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5: Bom dia, já tocou o despertador M80 e eu tenho a certeza que hoje, esta manhã, será mais fácil que a manhã de ontem, ou não? Espero que sim, sou a Sandra.

Bom dia, bom dia. Quarta-feira, 7 de outubro. O dia começa ainda com nuvens, com aguaceiros fracos e dispersos mais prováveis até meio da tarde. E depois o céu começa gradualmente a abrir. Ainda vamos ter o sol lá para a tarde. Entretanto, aqui na M80, a música continua ótima para esta hora do dia. Uma boa viagem para si, que já vai a caminho do trabalho, que já está no ativo. Bom trabalho. Vamos ouvir a seguir Smash Mouth com All Star.

Este é o Despertador M80, bom dia, boa quarta-feira. Vamos falar dos Beatles. Acaba de sair uma edição especial expandida de Rubber Soul, o álbum icónico dos Beatles de 1965, e que tem estas pérolas todas. Isto é tão bonito.

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Ouvimos a seguir Paul Young, Every Time You Go Away. Ouvimos também John Cougar Mellencamp. Ouvimos Momentos, de Pedro Brunhosa.

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Amanhã começa com muitas nuvens, alguns aguaceiros, mas ainda vamos ter boas abertas durante a tarde e máximas que ficam entre os 21 e os 24 graus. Bom dia, boa quarta-feira.

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0: Bom dia, uma boa quarta-feira. Hoje assinala-se o dia dos castelos. Mas hoje é um dia muito importante para Paulo Fernandes e Marisa Pereira. Os dois vão ver com a M80 Céline Dion ao vivo em Paris. É verdade, aliás, por esta hora Paulo Fernandes deve estar já no aeroporto. E contamos com a reportagem do nosso Paulo Fernandes ao longo do dia aqui na rádio. Claro que foi motivo de conversa ontem nos Macaquinhos no Sótão. Vamos ouvir.
1: Olha, olha, a estrelinha deste programa.
2: A estrelinha, finalmente. Estrelinha Master. Ora bem, amanhã o Paulo vai para Paris de França ver a Dona Celina.
3: Verdade, nossa, entusiasmadíssimo.
2: Dona Celina é o nome correto para esta senhora, porque também esta senhora nós achámos que se tinha reformado por invalidez, mas finalmente voltou.
3: Graças
2: à janela, com a sua bata, está ótima. Não voltou para fazer rissóis para fora esta Dona Celina, mas sim para cantar o My Heart Will Go On, que é igualmente parte de uma alimentação variada. É igualmente um pitel. Ora, arranjar bilhetes para os concertos da Celine Dion é muito difícil. Como é, aliás, para quase todos os concertos hoje em dia. Eu, por exemplo, vou ver os Oasis a Barcelona para o ano, mas já contratei os serviços de uma Ninja Gen Z, que está aqui à nossa frente.
4: Não foste a única, parece que a nossa produtora Camila também usou esses recursos.
2: Contratei então os serviços de uma Ninja Gen Z, que tem um pacto qualquer com o diabo, que lhe permite passar incólume por esta cruel gincana. Se alguma vez virem na rua Índia Ferro a matar uma galinha preta e a desenhar com o seu sangue uma estrela no chão, ela está só a tentar arranjar bilhetes para Harry Styles. E vai conseguir.
3: E vai conseguir.
2: A galinha também vai, vão todos. Eu, portanto, recorri não só ao talento, como à gentileza de uma pessoa com metade da minha idade. Porque em 2026 é muito difícil comprar bilhetes para concertos.
3: Limiado impossível.
2: Já não tenho skills, já tive, já soube fazer, já não sei.
3: Eu não sei se passa a mesma coisa com vocês. Uma pessoa só de pensar naquilo que vai ter que passar para comprar os bilhetes, quase que perde a vontade
2: de ir ao concerto. Às vezes o entusiasmo para passar. Eu sou da geração de dormir numa BP para ver uns YouTube, ir para a porta de uma loja da Valentino Carvalho de madrugada, saber o que é um quiosque da ABEP. Já ninguém sabe o que é um quiosque da ABEP.
3: No limite, mandar os pais para a fila da FNAC.
2: Sim.
4: Credo. Os pais viravam só filhinhas.
2: Mas nada me preparou para o pesadelo burocrático que é arranjar um bilhete para um concerto cobiçado hoje em dia. Kafka choraria. O livro O Processo virava o livro A Ticketline. Nós aqui ao pé da rádio. Isto caiu no goto da Banana Moreira. Nós aqui ao pé da rádio temos uma delegação da AIMA, antigo CEF. E eu, quando venho e vejo aquilo cheio de pessoas com papéis e números e senhas e um ar perdido, fico na dúvida se é um imigrante a tentar a custo regularizar-se em Portugal ou se eu só quero muito ir ver o Bad Bunny. Então está ali na fila com um papel, com uma senha, depois tem de voltar.
4: Sem existir.
2: Hoje em dia, o problema começa ainda antes da venda de bilhetes, com esse vórtex de matéria negra chamado pré-venda.
3: Epá, esquece.
2: É que, tal como os recentes filmes do Jurassic Park, é uma prequela que ninguém pediu. Tipo, original está bom. Não precisamos de pré-nada. Uma pré-venda é um momento em que as pessoas se inscrevem por mail para receber um código que lhes permite ir para uma fila que já tem milhares de pessoas. Tem de cerca do quíntuplo do que já cabe no recinto.
3: Perderam aí.
2: Portanto, logo
3: a cabeça.
2: Não foi também assim tão exclusivo. Então tu vais para uma fila com milhares de pessoas que vem antes de outra fila com milhares de pessoas. No fundo, nós estamos todos a gritar em cacofonia em direção de um site, escolhe-me a mim, como se fôssemos o burro do Shrek.
4: Sim, e depois também tudo depende de internet, não é? E velocidade,
2: Sim. Uma pessoa fica encostada ao router.
3: Tudo ao molho e fé em Deus. Quando era, pronto, quem tinha, tinha. Quem não tinha, não tinha. Era tudo justo, pá. Agora sim.
2: Assim também é tudo ao molho.
4: Tem calma, Paulo.
3: Não, é?
4: Bebe um copo de água.
3: Já falámos disto e eu ouvi a Rita lentamente isto.
2: Este tal código de pré-venda. Esse tal código de pré-venda é mais difícil de descobrir lá que as pistas dos quadros do Louvre do quê? Do Código da Vinci.
4: Ora.
2: Mais uma vez outro livro, em vez do código
4: grande
2: de pré-venda, o Código da Vinci. Dan Brown conseguiu evidenciar então que Jesus tinha descendentes, mas o Dan Brown não consegue ter meia dúzia de letras e números que lhe permitir ver a Taylor Swift. Isto já vai para lá do seu aval. O raio de euforia de ter o código, uma pessoa fica toda contente quando arranja o código. E o que é que o código faz? Faz-nos entrar no site. E ao fim de 4 horas chegamos ao bilhete, conseguimos o bilhete. E sobramos tanto que parece que ganhámos um prémio, mas não, nós continuamos a ter que pagar 500 paus pelo nosso prémio. Exato. Nós chegámos à possibilidade do pagar, e há 500 paus num lugar tão longe do palco que o código postal é outro, não é o mesmo do recinto. É como nós ganharmos a monta final do preço certo e o Fernando Mendes dizer: sim, a mostra custa 19.500 euros, é sua, quero pagar dinheiro ao cartão. Tu se lembra e depois pensa: ah, não, espero, ainda tenho que pagar. Fiquei demasiado contigo e esqueci.
4: O problema é esse.
0: 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É caminho de Paris para ver Céline Dion com a M80. Deixa tocar Red Red Wine do ZB40. Trago também uma de Toni Braxton e ainda os Delfins. Boa quarta-feira a todos.
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Toni Braxton faz anos hoje. Cantora, compositora, atriz e estrela de televisão. Chegou ainda nos anos 80 com as Braxtons, um quinteto que formou

0: Olá, muito bom dia. Hoje é para percebermos se está atento. Entramos um minutinho mais cedo. À boca das urnas das 7 da manhã, vamos atualizar a informação com o nosso Miguel Aia. Miguel, comprometeu. Ronaldo contou a sua verdade.
1: É verdade. Cristiano Ronaldo pede desculpa aos portugueses e diz que aceita ser castigado. Num longo comunicado, acusou o selecionador nacional de ter faltado à palavra, Paulo Rico.
2: Na versão de Ronaldo, Jesus foi agressivo e faltou ao que prometeu. Assume mesmo que escreveu um guião de 8 pontos para que Jorge Jesus lesse nessa conferência de imprensa antes do jogo com a Dinamarca. Nesses pontos, Jesus devia elogiar Ronaldo, devia também assumir que errou ao ter colocado o jogador a aquecer sem entrar, e Jesus devia ainda comparar Ronaldo a Pelé ou a Maradona. E devia ainda elogiar Ronaldo pelo percurso na seleção, dizendo que quem faz mais de 230 jogos pela seleção não recebe de mim, portanto de Jorge Jesus, lições de amor a Portugal. Jesus não leu esses pontos numa conferência de imprensa que, segundo Ronaldo, foi agressiva por parte do selecionador, num estilo de quero, posso e mando, o que levou Ronaldo a pegar nas malas e ir embora.
3: Jorge Jesus assumiu ontem à noite que ainda não tinha lido o comunicado, garantiu que o iria fazer. Lionel Messi despediu-se na última noite da seleção argentina, mais de 20 anos depois da estreia, perante mais de 80 mil pessoas no Estádio Monumental em Buenos Aires. Sublinhou o orgulho de ter representado a Argentina.
4: Foi um orgulho muito grande para mim defender esta camiseta durante todo esto, mais de 20 anos. Hasta en los peores momentos que lo hemos pasado y lo he tenido, nunca dejé de luchar, de pelear, de dar el máximo, de querer estar siempre. El no venir más va a ser un dolor muy grande. Jugar en la selección argentina es lo más lindo que te puede pasar, lo más lindo que te puede pasar.
3: Palavras no final de um jogo particular contra o Benin, em que a Argentina venceu por 3-0 com um golo de penalti e duas assistências de Messi. Messi fez 208 jogos e 126 golos pela seleção argentina. O governo diz que está disponível para soluções equilibradas que reforcem o rendimento disponível e as condições de trabalho no Estado. É o que diz um comunicado do Ministério das Finanças. Após reuniões que decorreram ontem com sindicatos da função pública, o secretário-geral da Federação de Sindicatos da Administração Pública pediu ao Governo uma melhoria do acordo plurianual em vigor.
5: Nós temos um acordo onde está dito que, se alterem as circunstâncias, revisitaríamos e procuraríamos melhorar o acordo que temos celebrado. É isso que estamos a procurar fazer e queremos acreditar nas condições para melhorar, como fizemos até agora.
3: José Abrão disse ainda que o Governo não exclui nem aceita aumentos salariais acima do previsto para a Administração Pública. Está previsto um novo encontro para as próximas semanas, já com a presença do Ministro das Finanças. Faz hoje 3 anos que um grupo de militantes do Hamas atacou Israel. Cerca de 1.200 pessoas morreram e 251 foram feitas reféns naquele dia 7 de outubro. Em resposta, Israel dizimou a faixa de Gaza, provocando mais de 74 mil mortos.
0: Miguel Aia de regresso por volta das 7h30. Até lá, já sabe, estas e outras notícias encontra todas tudinhas em m80.pt. Até já, Miguel. Daqui a pouco, tempo e trânsito.
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16: Olá, muito bom dia. Está na altura de atualizarmos o trânsito. 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Olá, Cláudia Capela.
17: Muito bom dia.
16: Estamos cá, o Paulo no aeroporto, sei de fonte segura que já lá está, com a nossa ouvinte que ganhou o passatempo, a caminho então de Paris para ver Celine Dion.
17: Essa experiência memorável.
16: Exatamente. Mas por cá, como é que estamos?
17: A caminho do aeroporto há problemas, ainda bem que eles já lá estão. A segunda circular já está com dificuldades no sentido Benfica aeroporto e tem a ver com um acidente. Recebemos a informação de uma colisão com duas viaturas via direita na zona a seguir às Calvanas, zona da área de serviço do radar, ainda antes da saída para o relógio, e por isso o trânsito já está neste momento a ficar com demora logo a seguir à saída do eixo norte-sul até à passagem pelo local Campo Grande Calvanas, antes no IC19. Também informação de uma ocorrência, ainda não tenho pormenores, mas antes do viaduto de Terceira, trânsito trânsito também já está mais difícil a partir já da zona do posto de abastecimento do Cacém. Muita atenção à saída do Cacém e depois no trânsito habitual já também mais lento na descida de Queluz e reta dos comandos da Amadora, com aumento de intensidade já na A5, na passagem por Oeiras, área de serviço em direção ao Estádio Nacional, e para a ponte 25 de Abril há já trânsito lento a partir dos viadutos do Feijó até já mais perto do segundo viaduto. Também com uma informação importante para quem está em Aveiro, há indicação de incêndio em viatura na Autoestrada do Norte, na zona de Oiã. Oliveira do Bairro é ainda antes da saída para Aveiro Sul, no sentido Lisboa-Porto, ao quilómetro 228, via direita é ocupada. Por enquanto, cenário ainda tranquilo na área do Porto, com mais trânsito na VCI em direção a Francos, a Rábida, Freixo. Mais informações disponível à linha grátis 820-2010.
16: Então até já, e obrigada, já. Cláudia. 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Agora seguimos para a previsão do estado do tempo, que na M80 é uma oferta Vulcano. Ora, hoje conte com períodos de céu muito nublado, mas que diminuem ao longo do dia. Aguaceiros dispersos até meio da tarde também. Vamos às temperaturas. Guarda vai chegar aos 17 graus, Viseu e Sines 21, Viana do Castelo, Porto, Aveiro, Porto Alegre e Leiria 22, Bragança, Coimbra, Sagres e Ponta Delgada 23, Vila Real, Castelo Branco, Lisboa, Setúbal e Faro 24, Beja e Évora 25 graus, a fechar Braga, Santarém e Funchal 26 graus de máxima. 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
16: Muito bom dia, são agora 7 horas e 10 minutos. Seja bem-vindo às manhãs da M80. Boa quarta-feira. Esta semaninha é um bocadinho mais curta, parece que vai passar assim num instantinho, já estamos no fim de semana. Ora bem, hoje sou eu aqui deste lado, Ana Moreira consigo, o nosso Paulo Rico também estará, a Susana Romana também, a nossa Carolina Guerreiro também ali nos comandos de todas as mensagens que nos envia. Sim, o nosso Paulo Fernandes já está no aeroporto aqui em Lisboa, porque vai para Paris justamente acompanhar a vencedora, a ouvinte vencedora do nosso passatempo, que leva a Paris para ver Celine Dion ao vivo. Sei de fonte segura, como já disse, que ele já está no aeroporto. Daqui a pouco já vamos falar com ele. Antes disso, recordar que há sempre coisas a acontecer aqui nas manhãs da M80. Hoje vamos receber três mulherões. Chama-se Lei da Paridade. Vem falar do espetáculo Lei da Paridade, que regressa ao Tivoli e que, aliás, já está esgotado também, mas queremos falar com elas um bocadinho. Isso tudo será a partir das 10 da manhã. Até lá, muita coisa em cima da mesa, grandes questões da humanidade, o Sem Esta traz para a frente. O nosso Paulo já sabe, deixa tudo preparadinho para ter aqui um início de manhã como deve ser, mesmo com ele de viagem. Arrancamos com a música ao som de Eddie Grant, Gimme Hope Joanna. É assim fresquinha, fresquinha, para acompanhar o primeiro café da manhã, que espero que o esteja a tremer em bom, do género. Ah, bora! Vamos agarrar esta quarta-feira, vamos embora!

0: Give Me Hope, Joanna, Eddie Grant nas manhãs da M80, 7 horas e 15 minutos. Seja bem-vindo às manhãs da M80, que hoje está assim defraudada, porque está sem nosso Paulo Fernandes, pelo menos aqui em estúdio, porque está com Paulo Fernandes ao telefone. Olá, bom dia, Paulo. Eu liguei. Eu
1: vou,
0: antes disso, eu liguei, eu nem te disse bom dia, eu liguei e disse:
1: exato.
0: Estás pronto?
1: Exato.
0: 20 segundos.
1: Exato. E assim se vê a educação desta pessoa. Como é que é, lindona?
0: Então, ora, como é que está o tempo no aeroporto?
1: O tempo no aeroporto da Portela, aqui em Lisboa, não está assim tão diferente, está para aí a 3 km de mim, mas olha, eu já fiz estágio a partir de muito sítio. Eu nunca fiz estágio dentro do autocarro que nos leva até o avião, que é precisamente onde nós estamos. Estamos no aeroporto, a caminho do avião, para ir para Paris, lá está a ver a Celine Dion. Acordámos cedíssimo. A Marisa Pereira, que é a grande vencedora do Passa Tempo, acordou às 3 da manhã, mas já vou falar com ela, acordou às 3 da manhã para vir de Alenquer para aqui para Lisboa.
0: Não corre riscos, claro.
1: Claro, obviamente. Eu acordei às 4 e meia da manhã também, portanto, estamos entusiasmadíssimos. Está tudo a correr dentro do normal. Olá, Marisa, agora podes dizer olá ao país.
2: Olá, bom dia, país.
0: Alegria na voz dela logo.
1: O país eu disse bom dia também. E tu, que eu tenho que contar isto, tu sabes o que esta Marisa bandida fez?
0: Então,
1: aqui no check-in, a prima da Marisa trabalha aqui.
0: Não.
1: Pá, então chamaram a Marisa pelos alto-falantes do aeroporto. Marisa Pereira. Pá, eu e o Miguel Oliveira, da Sony, que estamos a acompanhar a Marisa, nós, o que é que se passou com a Marisa? Pá, assim que nós chegámos à senhora, portanto, da companhia aérea, que está a fazer o check-in para o avião, vira-se para a Marisa e diz: olha, está overbooking, temos aqui um problema.
0: Não.
1: Mas nós não sabíamos que era a prima dela. Pá, eu e o Miguel logo em pânico, a pensar: o que é que vai acontecer? Isto não pode estar a acontecer. Até que, bom dia, priminha.
0: Jura?
1: Então, a prima da Marisa é que lhe trazia os CDs da Celine Dion do Canadá para a Marisa ouvir, e desde bem pequenininha com esta prima. Portanto, eu e o Miguel da editora logo assim a fontinhos, e a Marisa a rir.
0: Ai,
1: Marisa,
0: que história linda!
1: Olha, esta tua prima, vocês tinham combinado isto desde quando?
2: Hoje de manhã, ela só me disse hoje de manhã, quando eu cheguei ao aeroporto, que ia fazer isto. E disse: não vais nada fazer isto, prima. Ai, vovô.
0: E a prima fez.
1: Ó, Marisa, queremos saber, entusiasmada para o dia que vem?
2: Estou muito entusiasmada, estou muito feliz.
0: Abençoado dia.
1: Agora, neste momento, a prima Marisa está a tirar a selfie aqui dentro do autocarro, com a Marisa. Portanto, estamos todos. Esta fotografia há de ir parar a algum sítio.
0: Exatamente.
1: Pronto, obrigado, Karina. Karina é como se chama a prisa da Marisa. A prima da Marisa.
0: Que delícia.
1: Nós estamos neste momento. Beijinhos, Karina. Então, adeus, até à próxima.
0: E bom trabalho já agora.
1: E não vou esquecer do que fez. Não vou esquecer. Fiquei apertadinho. O meu coração está ótimo. Mas pronto, para dizer que está uma animação, estamos com sono, sim, estamos, claro que sim, mas o dia vai ser longo e vai ser muito giro, porque de facto é uma experiência incrível. Estamos entusiasmadíssimos, temos visto as redes sociais da Celine Dion, está a ser só incrível. É uma experiência de uma vida mesmo, e a Marisa certamente não se está a esquecer. Marisa, quantas horas é que dormiste?
2: Três. Está aí, mais três.
1: Estás com uma ótima cara, deixa-me te diga. Marisa, que veio ontem à noite de Dublin, já está aqui para Paris. É
0: meu
1: assim,
0: Deus!
1: Uma mulher viajada.
0: É
1: uma
0: mulher sim, viajada. Máquina, é máquina. Ó, Paulo, que maravilha.
1: Sim.
0: Fica também tudo garantido que vamos mostrar esta viagem, acompanhar todos estes momentos nas nossas redes sociais, não é? Da M80 Rádio.
1: Exatamente,
0: porque
1: exatamente.
0: Você vai ser repórter ao mesmo tempo, vai andar aí numa lufa-lufa enquanto se diverte.
1: Sim.
0: Está bem?
1: Todo eu sou telefones no bolso.
0: Olha, você pega, levanta voo quando? A que horas mais ou menos?
1: O colega vai levantar voo daqui às 7h30. Eu já vi, já avisei. Ou vou assistir ou não vou. Portanto, não contem comigo para isto.
0: Boa viagem, caríssimos. E até já, já sabe, pode e deve estar a seguir as redes sociais da M80, M80 Rádio, é fácil dar connosco, Facebook, Instagram, TikTok, estamos em todo lado, somos como um polvo para acompanhar esta viagem da Marisa, para ver Celine Dion, graças à Sony, claro, e também à M80. Agora, quinta

Quinta do Bill, nas manhãs da M80. Bom dia, boa quarta-feira, 7:22. Já está no trânsito e com aquela nuvem cinzenta, dizendo, ai, como eu queria estar no Vale dos Lençóis, mas não posso. Tenho que ir trabalhar e força nisso. Conte com a M80, com as músicas para o animar. Daqui a pouco até vamos pôr assim um toquezinho mais sensualão à coisa com as Pussycat Dolls. Antes disso, vamos falar da adolescência, lá a coisa mais saborosa do que irmos àquela altura em que não tínhamos chatices nem preocupações nenhumas. Ontem estávamos em reunião, não é? A pensar, programa, quem vai acontecer? O Paulo vai para Paris, blá, blá, blá, blá, e não sei para onde é que nós andamos que fomos parar imagens de marca na adolescência. E eu fui logo muito rápida a dizer à nossa Camila e à nossa Carolina, tipo, ah, eu era, sem dúvida, nos anos 90, portanto, sem dúvida, as minhas sapatilhas All Star vermelhas. Tinha que ser, e umas t-shirts de uns campeonatos onde o meu irmão competia, bodyboard, entenda-se, tem 50 e tal anos e ainda hoje compete, e claro, um perfume em particular, que era o Marúcia. Eu usava havia quem usava o Trésor, não é? Ou o Vanderbilt, havia assim uns, ou um do Boticário que lembro-me em particular, era assim branco, mas o meu era o Marúcia. Então a pergunta é: vamos lá cutucar e explorar esse baú da adolescência? Hoje queremos saber se há uma ou duas coisas, vamos afunilar, vá, duas coisas que fossem imagem de marca, a sua imagem de marca na adolescência. Já sabe, não já? Pois. 910-25-80-81, partilhe comigo, partilhe connosco e já vamos comentar então essa imagem de marca. Agora, comprometido, então tchau! Basic.

0: Pussycat Dolls, Doncha, nas manhãs da M80. Faltam 3 minutos para as 7:30. Vamos ouvir essas referências da adolescência, anos 90 no seu máximo. Eu quero saber se tinha alguma imagem de marca. Eu confesso que acho que era as sapatilhas All Star vermelhas, sem dúvida, eram as minhas favoritas e andava com elas para trás e para a frente. E também aquele perfume Marúcia também me acompanhou, e de que maneira, era intenso, não era? Mas eu andava com ele, era assim uma referência bem russa, se bem se lembra, o frasco era vermelho, depois até apareceu um verde. Vamos então saber desse lado quais as imagens de marca.
1: Bom dia, Ana.
0: Olá.
1: Adelino de Odivelas. Em termos de marca da adolescência, as míticas Monte Campo e as carteiras Dunas. Resto bom dia e um bom programa.
0: Essas carteiras, ainda no outro dia alguém mostrou no Instagram, eu nunca tive uma, mas eu tive amigos que tiveram. Seguimos agora para a Joana.
2: Olá, M80, bom dia.
0: Bom dia, querida.
2: Então, dos anos 90, o que eu consegui ir buscar ao baú era uma camisa de flanela bem comprida, xadrez preto e vermelho, e pulseiras de cabedal. Beijinho, um bom dia para todos.
0: Bem lembradas, pulseiras de cabedal também era assim um clássico. Vocês lembram-se daquelas pulseiras que eram de plástico, que íamos às lojas dos rolamentos buscar? Eram assim, punhamos o pulso cheio de pulseiras de plástico. Ai, eu adorava isso. Por acaso até essa era menina para voltar a usar. Bom, Carmen?
3: Bem, imagem de marca na adolescência. Tive um perfume da Avon que tinha um cheiro amendoado. Eu adorava aquele perfume. Depois, mais tarde, passei para um da Max Factor, que era o Le Jardin d'Amour, o preto. E assim, esse ficou mesmo, até existir, ficou sempre o meu perfume preferido.
0: E esses um clássicos. Beijinho. Um beijinho, sim. Eu lembro-me da fase dos perfumes da Avon também. Lembro-me, sim. Então, imagens de marca. 910, 25, 80, 81. Se puder escolher dois, vamos afunilar. Dois objetos ou duas coisas que faziam parte da sua adolescência. E depois das notícias do trânsito e do tempo, voltamos a falar sobre isso. Para já, temos ainda Course.

0: Depois de Cores, temos Miguel Laia. Vamos atualizar as notícias, até porque já são 7 horas e 33 minutos. Miguel Jesus garantiu que ia ler o comunicado de Ronaldo.
1: O selecionador nacional foi parco nas palavras. Questionado pela CMTV sobre se já tinha lido o comunicado de Ronaldo, respondeu desta forma.
2: Eu vim ler e ver o jogo da seleção, agora vou ler o comunicado, não tenho nada a dizer.
1: Nesse comunicado, o CR7 acusa Jorge Jesus de lhe ter faltado a palavra. O avançado pediu ainda desculpa pela forma como saiu do estágio da seleção e diz que aceita ser castigado. Admite ainda que está disponível para regressar à equipa das esquinas. Outro jogador, Lionel Messi, despediu-se na última noite da seleção argentina, mais de 20 anos depois da estreia, perante mais de 80 mil pessoas no Estádio Monumental em Buenos Aires. Sublinhou o orgulho de ter representado a Argentina. Palavras no final de um jogo particular contra o Benin, em que a Argentina venceu por 3-0, com um gol de penalti e duas assistências de Messi. O Parlamento discute hoje a regulação das bolsas de nicotina, num tema que divide especialistas. Há quem considere que pode ser uma forma para deixar de fumar. O pneumonologista Daniel Coutinho, da Sociedade Portuguesa de Pneumonologia, contesta esta tese.
3: Não há qualquer estudo que justifique a utilização deste tipo de dispositivos para a saúde básica, não há qualquer estudo que justifique sequer a utilização deste tipo de produto. O que elas servem é uma nova, basicamente servem tanto como um cigarro ou como um cigarro eletrónico ou como um tabaco aquecido. É mais uma forma de consumo de nicotina.
1: A regulação das bolsas de nicotina é discutida a partir das 3 da tarde. Faz hoje 3 anos que um grupo de militantes do Hamas atacou Israel. Cerca de 1.200 pessoas morreram e 251 foram feitas reféns naquele dia 7 de outubro. Em resposta, Israel dizimou a faixa de Gaza, provocando mais de 74 mil mortos.
0: Obrigada, Miguel. Já às 8 horas contamos com o teu regresso. Até lá, estas notícias vão para m80.pt. Agora seguimos para a nossa Cláudia Capela. Ela que nos vai dizer como está o trânsito, se por volta desta hora a coisa já complicou.
4: É, sem dúvida. E amanhã começou com um acidente na segunda circular no sentido Benfica Aeroporto, na zona do posto de abastecimento do radar, antes da saída para o relógio, e no sentido Benfica Aeroporto. O trânsito já está mais acumulado entre o estádio da Luz, as Torres de Lisboa, até à passagem pelo local, e no sentido inverso também já há maiores dificuldades na chegada à zona do Campo Grande, com abrandamento logo entre Sacavém e o nó do Prior Velho, a Encarnação, saída para o aeroporto. No IC19, com dificuldades entre o Cacém e Terceira, até ao acesso à Nacional 117, reta dos comandos da Amadora, e também fila entre Alfragide e Pinamanique, já foi em Pinamanique resolvida uma avaria. Na autoestrada de Cascais também já pode contar com paragens a partir da Ribeira da Laje, e agora com a indicação de uma viatura avariada na zona de Caselas. É ao quilómetro 3, está a ocupar via direita, está a dificultar aí também mais a circulação. Lento depois para o viaduto Duarte Pacheco, já com fila para a ponte 25 de Abril na A2 entre Foz de Amora e Baixa de Corroios, nos acessos ao Nó de Almada, e na zona do Montijo na A33, também já lentidão para a ponte Vasco da Gama, com o trânsito muito compacto já no tabuleiro Montijo-Lisboa, e por isso limite de velocidade 80 km/h. Há também já dificuldades na A8, entre Louros, Frielas, o ramo de acesso ao túnel do Grilo Cril e depois na descida de Camarato para Sacavém, com a informação esta manhã também de um acidente em Alverca, na ligação Bucelas-Alverca, na Nacional 116, na zona da empresa de pneus, mas o trânsito lento para as rotundas em Alverca, também já bastante mais difícil na reta do Cabo, Estrada Nacional 10, tem a ver com os trabalhos na ponte Marechal Carmona em Vila Franca de Xira, e há já trânsito acumulado antes mesmo do posto de abastecimento do Gado Bravo, assim que se entra na autoestrada do Norte em direção a Lisboa, viatura parada em resolução com avaria a ocupar via direita. Para mais informações, 820-20.
0: Obrigada, Cláudia. Voltamos a ouvir-te daqui a pouco. Agora espreitamos o tempo. Como é que vamos estar? Períodos de céu muito nublado, mas que em princípio diminuem ao longo que o dia vai passando. Mesmo acontece com a possibilidade destes aguaceiros dispersos, que a cair será justamente até meio da tarde. Vamos às temperaturas para hoje. Estamos em modo outonal, sim. Guarda 17 graus de máxima, Viseu e Sines 21, Viana do Castelo, Porto, Aveiro, Porto Alegre e também Leiria 22, Bragança, Coimbra, Sagres e Ponta Delgada 23, Vila Real, Castelo Branco, Lisboa, Setúbal e Faro 24, Beja e Évora 25, Braga, Santarém e Funchal vão chegar aos 26 graus. No ar, Ora viva, faltam cerca de 20 minutos para as 8 da manhã. Seja bem-vindo às manhãs da EM80, que hoje são comigo Ana Moreira, o nosso Paulo Fernandes também, mas dentro já de um avião. Vai levar a nossa ouvinte Marisa Pereira a Paris ver Celine Dion, mega passatempo que ela ganhou, merecido, recebeu mais votos na votação do vídeo que fez no nosso Instagram, em M80 Rádio. É, aliás, por lá que vai acompanhar tudo desta viagem até Paris, porque o Paulo vai enviando vídeos, vai fazendo coisas e nós vamos acompanhando. Até lá, há muita coisa a acontecer nas manhãs da M80, nomeadamente o assunto que estou hoje a indagar, que tem a ver com memórias da adolescência, imagens de marca da adolescência. No meu caso, sem dúvida, All Stars vermelhas, t-shirts de campeonatos do meu irmão de bodyboard e, claro, não poderia deixar de ser o perfumezinho que eu era colada no Marussia. Vamos ouvir o que é que o António o definia na altura.
5: Bom dia, Ana. Na minha adolescência, anos mais 80 para 90, Texano, sem dúvida. E as sapatilhas Sanjo, para jogar futebol 5.
0: Ah,
5: bom dia,
0: António.
5: Cunha, Cunha.
0: Obrigada, vamos a mais.
6: Bom dia, Ana. Aqui o Ricardo de Almada. Olha, anos 90, os meus Redley Bordeaux, com pala.
0: Sim.
6: Com os laterais em cinza.
0: Sim, sim, sim.
6: E
0: sim,
6: o meu Duffy, claro. O meu Duffy sem mangas, que não podia falhar.
0: Ah.
6: Bom dia para vocês, bom trabalho.
0: Oh, Ricardo, eu estou a conseguir imaginá-lo. Eu também tive essas Redley, só que eram Bordeaux também, mas azuis escuras na lateral. Vamos ouvir a Ana Lúcia.
7: Olá, bom dia.
0: Olá,
7: então,
0: querida.
7: A minha imagem de marca realmente é os All Star. Eu sou de 77 e nos anos 90 era o que existia, o que se calçava e por aí fora. Então, eu tenho uma imagem de marca porquê? Porque eu fui a única que tive uns All Star camurça. Porquê?
0: Ah.
7: Porque a minha mãe, tradicionalíssima mãe, não é? Não queria que eu comprasse ténis para vestir no dia de Natal.
0: Ah, acho que história sinistra. Oh, Sónia, ainda acho que conseguimos ouvir a sua mensagem daqui a pouco, também a do Nuno, também a do Paulo. Queremos saber então, imagens de marca da adolescência, o que é que estava sempre a usar, o que era fundamental para esses níveis de confiança serem assim, bem lá no topo. Ouvir a música certa também era, e ouvir Depeche Mode era muito cool. Enjoy the silence.

0: músicas que vêm para a nossa vida para fazer toda a diferença e eu acho que esta, Enjoy the Silence, Depeche Mode. Faltam cerca de 15 minutos para as 8 da manhã. Bom dia, vamos lá afastar esse sono que ainda paira desse lado. Se calhar com as memórias da adolescência a coisa vai. É isso que eu estou a perguntar. Quais são as suas imagens de marca na altura da adolescência? Por exemplo, aqui a Sónia.
1: Então, bom dia, Ana.
0: Bom dia.
1: Minha imagem de marca, sem dúvida alguma, anos 90, adolescência, eram as sapatilhas All Star de cano alto.
0: Claro.
1: Tinha uns 4, 5 pares e era o meu perfume da Benetton, um dos primeiros que saiu, em que a embalagem era revestida quase, parecia uma borracha tipo semicórnio. Deus, continuação de bom programa.
0: Obrigada, Sónia. Ai, tinha 5 pares de Benetton. Ai, 5 pares de All-Star, rica. Mas na altura, nós, quem tinha mais, não era? Convenhamos. Vamos ouvir agora mais uma opinião.
2: Uma das coisas que eu me recordo na minha juventude, ali, ir buscando ao baú, era bora, muito bora. As calças da Levi's.
0: Uhum.
2: E as t-shirts do Che Guevara.
0: Ah, era revolucionário.
2: A imagem do Che Guevara, que era muito em voga ali, final dos anos 80, mais ou menos. Era isso que estava em voga.
0: Ah, muito obrigada.
2: Um abraço a todos, bom dia.
0: Beijinho, Nuno, muito obrigada. Paulo.
3: Bom dia, Ana.
0: Olá.
3: Sou o Paulo, sou de Vila do Conde. Imagem de marca, que na altura eu usava, era a famosa Levi's 501, as calças
0: certo.
3: De ganga Levi's 501. E também no inverno era o famoso casaco de penas da marca Duffy. Aquilo era um forno. beijinho, fiquem bem.
0: Obrigada, ó Paulo, e nós sabemos bem como é que no Norte é, não? Eu sei porque Viana do Castelo fica bem pertinho. Além de eu ter família na Póvoa de Varzim e sei bem como é que é, e a Marzia, se é que me faço entender. Nunca tive um quispo da Duffy, falta para mim. Blind Zero, Slow Time Love, já que falamos do Norte.

0: Blind Zero, Slow Time Love. Nas manhãs da M80 estamos a recuperar imagens de marca, tipo isto.
1: Bom dia, M80. Para mim, anos 90, Porfírios. Porfírios da Rua Augusta, em Lisboa. Beijinhos!
0: E claramente usou lá muita coisa como imagem de marca, quero acreditar. Tudo o que estão a enviar vamos também guardar, claro, nos momentos das manhãs, que depois vai parar ao Ray, a aplicação onde juntamos tudo o que interessa, já sabe, rádios, podcasts, tudo num só lugar. Daqui a pouco, mais imagens de marca da adolescência e também Chip Trick.
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0: A namorar sozinha, porque o nosso Paulo já está dentro de um avião e, se tudo estiver dentro do que é suposto, estará já a caminho de Paris com a nossa ouvinte Marisa Pereira para o concerto de Celine Dion. Ora, hoje estamos a falar sobre imagens de marca da adolescência. No meu caso, sem dúvida, as sapatilhas All Star vermelhas, t-shirts de campeonatos que o meu irmão participava, campeonatos de bodyboard, cabelo grande, assim, risca ao meio, cabelo assim longo, era mesmo comprido. E pronto, fazia o look completo. Kátia, como é que era?
1: Bom dia, o meu nome é Kátia, tenho 51 anos e a minha imagem de marca foi as Doc Martens. E a luta que foi para ter umas Doc Martens,
0: faz
1: que já
0: ideia.
1: Na altura era um preço exorbitante, hoje ainda mais, mas eu andava pura e simplesmente todos os dias com as botas.
0: Ah, olha, eu também tenho ainda hoje e uso imenso, fica já a saber, Kátia. Vamos continuar nas mulheres. Alô, Marta. Ai, não é a Marta. Calma, Chip Trick, não te apresses. Primeiro, a Marta.
2: Então, e as poupinhas cheias de laque que nem um tufão as abanava? E aquelas argolas imensas que davam para pôr um papagaio a balançar?
0: Ah, bem lembrado. E temos ainda a memória da Liliana.
3: Olá, bom dia, Ana. Então, a minha imagem de marca da adolescência, anos 80 a passar para 90, era uma grande polpa no cabelo, quanto mais alta e lisinha melhor. Andávamos sempre com a laca gel atrás para que aquilo não se descaísse. Beijinhos,
0: é verdade, e era tudo tão bom. Ai, as memórias da adolescência, saudades boas, não é? Saudades boas. Bom, já queriam entrar antes do tempo, mas agora sim, Chip Trick, I want you to want me.
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0: Patrick, I want you to want me nas manhãs da M80. Antes de avançarmos para as notícias, já cá temos Miguel Laia, a recordar ainda que vai muito a tempo de se inscrever no Show Me the Money, porque sexta-feira está quase aí, até às 2 da tarde sexta-feira. 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Vamos então atualizar a informação, 8 horas e 1 minuto. Miguel Laia, falamos da regulação das bolsas de nicotina.
1: O tema divide opiniões e é discutido mais logo às 3 da tarde no Parlamento. O pneumonologista Daniel Coutinho explica em que consiste estas bolsas de nicotina.
2: Bolsas de nicotina são então os pequenos pacotinhos de celulose que têm no seu interior um sal nicotínico que permite a absorção de nicotina através da mucosa oral. Colocam-se entre o lábio e a gengiva e dão uma dose relativamente rápida de nicotina. E o objetivo delas é esse mesmo, permitir um consumo de nicotina de forma bastante intensa e rápida.
1: Há quem considera que pode ser uma forma para deixar de fumar. Especialistas avisam que é mais uma forma de consumo de nicotina. O governo diz que está disponível para soluções equilibradas que reforcem o rendimento disponível e as condições de trabalho no Estado. É o que diz um comunicado do Ministério das Finanças após reuniões que decorreram ontem com os sindicatos da função pública. Está previsto um novo encontro para as próximas semanas, já com a presença do Ministro das Finanças. Jorge Jesus prometeu que ia ler o comunicado de Cristiano Ronaldo. Foi o que respondeu quando questionado pela CMTV ontem à noite sobre as acusações do jogador.
3: Eu vim ler e ver o jogo da seleção, agora vou ler o comunicado, não tem nada a dizer.
1: Nesse comunicado, que é longo, Ronaldo acusa o selecionador nacional de ter faltado à palavra, Paulo Rico.
4: Na versão de Ronaldo, Jesus foi agressivo e faltou ao que prometeu. Assume mesmo que escreveu um guião de 8 pontos para que Jorge Jesus lesse nessa conferência de imprensa antes do jogo com a Dinamarca. Nesses pontos, Jesus devia elogiar Ronaldo, devia também assumir que errou ao ter colocado o jogador a aquecer sem entrar, e Jesus devia ainda comparar Ronaldo a Pelé ou a Maradona, e devia ainda elogiar Ronaldo pelo percurso na seleção, dizendo que quem faz mais de 230 jogos pela seleção não recebe de mim, portanto de Jorge Jesus, lições de amor a Portugal. Jesus não leu esses pontos numa conferência de imprensa que, segundo Ronaldo, foi agressiva por parte do selecionador, num estilo de quero, posso e mando, o que levou Ronaldo a pegar nas malas e ir embora.
1: Ronaldo pediu ainda desculpa aos portugueses e diz que aceita ser castigado, admitiu ainda estar disponível para regressar à equipa das esquinas. Outro jogador, Lionel Messi, despediu-se na última noite da seleção argentina, mais de 20 anos depois da estreia, perante mais de 80 mil pessoas no Estádio Monumental em Buenos Aires, sublinhou o orgulho de ter representado a Argentina.
5: Foi um orgulho muito grande para mim defender esta camiseta durante todo esto, mais de 20 anos. El não venir mais vai ser um dolor muito grande. Jugar na seleção argentina é o mais lindo que te pode passar. O mais lindo que te pode passar.
1: Palavras no final de um jogo particular contra o Benin, em que a Argentina venceu por 3-0, com um gol de penalti e 2 assistências de Messi. Messi fez 208 jogos e 126 golos pela seleção argentina.
0: Obrigada, Miguel. Já sabemos estas notícias em M80.pt. Antes de ir, não tira o fone. Não tira o fone, não tira o fone.
1: Vem daí mais uma pergunta complicada.
0: Sim, a tua adolescência não é bem a nossa.
1: De todo.
0: Mas se tiveste uma imagem de marca da tua adolescência, o que é que seria? No meu caso, eu vou-te explicar, umas sapatilhas All-Star vermelhas, umas camisolas de campeonatos de bodyboard que o meu irmão participava e trazia sempre para mim. Tu?
1: Agora apanhaste-me surpresa.
0: Eu sei. É sempre assim.
1: Não sei.
0: Mas o que é que tu usavas mais? Quais era o calçado que tu usavas mais? A camisola que tu usavas mais?
1: Era
0: o casaco?
1: Adidas. Gostava muito de Adidas. Sim, sempre gostei. As sapatilhas brancas, o clássico. Portanto, em termos de gerações, apesar de serem diferentes.
0: Faz o círculo,
1: coisas.
0: Porque nós.
1: Sim.
0: Exatamente. Faz o círculo. Muito
1: sim.
0: Bem. Muito
1: okay,
0: obrigado
1: pronto.
0: Pelo seu tempo. Exatamente. Daqui a pouco vamos ao tempo e também ao trânsito. E claro, posso desde já avançar que a primeira música que tenho aqui para si é daquelas que vai gostar mesmo muito, muito de ouvir, porque é de Eurythmics.
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23: 8 horas e 9 minutos, está na altura de atualizarmos o trânsito, que nem é 80, é uma oferta Verisure. Vamos embora, Cláudia.
24: Sim,
23: Capela.
24: Vamos a isso e começo a norte pela ligação Viana do Castelo Porto. Houve acidente na A28 a seguir à área de serviço de Vila do Conde, ainda antes do Nó de Lavra, mas as viaturas já na berma. O trânsito já está a escoar um pouco melhor, embora ainda acumulado na zona do Nó de Modivas e agora com o abrandamento que tem sido habitual sem direção à zona de Lavra. Para Fita. Também já mais lento depois na Ponte de Lessa e Avenida AEP, com dificuldades no acesso Gaia-Porto na A1 a partir da zona entre a A29 e a área de serviço e também nos acessos da A44, acesso à Ponta Rábida e também já muito compacto entre a 20, o tabuleiro da Ponte do Freixo e com dificuldades na VCI até ao nó da A3, fila também na A3 em Águas Santas e a afetar o acesso a Marante-Porto da A4. Quanto a Lisboa, agora informação de acidente no início do ramo de acesso de Odivelas para o turno. túnel do Grilo, é na Caril, no sentido Algés-Sacavém, via esquerda cortada, trânsito mais demorado a partir de Odivelas, mas mesmo depois do acidente com lentidão entre o túnel do Grilo, a descida de Camarato para Sacavém, no lado inverso nesta ligação para o túnel também há trânsito lento, depois em Odivelas, ligação à Pontinha e aos túneis de Benfica, acidente em fase final de resolução na A8 ao quilómetro 8, aliás, na A5 ao quilómetro 8. É na autoestrada de Cascais, logo a seguir ao nó da Crel, com a ocupação da via direita, o trânsito tem estado lento a partir da Ribeira da Laje para o Estádio Nacional e também já na zona de Monsanto, na A8 compacto, a zona de ligação entre Frielas e o túnel do Grilo, a partir da zona de Louros, já mais intenso e com abrandamentos. O mesmo na A1 a seguir ao nó de São João da Talha, com fila para a Ponte 25 de Abril na Baixa de Corroios e trânsito também lento no IC19 entre o Cacém e Terceira. Mais informações 820-2010.
23: Muitas graças, até já, querida até Cláudia. Já. 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Seguimos agora para a informação do tempo, que na M80 é uma oferta Vulcano. Conta então com períodos de céu muito nublado, que vai diminuindo ao longo do dia. Com essas nuvens também há a possibilidade de aguaceiros dispersos em alguns pontos do país. No que diz respeito a temperaturas, Guarda 17 graus, Viseu e Sines 21, Viana do Castelo, Porto, Aveiro, Porto Alegre e Leiria 22 graus de máxima, Bragança, Alô Coimbra, Sagres e Ponta Delgada 23, Vila Real, Castelo Branco, Lisboa, Setúbal e também Faro ficam-se ali pelos 24, Beja e Évora 25, Braga, Santarém e Funchal vão chegar aos 26 graus. 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
23: Muito bom dia, são 8 horas e 13 minutos. Seja bem-vindo às manhãs da M80. Eu sou a Ana Moreira, o nosso Paulo Fernandes está neste preciso momento, espero eu, dentro de um avião a caminho de Paris, com a nossa ouvinte Marisa Pereira, vencedora do passatempo, e vai sim ver hoje Celine Dion ao vivo. Meu Deus, que sorte, que sorte, que sorte. Bom, por cá, já sabe, vai arrancar o Seesta Trás para a Frente, não tarda nada, mas ainda há tempo de voltarmos ao tema, vá, que nós estivemos a falar nos últimos minutos, imagens de marca da adolescência. Alô, Marta.
2: Bom dia, Ana. Olá. Bom dia, M80.
23: Tudo bem?
2: Minha marca na altura era perfume Dom Algodão e as mochilas Monte Campo.
23: Eu tive esse perfume. Patrícia?
3: Bom dia, bom dia. Bem, eu nunca fui muito de marcas, mas... Ai de mim, saísse de casa sem o cinto, o sapatinho e a mala a condizer. Isso tinha que ser. Isso é que era a minha imagem de marca. Muito pindérica.
23: Ai, Patrícia, e era tudo a fazer pandan, de certeza. No capítulo das Patrícias, temos mais uma.
4: Olá, M80, bom dia. Daqui é a Patrícia Lopes, de Leiria. A minha marca dos anos 80 era o meu casaco Ganga da El Charro. Adorava aquele casaco. Muito bom dia.
23: Patrícia, será que ainda o tem assim lá num armário, se calhar na casa da mãe, sei que era, não é? E olha que pode usar, que isto está tudo a valer hoje em dia. Eu era as minhas All-Star vermelhas e, claro, o cabelo longo, comprido, risco ao meio, t-shirts de bodyboard, de surf, sobretudo campeonatos onde o meu irmão participava, e uma sprayzada do perfume Marúcia. Passei por várias fases na altura dos perfumes, aquele muito conhecido da tampinha branca de boticário, mas o Marúcia era tudo. E pelos vistos, a Cláudia era das minhas.
22: Bom dia, Ana. Bom dia, M80. Então, a imagem de marca, à semelhança do que aconteceu contigo, eu também sou uma pessoa de perfumes e de cheiros e também usei aquele que tu mencionaste, mas era mais para o poema.
23: Poema, pois
22: e
23: era.
22: Também, poema. Umas sandálias e umas botas, que eram as duas da mesma marca, que eram as Yellow Cap. Assim, umas pareciam que eram ligeiramente esfareladas nas pontas.
23: Sim, sim, sim.
22: Um beijinho.
23: Obrigada, Cláudia. Lembro-me, eu tive umas azuis. Tive umas azuis, é verdade. Tão bom, adolescência, que saudades boas. Eurythmics agora, olha, Sweet Dreams.

0: tão bom. Eurythmics com Sweet Dreams nas manhãs da M80. 8 horas e 19 minutos, está na hora.
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0: Se apareceu agora na M80 pela primeira vez e está a pensar, deixa-me conhecer melhor esta rádio e tal, fique, porque vai valer a pena, até porque um dos seus momentos favoritos das manhãs acontece agora. Aqui vamos testar o seu conhecimento musical, se é rápido no gatilho, ou seja, se basta ouvir um acorde, uma nota, o timbre de um cantor ou de um artista e sabe logo de caras quem é isto. Tarefa mais complicada com a música Andar para Trás ou à frente. Percebeu? É isto? Regras do jogo. Tem que dizer quem canta e que música é. Através do nosso WhatsApp, grava um áudio a dizer 910 25 80 81. Música do dia é esta aqui. Eu acho que o timbre de quem canta é muito específico e a sonoridade também é muito específica. E eu estou a sentir desse lado. Então, Ana, mais um bocadinho, vá lá. E eu sou muito bem mandada. O que é que isto lhe ocorre? Hoje estou armada em Paulo Fernandes. É só um cheirinho. É só um bocadinho. Ou como ele diz, é só para não se estragar a jogatana toda e saber logo assim de caras. Vá. 910, 25, 80, 81. Que música é esta? Está a valer esse áudio assim que quiser. Agora vamos ouvir os Duran Duran. Notorious. Aqui está. 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

0: 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Agora, retomamos o nosso jogo, não é? Estamos em modo sem esta trás para a frente. Vamos ouvir a música colocada trás para a frente. Vamos ouvir o palpite da Joana.
1: Bom dia, Ana. Bom dia, bom dia. Isto ocorre-me Kate Bush. Run on the field. Acho eu, mas ocorre-me Kate Bush. Um beijinho.
0: Obrigada, Joana. Então, não é Kate Bush. E o que é que o João acha?
2: Olá, Ana. Bom dia. Bom dia. João de Leiria. A minha opinião, acho que é o Rod Stewart. Think I'm Sexy. Tenham um bom dia para todos.
0: Obrigada,
2: obrigado.
0: João. E a Ana?
3: Bom dia, M80. Fala Ana Caçador. Eu vou arriscar na Annie Lennox, Eurythmics. A música não estou bem a ver, mas eu acho que a voz é dela.
0: Então, ainda estamos a colher, vá, os palpites. 910, 25, 80, 81. Sabe que música é esta? Agora vou deixar correr mais um bocadinho. O que é que lhe ocorre? Vamos ficar a aguardar o seu áudio 910 25 80 81 para a troca, um dos melhores, já sabemos, chutes e pontapés para ti, Maria, e depois voltamos a ouvir palpites e revelamos tudo, tudinho, não sei esta, de trás para a frente.

0: agora fazemos todos. Tan, tan, tan, tan, tan, tan, tan. Quando as músicas fazem parte de nós, não é? Conseguimos adivinhar onde é que começa, onde é que para. Será que o mesmo acontece com esta aqui? Sabe o que é isto? Vamos ouvir o João.
1: Estou sim, muito bom dia. Estou a falar com a dona Ana.
0: Sim, sim.
1: Olha, aqui fala da Direção-Geral dos Ouvidos Tísicos. E nem aqui nós conseguimos descobrir a música. Tenha um bom dia.
0: Oh, João, isso sim é que é sentido do humor, que maravilha. Agora vamos ouvir a Beatriz e o João.
2: Bom dia, Ana. Daqui é a Beatriz e o João de Lisboa.
0: Olá, meninos.
2: E o João tem quase a certeza que é a Bronski Beat com Small Town Boy. Será? Beijinhos!
0: Yeah, gente! Yeah! E agora entram estes sintetizadores e a nossa vida, de repente, fica assim, não sei, melhor. Quem gosta de rock, será que também gosta disto? Será que encontramos aqui o meio

0: Isto é tão bom. Joana, o que é que tem a dizer?
1: Claro que gostamos. Quem gosta de rock gosta de Bronx e Beat. Espetacular. Adoro esta música. Obrigada, Ana. Um beijinho.
0: Obrigada eu, Joana. Saudações nortenhas. Um beijinho muito grande. E agora, limpamos a antena, porque o Paulo Fernandes não está cá, mas eu uso as expressões dele. Limpamos a antena assim
2: isso
0: com...
2: É doutor, não é?
0: Bom dia. 3 horas e 33 minutos. Está na hora de atualizarmos a informação. E claro que contamos com o nosso escudeiro fiel no que toca a notícias. Miguel Laia. Então, Miguel, os portugueses reconhecem os benefícios da vacinação.
3: É verdade, são reconhecidos por cerca de 95% dos inquiridos num estudo nacional promovido pelo Movimento dos Doentes pela Vacinação. A maioria diz, no entanto, que desconhece as vacinas de adultos integradas no Programa Nacional de Vacinação, também as recomendações para a faixa etária que pertencem ou condição de saúde. O Parlamento discute logo à tarde a regulação das bolsas de nicotina. O pneumonologista Daniel Coutinho, da Sociedade Portuguesa de Pneumologia, alerta para a falta de legislação na venda.
4: Apresentam sabores apelativos, apresentam embalagens apelativas. Neste momento são comercializados em qualquer ponto de venda, papelarias e por aí fora, ao lado de pastilhas elásticas, como se fosse um produto relativamente inócuo e muito atraente. Este posicionamento no mercado é o que nos preocupa, poderem atrair, servir como uma porta de entrada para novos consumidores de nicotina.
3: Estas bolsas são colocadas entre o lábio e a gengiva e permitem um consumo rápido de nicotina. Estão a ser muito usadas pelos mais jovens. Há quem considere que podem ser uma forma para deixar de fumar. Jorge Jesus prometeu que ia ler o comunicado de Cristiano Ronaldo. Foi o que respondeu quando questionado pela CMTV ontem à noite sobre as acusações do ex-jogador.
5: Eu vim ler e ia ver o jogo da seleção, agora vou ler o comunicado, não tem nada a dizer.
3: Nesse comunicado que é longo, Ronaldo acusa o selecionador nacional de ter faltado à palavra. CR7 pediu também desculpa aos portugueses e diz que aceita ser castigado. Admitiu ainda estar disponível para regressar à equipa das esquinas. Outro jogador, Lionel Messi, despediu-se na última noite da seleção argentina, mais de 20 anos depois da estreia, perante mais de 80 mil pessoas no Estádio Monumental em Buenos Aires, sublinhou o orgulho de ter representado a Argentina. Palavras no final de um jogo particular contra o Benin, em que a Argentina venceu por 3-0 com um golo de penalti e 2 assistências de Messi.
0: Obrigada, Miguel. Estas e outras notícias encontrem em m80.pt. Voltamos a ouvir o Miguel, sim, dentro de meia hora, mais coisa, menos coisa. Agora, ouvimos a nossa Cláudia Capela. Como é que estamos de norte a sul do país? Estas estradas.
6: Em Lisboa há bastantes dificuldades com a informação de mais um acidente na A5, agora na zona de Caselas, quilómetro 3, via direita. O trânsito está demorado depois também de resolvido o acidente ao quilómetro 8 na zona do Nó da Crel, a partir de Oeiras, principalmente até à saída para Acril, Miraflores, com esse acidente logo a seguir em via direita e trânsito lento para o viaduto Duarte Pacheco. Agora também maiores dificuldades na Avenida da Ponte 25 de Abril, de Almada para Lisboa, com o trânsito ainda lento nos acessos sul, a fila na A2 entre a área de serviço no Seixal e Corroios. Complica-se também e bastante a Crela. Atenção para além dos trabalhos na zona de acesso ao túnel de Montemor, há acidente nessa zona ao quilómetro 16 em via esquerda e por isso o trânsito a partir do nó da A8 já está demorado no sentido Alverca Estádio. Há também depois dificuldades no final da Crela, entrada na A5, com a trânsito igualmente mais complicado agora no IC16, Belas Pontinha, porque há informação de uma ocorrência em via esquerda entre a zona comercial e o acesso à Acril no Nó da Pontinha. Recebi também informação de viatura parada em via central no início do viaduto do Campo Grande, na segunda circular no sentido Sacavém-Benfica. Trânsito já está condicionado com abrandamentos logo na zona de Sacavém e depois com maior demora entre o Nó do Prior Velho, Encarnação e até à passagem pelo local Campo Grande. No lado inverso, continua a fila a partir do Estádio da Luz até às Calvanas, a Meixoeira no eixo norte-sul e o IC19, ainda com muitas dificuldades entre o Cacém e a Amadora, também ligação Alfragide, Pinamanique, Radial de Benfica. Nas ligações ao Porto, também o trânsito ainda está acumulado, não só em Gaia, a partir de Vila d'Este, ligação da A29 com a A1 para a Ponta Rábida, mas mesmo na zona de A20 a afetar o acesso de Oliveira do Douro, é a entrada na cidade pelo ponto Freixo. Troca de informações? 820-20-10.
0: É sempre muito bem-vinda. Até o Paulo Pereira acabou de enviar uma mensagem da fotografia do túnel de Montemor, que está assim ali com um para-arranca complicado.
6: É mesmo. Para além das obras, acidente.
0: É exatamente. Muito obrigada,
6: até
0: Cláudia. Até já por volta das 9. Agora seguimos para a previsão do estado do tempo. Ora, hoje, com períodos de céu muito nublado, mas que diminui ao longo do dia, também estão esperados aguaceiros dispersos até ao meio da tarde. Vamos às temperaturas. Guarda, 17 graus de máxima, Viseu e Sines, 21, Viana do Castelo, Porto, Aveiro, Porto Alegre e também Leiria, 22, Bragança, Coimbra, Sagres e Ponta Delgada, 23, Vila Real, Castelo Branco, Lisboa, Setúbal e Faro, 24, Beja e Évora, 25, Braga, Santarém e Funchal vão chegar aos 26 graus. No ar, ora viva, muito bom dia, são 8 horas e 38 minutos, não como a Liliana disse que eu disse.
2: Olá Ana, realmente é assim que se limpa uma antena, então 3 horas e 33 minutos.
0: Caríssimos, caríssimos, já vou na segunda dose de café, ainda vamos a meio gás, Susana Romana já chegou para trazer alguma luz a este programa.
7: Eu sou assim, eu sou a voz da razão como sempre.
0: Aliás. De resto nunca foi diferente, caríssima.
7: Não.
0: Olha, você que vem lá de fora, há nuvens. Há nuvens em Lisboa, pelo menos.
7: Sim, não sei se acho, não sei como é que vai ser a nível de chuva, mas há uma nuvem. Assim, olhar a pensar, eu estou-te a ver.
0: Mas olha, há coisas que trazem o sol, como foi ouvirmos Bronxkey Beat, a Small Town Boy, atrás para a frente, que a Diana também aproveitou para limpar as suas cordas vocais. Ela espera do seu momento. Repare.
8: Engana-se muito na música, não sou eu.
0: Exato.
8: Mas dá muito gosto a ser Zalaga a primeira. Beijinhos.
0: E isto se eu vos mostrasse o vídeo que o Alexandre nos enviou, que está a trabalhar e diz o que andar a jardinar e ouvir isto, onde está a pista I Wanna Run and Turn Away.
7: Mas ao menos está a jardinar, não está enfiado num escritório.
0: Ora, aí está. Já viu? Há sempre o lado bom desta vida. Vamos retomar a música, que é para isso que cá estamos. Agora com Maxi Priest, aqui está Wild World nas manhãs da M80. Faltam 20 minutos para as 9 da manhã. Nada de atrasos, deixe-se ficar com a M80. Temos de longe a música da sua vida.

0: Wild World, Maxi Priest nas manhãs da M80. Bom dia para si, o seu dia também vai ficar melhor, até porque a Susana também já cá está. E ela tem sempre as melhores memórias de todas. E uma memória, como é que se diz? Prodígio?
1: Já foi, já
0: a
1: foi.
0: Tu e Vasco Palmini, vocês deviam criar um grupo, uma associação.
1: Não, a minha memória é uma luzinha fosca a comparar com o grande painel de iluminação de um estádio que já foi. Já não.
0: Não, mas tu vais buscar coisas. Mas aqui temos muitos ouvintes também que foram chafurdar em Yellow Cabs, que eu já não me lembrava dessas sapatilhas, tudo porque estou a questionar qual a imagem de marca da adolescência. Eu, no meu caso, sem dúvida, uma borrifadela de Marúcia, quando não era aquele do boticário que toda a gente tinha, oferecia no aniversário, e umas t-shirts que o meu irmão trazia sempre dos campeonatos onde ele participava, nos campeonatos de bodyboard, e as All-Star vermelhas.
1: Para as pessoas acharem, pronto, que tu também fazias bodyboard.
0: Muitas vezes, eu também fiz, mas o meu irmão é que ia varrer o país a competir, portanto, nos anos 90, sobretudo. E tu, Susana?
1: Ora bem, eu era uma mochila da tropa comprada na Feira da Lavra.
0: Bem.
1: Porque quem é aqui de Lisboa, se calhar na adolescência, passou algum tempo a ir à Feira da Lavra aos vendedores que vendiam botas da tropa, os casacos, isso tudo. Eu tinha uma mochila que tinha imensa coisa, tinha tanta coisa lá dentro que a alcunha daquela mochila era o poço. Porque havia sempre qualquer coisa inesperada para sair dentro daquela mochila da tropa. E uma coisa que tu falaste dos teus All-Star vermelhos, uma coisa que também foi realidade para uma parte da população, que é coisas de candonga. Eu não tinha uns All-Star vermelhos, eu tinha uns Hellstar cor de laranja, comprados na feira.
0: E toda a gente sabia, era os truques para saber o que era falso e o que era verdadeiro. Era o quadrado na parte da borracha à frente, se não, se fizesse triângulo, não era real.
1: Os meus era muito óbvio que não eram verdadeiros. E eram cor de laranja, porque era a única cor que havia na feira. E o meu pai, por motivos de intensidade política, disse: filha minha, não anda com coisas cor de laranja. E então eu tive que os pintar de preto. E ficaram todos manchados.
0: A tua vida tem capítulos deliciosos, sem sombra de dúvida. Vamos abrir aqui o Fábio. Ai, eventualmente.
2: Fábio. Bom dia, Ana, bom dia, M80.
0: E Susana, isto foi
2: acho
0: antes de tu chegares.
2: Acho que é uma memória da malta da minha idade, da minha idade, dos 40. Julgo que a marca Omni, aqui a nível do norte, deve desbloquear uma memória a muita gente. Uhum. Que era uma marca, estilo Fubu, também havia Fubu, não é? Depois havia a Omni, aquela roupa larga e... Acho que lá é Eminem, pronto. Deixa eu ver se desbloqueia alguma memória, vá. Bom dia, bom trabalho.
0: Fá.
1: Omni é mesmo uma marca do lado de cima, certo?
0: É
1: uma
0: marca... Viana do Castelo.
1: Pois, mas eu durante muito tempo achei que era uma marca international.
0: Sim, porque aquilo teve um marketing ótimo.
1: Sim.
0: Mas, gente, Fábio, não só desbloqueou, como eu era amiga do dono. Havia duas lojas de surf em Viana. A primeira escola de surf do país foi em Viana do Castelo. Não foi na Ericeira, nem...
1: Nem na Nazaré.
0: Peniches, nem nada disso. A primeira escola de surf foi Viana do Castelo. Aliás, a primeira vez que o campeonato de bodyboard saiu do pipeline do Havaí foi para Viana do Castelo.
1: Sim.
0: Portanto, era uma cidade que vive muito os desportos náuticos e o surf e o bodyboard. E havia duas lojas, era a Via Surf, que patrocinava o meu irmão, mais as marcas que tinha lá, e a Omni, que era filho do dono da Loja dos Ouros. Ali da Praça da República.
1: De uma das lojas dos outros, porque há várias.
0: De uma das. E a Omni estava, de facto, em todo lado e foi um império, então era muito giro. Eu ia de férias para São Pedro e para Porto Covo e ver toda a gente com roupa da Omni, da loja e da marca lá de Viana do Castelo. Portanto, sim, Fábio, obrigada por isto.
1: E existe a Omni?
0: Eu acho que não.
1: Mas, um grande beijinho para todos.
0: Mas tenho medo de estar a criar aqui um filme. Acho que vou mandar uma mensagem ao meu irmão enquanto toca aqui Jorge Palma. Deixa-me rir. Nem vou tentar. Deixa-me

0: Obrigada por isto. Jorge Palma nas manhãs da EM80. Suzana Romana, daqui a pouco temos macaquinhos no sótão.
1: Daqui a pouco tenho que tomar notas. Vou fazer uma lista de pessoas nas quais não podem confiar.
0: Oh!
1: É assim. Eu ajudo.
0: Serviço público.
1: Serviço público. Anotem.
0: Ai meu Deus, tudo daqui a pouco. Manhãs da EM80.

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0: corre, vai! Menino Paula! Bom, criar um filho é difícil, ainda agora em Ofeliana falávamos, pronto, temos ambas filhos únicos, o que tem os seus desafios. Criar um filho é difícil, temos ali poucos anos para os preparar para a vida verdadeiramente, para saberem tomar boas decisões sozinhos, porque não vão estar debaixo da nossa asa eternamente. Eu morro de medo que um dia o meu filho, ele esteja a fazer zapping, passe no correio da manhã e ele está lá. Tenho muito medo, a não ser que seja porque foi do PSG para o Manchester City por bué milhões, e agora o Manchester City nem pode ter bué milhões.
1: Pois não pode, não. Está metido num 31.
0: Aí está à vontade, mas o meu filho, enfim, se eu depender dele chutar uma bola para eu ter um futuro, enfim, trabalharei até aos 103 anos, mas enfim, a não ser que seja por um motivo do género, eu tenho sempre medo. Pronto, vai lá estar ele, o correio da manhã. Eu não o eduquei bem e ele foi como essa chola por causa de Manos Pereira, que estava a dividir um terreno. Tenho sempre esse medo. Porque o mundo está cheio de gente na qual não se pode confiar, coisa que eu não quero que o meu filho seja. Para pais que tenham a mesma angústia do que eu vou fazer uma lista de tipos de pessoas nas quais não se deve confiar. É útil para educar uma criança, é útil para educar um adulto. São pessoas que tu ficas, Susana, mas isso são comportamentos normais. Não, não. Isto são comportamentos que denotam que há ali qualquer coisa que não conjuga.
1: O que a geração Z chama de red flags.
0: Exatamente. Primeiro, e eu sou casada com um destes, por isso eu não estou a seguir os meus próprios conselhos. Pessoas que engolem comprimidos a seco, sem sequer recorrer a um copinho de água. Psicopatas!
1: Epá, isso é...
0: Psicopatas. Ainda por cima, quando são aqueles que têm arestas e que tu não podes partir ao meio e que não são sedosos, são porosos.
1: Para mim, o Benuromo, ele já estava lá.
0: Eu já.
1: É enorme.
0: Eu tenho que fazer toda uma dança e ter um jerricão ao meu lado. Não, não. Não, tenho aqui. Está a conduzir, está com dor de cabeça. Também é um comprimido, mas não tem água. Não faz mal! E tipo, não percebo. Psicopata. Não confiar.
1: Uau.
0: Se um dia me acontecer alguma coisa, já sabes o que foi. É namorado. Pessoas que leem todo o menu do restaurante, leem todo, e no final pedem sempre um bitoque.
1: Sim, andam ali, isto é bom, não sei o quê, depois no fim compras.
0: Ai, pode ter um bitoque. Nada contra bitoques.
1: Mas, pelo contrário, não é?
0: Mas quando se andou, sei lá, num arroz de corvina, é bizarro. É bizarro. Esta aqui tem a ver com uma coisa que vocês falaram ontem, portanto, se calhar vou ferir suscetibilidades, não sei. Pessoas que têm selfies delas próprias como fundo do ecrã do telemóvel.
1: Estou fora do grupo.
0: Se tiverem mais pessoas, desculpável.
1: Ok.
0: Se for só dela própria, faz muita confusão. Faz muita confusão, lamento. Tipo, o que é a imagem mais bonita que eu conheço? Já sei, moá.
1: É o síndrome de Cristiano Ronaldo, na verdade.
0: Sim, faz muita confusão. Se calhar puseram, sabes a história do retrato de Dorian Gray, do Oscar Wilde, que tem um senhor...
1: Meu
0: que tem
1: livro favorito.
0: Pronto, o senhor que tem o quadro, e o quadro que viesse. Se calhar as pessoas tentam fazer o mesmo com a sua selfie no wallpaper. Se viesse esta, eu fico impecável. Pessoas que só têm o alarme matinal para uma única hora.
1: Tenho dois, portanto estou fora do...
0: Estás a safar. Pessoas que num transporte público, tipo um avião, um comboio de longa duração, escolhem o lugar do meio voluntariamente. Pessoas que dizem coisas como: eu não me importo de me sentar no lugar do meio.
1: É boa pessoa demais, uma pessoa desconfia.
0: É, eu acho. Depois eu acho que vai passar a viagem toda aos punhos. Há ali qualquer coisa de bizarro. Há ali qualquer coisa de... Pessoas que telefonam sem primeiro mandar uma mensagem a dizer: posso ligar? E nisto sou muito Gen Z. Os Gen Z não gostam que lhes telefonem inopinadamente. E eu também não gosto que me telefonem inopinadamente. Mandam uma mensagem primeiro a perguntar se podem ligar.
1: Até porque eu fico ansiosa. Tipo, sim, se a pessoa quer falar é porque é grave.
0: Sim.
1: Não é?
0: Sim. No outro dia, o rabo do Jorge telefonou-me.
1: O quem?
0: O rabo do Jorge telefonou-me. Porque eu meti o telemóvel desbloqueado.
1: Ok, já percebi.
0: O rabo do Jorge telefonou-me.
1: Demorei, mas cheguei lá.
0: E eu estava num transporte público, estava muito barulho à volta, e eu estive muito tempo a achar que ele tinha sido raptado. Demasiado, porque em vez de pensar no óbvio, eu ouvia as pessoas, só pensava: estão a levá-lo!
1: Porquê que eu não lhe pus um airtag no sapato?
0: Porquê? Nunca mais o vou ver. Pessoas a quem tu passas o teu telemóvel para a mão delas para elas verem, por exemplo, uma fotografia. E elas fazem swipe no teu telemóvel. Passam para a fotografia seguinte no teu telemóvel.
1: Mas não será uma coisa quase fora do...
0: Talvez, mas não podes.
1: Não podes. Convenhamos.
0: Pessoas que perante um enorme buffet de sobremesas dizem simplesmente: eu não sou muito de doces, e comem uma fruta. Não estamos a falar de pessoas que estão a fazer dieta, que eu isso compreendo. Respeito.
1: Não é dieta como tu fizeste no macaquinho, é déficit calórico.
0: Sim, déficit calórico, exatamente. Pessoas que estão em déficit calórico, eu percebo. Agora, há um buffet de doces e a pessoa diz: eu não sou muito de doces, e vai comer uma laranja? Não, não. Pessoas.
1: Sabes o que é que eu digo ao meu filho?
0: O quê?
1: Ai, filho, vamos pagar o mesmo por 10 laranjas.
0: Sim. Eu também tenho esse chip muito. Eu,

0: Aliás, eu num buffet tenho sempre o chip da minha mãe, que é arroz temos em casa, arroz branco temos em casa, tem que ser para esse chip. Também não se pode confiar em pessoas que nunca comeram o pó do Nesquik diretamente da caixa se eu diluir em leite.
1: Ok, acho que nunca fiz isso.
0: Não, mas desconfio.
1: De colherada para ficar colado no céu da boca.
0: Sim, sim, sim, para tossir e sair uma nuvem.
1: Eu fiz
0: castanha.
1: Isso tipo uma vez, não correu bem, nunca mais repeti.
0: Nunca mais. Pessoas que comem gelados à dentada.
1: Ok.
0: Não é de confiança.
1: Sim.
0: Ah, é porque têm boa sensibilidade dentária. Não, é porque são malucos.
1: Tem que ser de língua.
0: E pessoas que pegam na publicidade que têm na sua caixa de correio e enfiam na caixa de correio do vizinho como se fosse um mini ecoponto.
1: Epá, não. Isso...
0: Eu sei quem vocês são.
1: Má pessoa.
0: Sim.
1: É o teu vizinho de cima ou do lado?
0: É de cima.
1: E epá, má onda.
0: É de cima, eu sei quem tu és, eu vou atrás de ti.
1: Tem 10 anos de macaquinhos no sótão para ouvir onde? 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Agora sim está na hora de atualizarmos a informação. São 9 horas e 2 minutos. Já cá temos o nosso fiel Miguel Laia. O primeiro-ministro falou sobre os preços da energia.
2: Luís Montenegro reconhece que é difícil avançar com medidas concretas para baixar os preços da energia, mas pede desde já para que se repense como se formam os preços do petróleo. Nota ainda que o atual sistema tem mais de 50 anos e parte dele já não faz sentido. Palavras ainda há pouco aos jornalistas antes de uma cimeira na Croácia. A larga maioria dos adultos em Portugal reconhece que a vacinação é importante. Não a sabe, no entanto, as vacinas recomendadas por idade ou condição de saúde. São dados de um estudo do movimento dos doentes pela vacinação, conhecido hoje, Gonçalo Teles.
3: É um número expressivo. 95% das pessoas sabem que a vacinação é importante, principalmente por proteger contra doenças graves e garantir a imunidade de grupo. Mas mais de 6 em 10 não conhecem o programa nacional dedicado e metade não sabe quais lhes são recomendadas. Piora se falarmos de vacinas fora do plano. Aqui, o desconhecimento sobe para mais de 90%. Quanto às vacinas anuais, como as da gripe ou da Covid, entre quem não as toma, quase 40% diz que é porque não se sente em risco e para metade não é um assunto prioritário.
2: Este estudo ouviu mais de 1.500 pessoas maiores de idade, mais de metade diz que não tem barreiras a vacinar-se. O ministro dos Negócios Estrangeiros expressou hoje a solidariedade portuguesa para com o povo israelita. Mensagem no dia em que passam 3 anos do ataque do Hamas em Israel. Paulo Rangel considera que foi o mais grave massacre terrorista antissemita depois do Holocausto. Falamos de um dos episódios mais sangrentos da história já violenta do Médio Oriente. Rui Tomás.
4: Era um sábado, às 6:30 da manhã, quando um grupo de militantes do Hamas rompeu a barreira que separa a faixa de Gaza do sul de Israel. Em poucas horas morreram mais de 1.200 pessoas, a vasta maioria civis, mais de 5 mil ficaram feridas. 251 reféns foram levados para os túneis de Gaza, começando um longo processo para tentar recuperá-los. Na resposta, Israel declarou guerra ao Hamas e iniciou a operação Espadas de Ferro. No processo, dizimou a faixa de Gaza, destruindo quase todas as infraestruturas daquele território, incluindo hospitais. Os números apontam para mais de 74 mil palestinianos mortos, 175 mil feridos, 75% das vítimas mortais são mulheres e crianças. Em setembro do ano passado, uma comissão de inquérito da ONU concluiu que Israel cometeu um genocídio em Gaza.
2: 3 anos depois, há um cessar-fogo parcial em Gaza. Os israelitas organizam hoje memoriais pelas vítimas do 7 de outubro de 2023. Em França, o governo decidiu suspender o uso de granadas atordoantes numa altura de protestos estudantis, decisão anunciada depois de, na segunda-feira, um manifestante de 15 anos ter ficado sem uma mão em Lens, no norte do país.
1: Mais notícias e todas as que acabou de ouvir em M80.pt. Daqui a nada temos trânsito e também o tempo e, claro, também à nossa espera música com Tracy Chapman, a não perder.
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1: São 9 horas e 9 minutos. Está na altura de voltarmos a convocar a nossa Cláudia Capela. O trânsito na M80 é uma oferta very sure. Cláudia, como é que estamos?
24: Em última hora, a notícia de acidente na descida dos Cabos de Ávila, Nacional 117, Amador Algés, a indicação de várias viaturas, para já a informação de via esquerda e central ocupadas, trânsito então condicionado na zona comercial de Alfragide. Há trânsito também mais lento para a ponte 25 de Abril, onde já foi resolvida uma colisão no final do tabuleiro. Esteve ocupada a via esquerda, o trânsito já está a fluir melhor no tabuleiro, mas ainda acumulado a partir de Corroios na A2, nos acessos acesso ao nó de Almada. Esta hora também trânsito mais lento no acesso à Via Rápida da Caparica, no final da A33. Há trânsito também ainda condicionado na A5, entre Oeiras e o Estádio Nacional, tem estado igualmente mais lento na zona de Miraflores. Ocorreu acidente ao quilómetro 4 na via direita e logo a seguir em Caselas, também uma outra ocorrência na via mais à direita ao quilómetro 3. Trânsito depois acumulado em Monsanto. No IC19 há agora também notícia de uma ocorrência na parte final de Lisboa para Sintra, mesmo ao lado do acesso para a A16, trânsito lento. Lado inverso ainda entre o Cacém e Terceira para a Amadora e também no acesso a Pinamanique. Na Cril ainda dificuldades na subida de Sacavém e Camarate para o túnel do Grilo, depois na chegada ao Olival Basto de Velas e também a afetar o acesso da A8. No lado inverso são também as ligações ao túnel e depois para Sacavém. A Crel com o acidente já em fase final de resolução, já sem a via esquerda ocupada na zona dos trabalhos, no sentido Alverca Estádio a túnel de Montemor, mas o trânsito ainda está lento perto da ligação com a A8. Há também ainda dificuldades na cidade do Porto, na ligação da A3 entre a A4 e as saídas para a Circunvalação e VCI, e para chegar à Ponta Rábida conta ainda com dificuldades em Gaia, em Santo Ovídio.
1: Obrigada, Cláudia. Voltamos a falar daqui a pouco. 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Mesmo na correria diária, a sua casa está protegida 24 horas. Seguimos agora para a previsão do estado do tempo e, repito, previsão. 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Então, hoje, conto com períodos de céu muito nublado e vai diminuindo ao longo do dia. É natural que, juntamente com essas nuvens, apareçam aguaceiros dispersos, mas lá está, não é para ser durante todo o dia. No que diz respeito a temperaturas, Guarda vai chegar aos 17 graus, Viseu e Sines 21, Viana do Castelo, Porto, Aveiro, Porto Alegre e Leiria 22, Bragança, Coimbra, Sagres e Ponta Delgada 23, Vila Real, Castelo Branco, Lisboa, Setúbal e também Faro 24, Beja e Évora 25, Braga, Santarém e Funchal vão chegar aos 26 graus. 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
1: Olá, muito bom dia. São 9 horas e 13 minutos. Manhãs da M80 a alegrarem, pelo menos tentamos, a sua quarta-feira. Deste lado, uma Ana Moreira e uma Susana Romana. O Paulo Fernandes fez as malas, qual Linda de Sousa, e pirou-se para Paris.
2: Pois é.
1: O Paulo Rico olhou assim os olhos, sabes? Tipo, foi para onde?
3: Não, eu sei, ele está com a Celine. Quer dizer, a Celine Dion é que está com ele.
1: Exatamente. Exatamente.
2: Estamos à espera agora dos posts da Celine Dion. Acordei cedo para estar com o Paulo. Estamos a aguardar.
1: Ela recebeu o memo. Entretanto, já sabe, o convite é que vá espreitando. Eu usei o Gerondo, eu peço desculpa. Espreite as redes sociais. É M80 Rádio. É lá que pode ver tudo o que está a decorrer desta viagem de Paulo Fernandes com a Marisa Pereira, a vencedora do Passatempo, que hoje vai ter uma grande noite a assistir ao concerto de Celine Dion. Vai ser incrível. Olá, Paulo Rico,
3: olá,
1: novamente.
3: Olá. Eu gostava muito de estar lá, mas não fui eu feliz.
1: Contemplado, não fizeste um vídeo?
3: Não posso.
2: Achaste que ias com as cunhas, não é? Achaste que as cunhas chegavam?
3: Mas deve ser muito giro e o Paulo que
2: não, mas não
3: lá.
2: Queres emitir um comunicado sobre não ires à Celine Dion?
1: Depois posso ler, dás-me um papel e eu leio na íntegra.
3: Na íntegra.
2: Sim,
3: senão,
2: os pontos todos.
3: Vamos falar, se calhar, dessa novela, mas também já não há muita pachorra para
1: não, não.
3: Não há mesmo. Vamos falar de coisas mais interessantes, mais engraçadas, como nomes, e nós gostamos tanto de nomes argentinos que continuam a ser inspirados no futebol.
1: Muito bem, linha de passe já daqui a pouco. Agora arranca Tracy Chapman, esta levezinha. Baby, can I hold you? E toca agora na M80, já sabe. Temos de longe a música da sua vida. São 9 horas e 15 minutos. Bom dia.

0: 9 horas e 18 minutos, está na altura de ouvirmos o nosso Paulo Rico.
1: Sim, é, já vamos à novela, se calhar não vamos.
0: Tu ainda vais decidir.
1: Já nem sei.
2: Eu sei, fartos, ao mesmo tempo divertido.
1: É divertido, mas é cansativo.
0: Opa, mas eu dou por mim a ver. Porque há alguns comentadores que eu gosto mais, por exemplo, eu gosto muito de ouvir os comentários do Ricardo Lemos, porque é um tipo que vive e respira futebol.
1: Sabes que ela é do meu ginásio.
0: Conhece bem. E houve M80, portanto, um beijinho para o Ricardo Lemos.
1: Um abraço para o Ricardo Lemos, encontro muitas vezes, mas ele não me conhece pessoalmente e por isso nunca meti conversa com ele. Mas pronto.
0: Mas podes, que ele é um tipo muito simpático.
2: Mete agora, quando tiveres o Adão.
1: Os dois, sim, em tronco nu, como é que é? Olá.
0: Ricardo, se quiseres mandar-me um WhatsApp a dizer que estás aí, estás à vontade.
1: Mas sim, mas já vocês acham que isto vai dar uma série ou uma novela numa plataforma de streaming daqui a uns
0: anos? Sem dúvida,
2: acho que sim. Okay. Acho que tal. Hoje li uma crónica de uma pessoa que comparava isto a Saltillo. E tal como depois Saltillo ainda deu, pronto, os seus podcasts, as suas coisas, quando foi em 86 no México.
1: No México, deu muita confusão.
0: Pois deu
2: muita confusão.
1: Deu muita confusão.
2: Eu acho que isto vai acontecer semente.
0: Sem dúvida. Quem é que vai fazer o papel de Cristiano Ronaldo?
1: Não sei. Pode ser. Não sei. Não é
0: o futuro
1: fácil.
0: Dirá.
2: Agora
0: tenho
2: um ator de 70 anos, desculpem.
1: Não foi um passo então, mas. Bom, já vamos falar um bocadinho sobre isso, se tivermos tempo. Para já, vamos a outras partes. Nomes daqueles argentinos e brasileiros que nós tanto gostamos, já falámos aqui. Semana passada tinha falado, há duas semanas, de uma criança chamada Ivael Terceiro, por causa do relato do gol de futebol em que o narrador diz Ivael Terceiro, que era o terceiro gol de uma equipa numa final, e o pai gostou tanto do gol que deu o nome ao filho de Ivael Terceiro. O Götze Ferran, para dar uma bicada aos dois jogadores que marcaram golos à Argentina nas finais. A Mara e a Dona, as gêmeas.
0: Para mim, eu dou sempre esse exemplo a toda a gente. Quase foram os nomes das minhas gatas.
1: Olha,
2: pois é,
0: por causa de ti, do Mara e Dona.
1: Da Mara e da Dona, do brasileiro que deu homenagem a seis jogadores e pôs a primeira sílaba de cada um dos nomes: Tostão, Pelé, Rivelino, Carlos Alberto, Gerson e Jairzinho. Hoje falamos de uma menina argentina, tem bem uns 7 anos, que se chama assim.
3: Pero como se chama? Rosario. E tu segundo nome? Não posso crer que se chame Central e segundo nome. Não posso crer.
4: Rosario Central se chama.
1: Rosário Central.
0: Onde o Di Maria joga.
1: Meu Deus. Rosário Central. E ela diz, eu não acredito que o teu segundo nome seja Central. Rosário ainda é aquela,
0: sim,
1: né?
0: Sim.
1: É um nome normal.
0: Não, adoro. E Rosarinho fica
1: sim,
0: fofo.
1: Sim. Agora, Rosário Central, porque é o nome de um clube argentino onde o Di Maria foi formado e onde joga atualmente.
0: Uhum.
1: E portanto o pai gosta
0: continua a marcar golos já.
1: Isto é equivalente em Portugal. Como te chamas? Estoril. Segundo nome. Praia. Estoril Praia.
0: Sim.
1: Não é?
2: Mas olha, é um nome lindo.
0: Como é que te chamas? Rio. Rio Ave.
1: Rio Ave, por exemplo. Eu tinha aqui também o Estrela. Estrela, não me gira. Segundo nome. Amadora, Estrela da Amadora, ok, muito bem. Se for Vitória Guimarães, ainda disfarça, porque Guimarães é nome,
0: sim,
1: e Vitória
0: sim,
1: não é nome.
0: Sim.
1: Se for Gil Vicente para um menino,
2: ainda dá.
1: Agora, se for Rio Ave, como te chamas? Rio Ave.
0: Podia. Tão bom.
1: Era muito engraçado. No Brasil, houve uma gafe inacreditável. Aqui não é nome verdadeiro, mas é uma gafe. Porquê? Porque houve um jogo que mais parece uma brincadeira. O local chama-se Estádio Morada dos Quero-Queros. Logo,
2: Quero-Queros,
1: sim. Pertence ao Pedra Branca Futebol Clube. O jogo era entre equipas mais jovens do Grêmio e do Internacional. E no grafismo, portanto, não foi o narrador a dizer, por isso é que não temos som, mas no grafismo apareceu alguém que andou a brincar.
0: Uhum,
1: claro. Sido estagiário. E pôs, árbitro principal, Charlie Brown. Não era o Charlie Brown, foi ele
0: pronto.
1: Que inventou. Assistentes, cantora Jorge Otodinho e a influencer Patixa, que são no Brasil pessoas conhecidas.
0: Okay.
1: Quarto árbitro, António Nunes, que era um meme no Brasil. E como VAR, escolheu Elon Musk.
2: Pronto, o Charlie Brown como árbitro faz sentido, porque nas bandas desenhadas dos Peanuts, quando eles jogam beisebol, o árbitro é sempre o Charlie Brown.
1: Então se calhar alguém se divertiu a fazer isto.
2: Se calhar é uma pessoa com cultura geral, vamos deixar o
0: Susana Romana sempre a acrescentar.
1: Alguém se divertiu a fazer isto e a escrever no grafismo. Imaginemos nós num jogo da Liga Portuguesa, lá para dizer Porto Benfica e árbitro Charlie Brown. É energia.
0: Ou então a Mafalda.
1: Mafalda como quarto árbitro.
0: Ou Asterix, posso continuar.
2: A Luísa das Génias de uma Aventura.
1: Olha, pode ser. O que é que eu queria dizer? O Cristiano Ronaldo falou finalmente sobre a saída nos estádios da seleção. Muito resumidamente, só para quem não apanhou, é um longo comunicado. Volta a criticar e muito Jorge Jesus. Basicamente, eu acho que não vai muito longe aquilo que Jorge Jesus também tinha dito. Ficou chateado por não ter entrado.
2: Não descobrimos nada.
0: Fez um meia-culpazinho.
1: Fez um meia-culpa. mas para mim os 8 pontos em que queria que Jorge Jesus
2: ele queria que ele dissesse é que é maravilhoso.
1: Ronaldo escreveu um guião de 8 pontos e Jorge Jesus tinha de dizer isto na conferência de imprensa, entre as quais...
2: Tu não conheces Jorge Jesus.
1: Exato. Jesus devia comparar Ronaldo a Pelé ou a Maradona.
2: Sim.
1: Devia elogiar Ronaldo, e esta parte aqui é que me...
2: é o calcanhar daqueles deste comunicado. Sem
1: dizendo, dizer. O próprio Jorge Jesus teria de dizer algo como: eu não tenho de... Jorge, não teria de receber lições de moral. Ronaldo não tem de receber lições de moral de mim, portanto, Jorge Jesus, sobre o amor a Portugal, porque ele tem mais de 230 jogos e tira muitas selfies e fotografias. Obviamente, Jesus nunca iria ler isso, como é óbvio. Mas
2: como é que tu achas que isto acaba? Qual é que é a tua previsão?
1: Não sei, mas...
2: achas que volta, que não volta?
1: Acho que não volta.
2: Que o lugar de Jorge Jesus está seguro, que não está?
1: Pois, também não sei, sinceramente.
0: Eu também não sei, mas acho que quem aprovou este comunicado não... Enfim, toda aquela parte em que alguém do Al Nassr também está envolvido, então foi o que me atirou ao ar.
1: É que na reunião entre todos não está ninguém da federação, só está o Jorge Jesus e depois estão três pessoas do lado, duas pessoas a mais do lado do Ronaldo.
0: Sim, tipo, é da nossa seleção nacional, envolve os nossos assuntos e de repente... Epá. Ai, que ninguém me perguntou nada.
1: Mas pronto, é o que é. Paulo Fernandes está por
2: assinou
1: Paris.
2: Assinou
1: pelo Paris. Eu acho que foi pelo Paris Futebol Club. O outro clube de Paris. Está com a Celine Dion. Celine Dion está com o Paulo. E eu vou estar muito atento às redes sociais da M80 para acompanhar tudo o que está a acontecer em Paris com Paulo Fernandes e Celine Dion.
0: Fica feito o convite.
1: Acham que vai dar caso?
2: Obviamente.
0: Ele e Celine, não.
1: Não, caso uma dupla vão cantar, ele vai ser chamado ao palco para cantar com ela.
0: Se o chamam, ele vai.
1: Ele vai dançar.
0: Liga de passo, então já sabe, pode voltar a ouvir este e todos os outros, claro, em m80.pt e no Rayo.

0: 9 horas e 28 minutos, seja bem-vindo às manhãs da M80. Temos, claro, sempre as músicas da sua vida e, como não poderia deixar de ser, seguimos orgulhosamente para uma das bandas que mais ouvíamos na altura da nossa adolescência, já que ainda há pouco estávamos a falar sobre imagens de marca. Sim. Eu, no capítulo dos perfumes, havia bastante. Eu usava muito o Marúcia, que era assim muito intenso.
1: Como é que é o frasco?
0: O frasco...
1: Perfumes não é o meu legado.
0: Era um vermelho a simular um edifício russo, sabes?
1: Okay.
0: Tinha a parte de cima com uma cúpula das igrejas ortodoxas, talvez,
1: sim.
0: Russas e assim. Depois também passei pelo Vanderbilt e também passei pela fase do Boticário, aquele branco com tampa branca.
1: Sim.
0: Mas havia malta que era do Trésor.
1: Sim, o Anaïs.
0: Ou a Lulu, o Issemois. Toda a gente recebeu
1: o perfume da Ana Salazar, também me lembro disso, porque era o que usava a minha irmã.
0: Pronto, havia assim uns de culto, portanto. Agora, para se lembrar dessa altura em que usava esses perfumes, também já falaram do perfume da Dom Algodão.
1: Sim.
0: Também era um clássico. A minha amiga Tânia obrigava-me a ouvir Bon Jovi religiosamente todos os dias e foi da altura das All Star Vermelhas.
1: Esta música cheira a esses perfumes.
0: Cheira a isso mesmo. In These Arms, Bon Jovi, agora nas manhãs da M80. Atualizamos as notícias, o tempo e o trânsito, já a seguir.

0: Tão bom. Bon Jovi nas manhãs da M80, 9 horas e 34 minutos. Cá temos o nosso Miguel Laia. Vamos atualizar a informação. Miguel, as autoridades têm em curso uma mega operação, mas agora sim com a tua musiquinha por baixo.
1: Exatamente.
0: É isso mesmo. Estas e outras notícias, claro. Vamos lá, Miguel.
2: Centenas de inspectores da Polícia Judiciária e elementos da Autoridade Tributária estão a fazer buscas de norte a sul do país. Estão a decorrer em empresas, domicílios e escritórios de advogados numa investigação tutelada pela Procuradoria Europeia em causa a um esquema conhecido por Carrossel do IVA, em que o Estado terá sido lesado em mais de 100 milhões de euros. Envolve o não pagamento de impostos num esquema complexo de fuga fiscal. A CNN Portugal avança que estão previstas mais de 20 detenções. O Primeiro-Ministro reconhece que é difícil avançar com medidas concretas para baixar os preços da energia, mas pede para já que se repense como se formam os preços do petróleo. Luís Montenegro nota que o atual sistema tem mais de 50 anos e parte dele já não faz sentido.
3: Veja o caso português. Nós compramos petróleo sobretudo ao Brasil e à Argélia. Nós não temos nenhuma perturbação nos nossos locais de origem do produto e ainda assim sofremos o efeito de o preço ser fixado com base em quê? Com base no mercado de futuros, com base numa expectativa, com base numa especulação, com base na intervenção dos mercados financeiros. E isso não está a servir ninguém.
2: Declarações aos jornalistas antes de uma cimeira na Croácia. Montenegro garantiu ainda que há uma relação cada vez mais próxima com os Estados Unidos, isto na véspera de uma visita do secretário de Estado norte-americano Marco Rubio a Portugal. O ministro dos Negócios Estrangeiros expressou hoje a solidariedade portuguesa para com o povo israelita, mensagem no dia em que passam 3 anos do ataque do Hamas em Israel, que provocou cerca de 1.200 mortos e 251 reféns. Paulo Rangel considera que foi o mais grave massacre terrorista antissemita depois do Holocausto. Em resposta, Israel dizimou a faixa de Gaza, provocando mais de 74 mil mortos.
0: Obrigada, Miguel. Voltamos a contar contigo dentro de meia hora, mais coisa, menos coisa. Por volta das 10, então, voltamos a falar. Agora, ouvimos a nossa Cláudia Capela, ela que tem os olhos e os ouvidos, sobretudo, no que se passa no trânsito.
4: E complicou-se a ligação à cidade do Porto através da A20, no sentido Carvalhos-Ponto do Freixo, porque ocorreu acidente em A20, quilómetro 6, em via esquerda. É uma colisão que já está a afetar o trânsito antes do acesso da Nacional 222, Vilar de Andorinho. Depois, na via de cintura interna, já só resistência na passagem pelo Estádio do Dragão, com abrandamentos também entre Paranhos e a Perlada para Francos. O acesso da A1 para a ponte da Rábida, alternativa à A20, ainda com trânsito lento a partir do Nó de Coimbrões. Os acessos de A3 e A28 também ainda com dificuldades em direção à cidade do Porto. Para Lisboa, ainda fila em Corroios para a ponte 25 de Abril. Também ainda em fase de resolução o acidente na zona de Miraflores, acesso à Cril na A5 ao quilómetro 7, aliás ao quilómetro 4 em via direita. Há trânsito ainda com abrandamento à passagem por esta zona, com o trânsito lento a partir do Nó do Oeiras e também na zona de Monsanto em direção ao viaduto Duarte Pacheco. No IC19 agora é a descida de Queluz, mas ainda fila na ligação entre Alfragide e Pinamanique, e mantém-se o acidente em via esquerda e central na descida dos Cabos d'Ávila. Amadora, Lisboa, é na zona do shopping e o trânsito está aí condicionado. Há também informação de um acidente, uma colisão que envolveu um motociclo e um ligeiro no final do viaduto do relógio, na segunda circular, no sentido Benfica-Aeroporto. Há abrandamento no local, o trânsito está mais condicionado atrás, até à passagem pelas Calvanas, ainda a partir do viaduto do Eixo Norte-Sul, e no sentido inverso, também nesta zona do aeroporto, em direção ao Campo Grande, Eixo Norte-Sul, se entre o Lumiar e Telheiras, e mais difícil na Cril, agora a ligação entre o Túnel do Grilo e a zona de Olival Basto, acesso ao Odivel. As mais informações, 820-2010.
0: Obrigada, Cláudia, e até já. Seguimos para a previsão do estado do tempo. Hoje, aquele guarda-chuva pequenino, manhoso, que costuma estar dentro do carro, se calhar pode-lhe dar uso. Na dúvida, é andar com ele, pelo menos nestas primeiras horas do dia, porque são esperadas nuvens e aguaceiros dispersos até meio da tarde. Vamos agora às temperaturas. Guarda vai chegar aos 17 graus e fica por ali. Viseu e Sines, 21. Viana do Castelo, Porto, Aveiro, Porto Alegre e Leiria, 22. Bragança, Coimbra, Sagres e Ponta Delgada vão chegar aos 23. Vila Real, Castelo Branco, Lisboa, Setúbal e também Faro, 24. Beja e Évora vão chegar aos 25. Braga, Santarém e Funchal aos 26 graus. No ar, E num instantinho, faltam 20 minutos para as 10 da manhã. Susana, sabes quem é que nós vamos receber a partir das 10?
5: Sei, sim, senhora.
0: Já ficou a avisar a navegação.
5: Se vamos receber as três mulheraças da Lei da Paridade, um podcast sobre atualidade política e não só, mas muito em cima da política, feita por três mulheres, ambas na casa ali dos 20, 30, mas que percebem muito do assunto e que são sempre fascinantes de ouvir falar.
0: É verdade, eu sigo-as nas redes sociais também e acrescenta sempre qualquer coisinha, não
5: é? Sempre qualquer coisa nova, cada delas tem a sua cabeça, cada delas tem a sua maneira diferente de ver o mundo e de ver a política, portanto, aprende sempre.
0: E dão-se bem
5: coisa.
0: Quando dizem que os pensamentos diferentes colidem, não é necessário que assim seja, portanto, a partir das 10, fica atento, porque vamos receber a Maria Castelo Branco, Adriana Cardoso e também Leonor Rosas para falar do espetáculo, então, que já está esgotado no Tivoli, avisamos já.
5: Nós já estamos a avisar as pessoas que isto é fixe quando houver outro.
0: Ora, aí está. E se muita gente quiser, não é? As coisas acontecem mais rápido também. Dito isto, é a partir das 10. Até lá temos ainda muita música para ouvir, como esta aqui. Alphaville, Big in Japan. Quem estará Big in Paris será o nosso Paulo Fernandes. Não tarda nada, o avião deve aterrar. Mais coisa, menos coisa. Por acaso não faço ideia que ele vai.
5: Nós também não, estamos a inventar. Mas ele há de estar bem.
0: Olha, é nas redes sociais que acompanha esta viagem de Paulo Fernandes a Paris para ver Celine Dion. É muito enterrado.

0: Big in Japan, Alphaville nas manhãs da M80. Não tarda nada, temos então as grandes questões da humanidade, as questões que dividem as pessoas. Há aquela célebre frase, há dois tipos de pessoas, e é mais ou menos isso que nós...
1: As certas e as erradas, desculpem. Já estou no ringue,
0: Já pôs as luvas de boxe e já está pronta. Como é que tu te posicionas então, Susana Romana, na temática, e já está a valer para 910-25-80-81, mensagem escrita no WhatsApp, entenda-se, és de mandar mensagem escrita ou envias áudio?
1: Ora bem, eu sou uma grande fã do áudio, mas numa situação muito específica. Se for coisas de trabalho, não mandem áudios, escrevam. Mas agora, sou para contar uma cosquice. Um áudio é mil vezes melhor. A pessoa faz as vozinhas, tu vês a indignação na voz do próprio pessoa. A pessoa faz sons, a pessoa faz interjeições, diz, e depois não vais acreditar o que aconteceu a seguir, e para o áudio, e tu tens que esperar para o áudio seguinte. Acho muito mais fascinante. E se vocês, eu não gosto de áudios no WhatsApp, é porque não têm amigos que saibam contar cosquices. Bem, se tivessem, percebiam o encanto.
0: Eu, regra geral, tenho sempre medo dos áudios que me enviam. Eu sei os amigos que eu tenho e posso estar ao lado do meu filho. Então, nesse caso, eu sou tipo mensagem escrita. Vamos despachar tudo sempre com mensagem escrita, ok? Até porque acho que é um ótimo entretanto quando uma conversa é aborrecida, tu olhas para o lado e podes ler uma mensagem interessante. Portanto, no WhatsApp, mensagem escrita ou enviar áudio. Daqui a pouco voltaremos a falar sobre o tema. Agora entra Rita Lee. Esta é Flagra.

0: As 10h80, faltam 10 minutos para as 10 da manhã. Estamos às portas das grandes questões da humanidade e, de facto, ficarmos de um lado ou outro da barricada, mas vai ficar determinado hoje qual é a melhor forma, no WhatsApp, mensagem escrita ou enviar áudio. Susana, recapitula.
1: Ora bem, eu recapitulo. Se há uma boa história para contar, um áudio vai sempre ser superior. Um áudio permite contar uma cosquice com detalhe, com emoção.
0: Ok.
1: Com sons, com efeitos sonoros.
0: Ok, ok.
1: Consegues perceber como é que aquilo está a abalar a pessoa em questão. Consegues ver vozinhas. Pode ter episódios. As pessoas, ouvir podcast. O que há de melhor do que um podcast feito por um amigo nosso?
0: Verdade.
1: O que há de melhor?
0: Conhecedor
1: para nós. Para nós.
0: Sabe que pontos tocar.
1: A inteligência artificial não faz isto, compreenda. Nisto, num amigo a mandar um áudio na cosquice, a inteligência artificial nunca nos vai substituir.
0: Caríssima, eu até posso embalar nessa tua argumentação, mas... Foi um bocado alto. Mas... Pá, vamos despachar com mensagem escrita. Não sabemos a circunstância em que estamos, o sítio onde estamos, com quem estamos, e assim tudo se transmite fácil, limpinho e despachado com uma mensagem escrita.
1: E sem frição, mas tudo bem. Tu é que sabes como é que queres viver.
0: Pá, vamos ouvir o Luís.
2: Olá, bom dia.
1: Bom dia.
2: Fala Luís do Seixal, o espanhol. Eu é sempre áudio, porque a mensagem escrita, não sei se é a maneira que eu faço a frase, muitas vezes é mal interpretado.
1: Ah.
2: Então eu mando áudio e pronto, assim não há dúvidas. Okay. Às vezes estou a dizer uma coisa de uma maneira, mas lê-se com... tom diferente. Grande abraço, até logo.
0: O Luís a defender-se dos mal-entendidos.
1: Eu adorava saber as histórias por trás desta decisão.
0: Telmo?
3: Muito bom dia. Meu
1: bom
3: nome
1: dia.
3: É Telmo.
1: Olá, Telmo.
3: Estou a falar de Quarteira, do Algarve.
1: É da terra da nossa.
3: E em relação
1: Carolina.
3: Às mensagens, eu prefiro uma mensagem de voz. Não é por nada, eu tenho preguiça a escrever. Então, uma mensagenzinha de voz é uma maravilha.
0: É assim, para já tens duas
1: para
0: pessoas
1: já...
0: do teu lado. Vamos, como é que estamos, malta das porque, mensagens escritas?
1: Mas é isso, eu vou ser honesta, que é, as pessoas que gostam de um áudio do WhatsApp fazem o quê? Mandam-nos o áudio do WhatsApp para nós. Portanto, se fores aos áudios, eu vou sempre ganhar. Se fores ver, se calhar, pessoas que já escreveram coisas, que já tens mais gente do teu lado.
0: Já sabem que, atenção, que isto é importante. Esta nova rubrica das manhãs da M80 só termina ou culmina com a opinião de um ouvinte a quem eu vou ligar.
1: O soberano.
0: Exatamente. É com ele que fica. A partir daí, respeitamos todos a regra,
1: sim,
0: não é? E daqui a pouco, então, vamos dar, vá, o aval final a toda esta temática.
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0: É isso mesmo que acontece aqui, é uma das grandes novidades das manhãs da M80. Questões polémicas, as perguntas que dividem a humanidade em dois grandes grupos. Hoje falamos do WhatsApp, portanto, mensagem escrita ou enviar áudio. Susana fica-se pelo áudio, eu fico-me pela mensagem escrita.
1: Sim.
0: E também a Marisa Lopes Carvalho, que diz: eu prefiro mensagens escritas.
1: Pronto,
0: no WhatsApp.
1: Eu disse que se tu leres as pessoas que mandaram mensagens escritas, essas vão dizer mensagens escritas. Se ouvirmos os áudios, essas pessoas vão dizer áudio.
0: Tu és uma pessoa...
1: Eu ajudo, eu dou-te a mão, vês? Eu dou-te a mão.
0: O Ricardo Nogueira diz: é preferível escrever do que enviar áudio. Depois tenho o resto, mas eu não tenho tempo agora para ler. Mas, portanto, há alguém aqui que diz: pá, depende da pessoa. Mas
1: isto... Também é verdade, dou essa de barato. Há áudios que eu não quero. Há pessoas que são chatas no áudio. Mas essas pessoas são chatas em todo lado, na verdade.
0: Mas não pode ser. Aqui temos que tomar uma decisão. Temos que escolher: ou somos do time mensagem escrita,
1: sim,
0: ou então do áudio. As grandes questões da humanidade, na verdade, são escolhidas ou decididas e determinadas por um ouvinte, a
1: sim,
0: quem nós ligamos.
1: Não é um ouvinte,
0: é o
1: ouvinte.
0: Neste caso, temos ao telefone o Daniel Oliveira. Olá, Daniel, de Penafiel. Olá, Daniel.
2: Olá.
0: Bom
2: Olá,
0: dia.
2: Bom dia.
1: Está na SIC, é diretor da SIC, Daniel Oliveira.
2: Estou, por acaso.
1: Pronto,
2: estou,
1: tenho uma cunha para meter. Quero vender-lhe uma série, Daniel.
0: Após
2: não,
0: que já...
2: por acaso não sou.
0: Pois, pela pronúncia
2: ser,
0: também dá para perceber que não. É mediador de seguros, segundo sei...
2: É verdade, é verdade.
0: Aquela...
2: Muito WhatsApp hoje em dia.
0: Pois
2: muita
0: é.
2: Gente me contacta por WhatsApp, por isso... Sou quase um especialista no assunto.
0: Nós é assim, nós vamos sempre para a pessoa que tem capacidades e habilitações para decidir isto por nós. É casado, Daniel?
2: Sou casado.
0: Tem já, filhotes?
2: Bem casado, tenho um filhote de 6 anos, o Rafael.
1: Rafael.
0: Que foi agora para a escola, correu bem?
2: Mais ou menos, não é? Um dia de cada vez, um dia vamos vendo.
1: Se o Rafael não queria ir para a escola, eu percebo, eu também muitas vezes não quero ir para lá de mim. Eu estou com o Rafael, eu sou o Rafael.
0: É ter alguma paciência, ele vai se habituar, vai fazer amiguinhos e quando der para ela já está tudo impecável.
2: Não se esqueça, já está bem melhor.
0: Não se esqueça depois de dar um beijinho ao Rafael por nós, está bem?
2: Sim.
0: Esta parte é muito importante.
2: Fica combinado.
0: Daniel, tem a grande responsabilidade de nos dizer... Como é que vamos todos... Como é que nos vamos comportar a partir de agora? Se só vamos enviar áudios... Ou se só vamos... enfim... como é que se diz?
1: A pôr por escrito. Ela nem sabe a parte dela. É a parte dela, Daniela. Ela não sabe.
0: Estava preocupada a ir buscar isto, mulher.
2: É uma pergunta muito importante, eu percebo. É uma muita pressão. Então... A minha opinião é o seguinte, eu uso muito o WhatsApp,
0: certo.
2: Sou muitas vezes contactado por mensagem escrita e percebo uso a mensagem escrita às vezes para coisas mais curtas, mas...
0: Ai, o mas...
2: Mas estou com a Susana quando o assunto é mais complexo, quando é preciso dar uma intuação de voz, já tive algumas situações de mensagens... E está a tocar a gaita.
1: Está a tocar a gaita. Hoje é a minha gaita, Daniel.
2: Quando o assunto é mais... Já tive algumas situações de... Ai, tu escreveste isso. Eu disse, eu escrevi isso, mas não era para ler dessa maneira. Era
1: exatamente.
2: Como a intuação não era essa. E evita-se muitos amus e chatices. Uma pessoa manda um áudio, fala de uma determinada maneira.
1: Faz o teatrinho.
2: Podem ter interpretações diferentes.
0: Falar em amus.
1: Tudo
0: quem é que está bem amuado agora? Sabe quem é que está amuado agora?
2: Quem?
0: Uma tal Ana Moreira. Ainda por cima somos os dois com pronúncia do Norte e foi-me abandonar assim, Daniel.
1: A voz da razão não tem fronteiras.
2: Desculpa, Ana, mas tive que ser sincero. Isto era uma coisa muito importante e uma pessoa tinha que ser sincera.
1: Percebeu a responsabilidade. Obrigada, percebeu. Daniel. Seguimos juntos.
0: Obrigada por isto, Daniel. Obrigada por ter arranjado.
2: Obrigado a vocês pela companhia diária, de manhã à noite, literalmente.
0: Ai, que lindo! Uma salva de palmas para o Daniel.
2: Obrigado.
1: Obrigado a nós, Daniel.

0: Um bom dia de trabalho e beijinhos para vocês. Tchau,
1: obrigado,
0: tchau.
1: Beijinho, bom dia. Tchau, tchau, tchau.
2: As grandes questões da humanidade.
0: Oh, Miguel Leia.
3: Diz-me antes, lá.
0: Antes de te passar a bola.
3: Eu caí aqui completamente de paraquedas.
0: Como sempre, que é
3: exatamente,
0: como,
3: exatamente.
0: Como nós gostamos.
3: Eu sou um paraquedista.
0: Tu no WhatsApp, é áudio ou mensagem escrita?
3: Eu abomino os áudios.
0: Eu odeio.
3: Epá, já fala.
0: É porque nunca recebeste um áudio meu. Se recebeste um áudio meu, mudavas de opinião.
3: Estou à espera disso. Sabe?
0: Olha, mas por causa do Daniel, todos nós vamos seguir a norma, não é? E vamos ter que enviar áudios.
3: Não precisa aquelas pessoas que enviam, não são áudios, são autênticos podcasts de 7 minutos. Não faz sentido.
0: Aceleras a maneira de ouvir e acabou.
3: Epá, sim,
0: a partir de agora até eu vou ter que aderir, pá.
3: Mas não é a mesma coisa.
0: Pronto.
3: Eu prefiro o texto.
0: Olha, já são 10 e 2.
3: Os assuntos são sérios, não é?
0: Vamos então atualizar as notícias com Miguel Leia. Há novos dados sobre a mega operação em curso.
4: A investigação é contra um esquema conhecido por Carrossel do IVA, um negócio de compra e venda de telemóveis. Envolve o não pagamento de impostos, em que o Estado terá sido lesado em mais de 100 milhões de euros. No terreno estão centenas de inspectores da Polícia Judiciária e elementos da Autoridade Tributária. Fazem buscas em empresas, domicílios e escritórios de advogados de norte a sul do país. A CNN Portugal avança que estão previstas mais de 20 detenções. A investigação está a ser tutelada pela Procuradoria Europeia. O primeiro-ministro reconhece que é difícil avançar com medidas concretas para baixar os preços da energia, mas pede para já que se repense como se formam os preços do petróleo. Luís Montenegro nota que o atual sistema tem mais de 50 anos e parte dele já não faz sentido. Declarações aos jornalistas antes de uma cimeira na Croácia, onde assinalou os 3 anos do ataque do Hamas em Israel.
5: São 3 anos que merecem uma reflexão também profunda de todos nós sobre o detonador desta crise, que foi o ataque perpetrado pelo Hamas e que nós condenamos veementemente, e todas as expressões de terrorismo, de desrespeito flagrante pelos direitos humanos, mas ao mesmo tempo reconhecer que, do ponto de vista global, a comunidade internacional tem sido incapaz de acelerar a estabilização da região.
4: O ataque do Hamas, que aconteceu faz hoje 3 anos, causou cerca de 1.200 mortos e 251 reféns. Em resposta, Israel dizimou a faixa de Gaza, provocando mais de 74 mil mortos. A larga maioria dos adultos em Portugal reconhece que a vacinação é importante. Não sabe, no entanto, as vacinas recomendadas por idade ou condição de saúde. São dados de um estudo do movimento dos doentes pela vacinação, conhecido hoje, Gonçalo Teles.
6: É um número expressivo. 95% das pessoas sabem que a vacinação é importante, principalmente por proteger contra doenças graves e garantir a imunidade de grupo. Mas mais de 6 em 10 não conhecem o programa nacional dedicado e metade não sabe quais lhes são recomendadas. Piora se falarmos de vacinas fora do plano. Aqui o desconhecimento sobe para mais de 90%. Quanto às vacinas anuais, como as da gripe ou da Covid, entre quem não as toma, quase 40% diz que é porque não se sente em risco e para metade não é um assunto prioritário.
4: Este estudo ouviu mais de 1.500 pessoas maiores de idade, mais de metade diz que não tem barreiras a vacinar-se. A Organização Mundial da Saúde deixou hoje uma recomendação para as crianças com menos de 10 anos com obesidade. Diz que não devem ser tratadas com medicamentos para perda de peso ou cirurgia. A OMS defende que sejam privilegiadas outras formas de tratamento.
0: Obrigada, Miguel. Voltamos a ouvir-te amanhã.
3: É verdade.
0: Sim.
3: E é contigo aí aos comandos, não é?
0: Exatamente. O nosso Paulo estará ainda em modo Paris.
3: Enfim, não vou comentar porque tenho muita inveja.
0: Ah, gostavas de ver Celine Dion.
3: Gostava muito, por acaso. Acho que é um momento único, não é?
0: Então, podes viver essa experiência através das redes sociais da M80, porque o Paulo vai mostrar tudo e mais um bocadinho.
3: Boa
0: portanto,
3: forma, como fiz esta ligação, sim senhor.
0: Viste? É, muitos anos disto. Eu também aprendo com a Susana. A Susana inspira as pessoas.
3: Muito bem.
0: A M80 Rádio é lá que encontras tudo, tudinho. Entretanto, nós vamos ficar a saber sobre o trânsito e sobre o tempo daqui a pouco.
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2: 10 horas e 9 minutos, está na altura de perguntarmos à nossa Cláudia Capela como está o trânsito, que na M80 é uma oferta very sure. Olá, Cláudia.
3: Olá, mais uma vez, bom dia. Ainda está condicionado em direção à cidade do Porto, no acesso à Ponte do Freixo. Se estiver em Vila Nova de Gaia, neste momento há um para a Ponte da Arrábida, é a melhor opção. Isto porque na A20, ao quilómetro 6, na zona entre Vintes e Oliveira do Douro, antes da Ponte do Freixo, ocorreu um acidente, ainda com via esquerda e via direita cortada. Só se passa pela berma e por isso o trânsito a partir da zona de ligação com o Vilar de Andorinho. Nacional 222 continua sujeito a demora. É a situação mais complicada na A1 para Ponta Arrábida, já só abrandamento na aproximação ao tabuleiro e depois no acesso ao Norte Franco, já alguma resistência na Boa Vista. Tem estado é mais lento em direção ao Hospital de São João, na circunvalação na zona da Ariosa. Quanto a Lisboa, em última hora, informação de acidente no túnel do Grilo, é na Cril, é no sentido Sacavém-Algés, a via direita ocupada a afetar mais o trânsito na via de acesso à A8 e também a que permite a ligação do eixo norte-sul e por isso alguma resistência no acesso do eixo, que tem acidente também no sentido inverso em direção a Sete Rios, muito perto da saída para o Hospital de Santa Maria, com a ocupação da via central, uma colisão entre dois ligeiros. Ainda o acidente na descida dos Cabos da Ávila, Amadora-Lisboa, com via esquerda e central ocupadas na zona comercial. O trânsito está condicionado no local e mantém sem resolução o acidente na A5, muito perto da saída para a Crila em Miraflores, com corte via direita e há trânsito ainda compacto a partir do Estádio Nacional para a Ponte 25 de Abril, viadutos do Feijó, no acesso da A2 em Setúbal. Informação de uma ocorrência em Pontes a dificultar na Nacional 10 a circulação em ambos os sentidos. E para mais informações, linha grátis 800-2020-10.
2: Obrigada, querida Cláudia. Daqui a pouco, às 10h30, voltamos a um novo olhar. 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Agora espreitamos o tempo. 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Períodos de céu muito nublado, que vão diminuindo ao longo do dia. Ainda assim estão previstos aguaceiros dispersos. Mas lá está, não é na totalidade do dia. No que diz respeito a temperaturas, Guarda vai chegar aos 17, Viseu e Sines aos 21, Viana do Castelo, Porto, Aveiro, Porto Alegre e Leiria 22, Bragança, Coimbra, Sagres e Ponta Delgada 23, Vila Real, Castelo Branco, Lisboa, Setúbal e Faro 24, Beja e Évora 25, Braga, Santarém e Funchal vão chegar aos 26 graus. 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
2: No ar, são 10 horas e 13 minutos. Seja bem-vindo às manhãs da M80. Hoje dominado por Susana Romana e Osinha Ana Moreira e outras mulheres que também se chegarão à frente, não tarda nada, entrarão neste estúdio para falar sobre lei da paridade. O feminismo não é a brincar. Vamos então receber Maria Castelo Branco, Adriana Cardoso e Leonor Rosas. Entretanto, há sempre trânsito, pode ser que alguém se atrase, está tudo certo. Tu trocaste. Olá. A Susana trocou assim, de assento, então eu não estava a contar.
5: Ana Moreira a falar de feminismo enquanto tira a voz a uma das suas colegas.
2: Das colegas mais antigas desta vida.
5: Assim se vê. Tudo bem.
2: Então, não sai daí, porque é mesmo um espetáculo para além de esgotado, tão bom que é. Tu chegaste...
5: Eu já vi uma vez um espetáculo da Lei da Paridade no Maria Matos, já para aí, talvez há um ano e tal.
2: Exatamente, portanto, sabes e falas com propriedade.
5: Sim, sim, sim.
2: O próximo no Tivoli, dia 14 de novembro, está esgotado, mas boas notícias se aproximam, portanto, todos os detalhes daqui a pouco. Para já temos o romance no ar, com In Excess, Need You Tonight. E toca assim nas manhãs da M80. Bom dia!

0: 10 horas e 17 minutos, seja bem-vindo às manhãs da M80. O prometido é devido, hoje com convidadas especiais. Se não ouviu falar sobre a lei da paridade, vai ficar a saber hoje e se calhar vamos abrir aqui para um mundo novo. Esperemos nós que sim, não é? Temos connosco a Maria Castelo Branco e também a Leonor Rosas. A Adriana Cardoso não pode vir, tem outras responsabilidades, com muita pena nossa.
1: Está a ser crescida noutro sítio, não é?
2: É verdade, é verdade.
1: Um beijo,
2: Maria. Somos as menos adultas.
3: Ela é a única de nós que é crescida.
0: Olha, vou-te pedir para rodares um bocadinho o microfone para te ouvirmos melhor. Tu percebes disto também, mas os nossos são muito esquisitinhos, estes microfones. Vamos falar sobre isto então, da lei da paridade. Há um espetáculo que já está esgotado. A Susana já teve prazer de
1: vos ver. Eu
0: vivo
1: no Maria Matos.
0: Ah,
1: há uns tempos. Sim.
0: Portanto,
1: eu ouço o nosso podcast.
0: Ah.
1: Eu não estou aqui só a fingir, eu ouço o vosso podcast, portanto.
0: Vão ver?
2: Uau. Ficamos muito honradas.
0: Vocês vêm aqui e são tratadas como merecem, caríssimas.
2: Olha,
0: atenção.
2: Bem verdade.
0: Vamos falar sobre este projeto, para quem não faz ideia do que estamos a falar. O que é isto, a lei da paridade, onde junta três mulheres com opiniões, nem Sim. sempre que se encontram, mas que ainda assim...
1: E três Sim, mulheres jovens, como vocês fazem questão de dizer sempre no arranque do podcast.
3: Verdade. Nós dizíamos antes que era abaixo dos 25 anos... E depois.
0: Mas o tempo passou.
1: O tempo cruel.
3: E como não quisemos ter outra vez este problema, não dissemos tipo abaixo dos 30, sabes?
0: Okay.
3: Porque depois ainda é mais horrível. Então dissemos só jovens. E jovens hoje em dia, até aos 40 anos, portanto, ou mais, portanto está tudo bem.
0: Ela já me excluiu da parte dos jovens. Mas sério.
1: Há um ginásio sénior no meu bairro no qual eu já posso andar a partir dos 40.
0: Já aceitam inscrições?
1: Sénior? Há um ginásio sénior a partir dos 40. E eu, pronto, obrigada. Vou para dentro.
2: Mas olha, na verdade, esta ideia da lei da paridade surgiu um bocadinho. Nós já nos conhecíamos, as três, eu e a Maria conhecemos, na verdade, desde o liceu. Portanto, já são alguns anos. E. Foi a Maria que veio falar connosco, comigo e com a Adriana, com esta ideia de fazermos um podcast de comentário político com três mulheres, porque nos apercebemos um bocado que isso não existia. Tipo, uhum. só três mulheres e três mulheres jovens, na altura mais jovens do que somos agora. Isso começou em 2022 e surgiu desta ideia de colmatar um bocadinho um espaço de debate político sobre a atualidade política, mas também trazendo os temas de género, do feminismo, das violências de género, para a atualidade política, não como uma coisa à parte, mas como uma coisa que está integrada
0: Sim,
2: na atualidade
0: exatamente.
2: Política.
0: Uhum. Juntarem essas posições. E é muito interessante vocês discordarem e com toda a naturalidade do mundo trocam essas ideias e aprovar que sim, podem
1: assim,
0: coexistir.
1: Fora de podcast já era assim? Vocês tiveram a ideia do podcast porque espingardavam muito umas com as outras?
3: Sim. Ou seja, sei lá, nós temos posições políticas... diferente, eu e a Adriana talvez um bocadinho mais próximas, a Leonor é a nossa stalinista agora. Mas na verdade nem no feminismo concordamos, no sentido em que o feminismo não é um bloco monolítico, uhum. isso também é interessante, as
1: Sim.
3: pessoas normalmente pensam, ah, as feministas e são todas iguais, há vários ramos do feminismo.
1: O espetáculo vosso que eu vi falavam, por exemplo, da Margaret Thatcher.
0: É verdade.
1: Que é um caso mais ou menos polémico lá dentro de uma certa concepção de feminismo.
2: Gozámos com a Adriana, que não está aqui para se defender, de ser uma ex-fã da Margaret Thatcher.
3: E não só, e ela tem um tipo de feminismo, por exemplo, e ela não está aqui para se defender, eu vou tentar Sim. honrar a posição dela. Ela tem um tipo de feminismo que é um bocado que nós brincávamos a dizer girl boss feminism, uhum. que é tipo, independentemente das posições políticas daquela mulher, se uma mulher chega ao poder, isso é uma conquista feminista, mesmo que seja a Giorgia Meloni.
0: Ou então a Merkel na altura também, não é? Que foi.
1: Sim, pois a Merkel é democrata, vá.
3: A Merkel sendo um bocadinho mais, sei lá, não é antifeminista, pelo menos, é um bocadinho mais fácil, mas a Meloni, a Thatcher, etc. Eu, por exemplo, não concordo tanto, mas eu sou mais interseccional, a Leonor é mais radical ou feminista socialista, se tu quiseres, acho que é mais o feminismo socialista.
2: Diria que sim.
3: E portanto há várias
0: correntes, sim.
3: E isso também é interessante, mas eu acho que é importante cada vez mais hoje em dia nós conseguirmos discordar de uma forma democrática, se tu quiseres. E não ser só uma polarização, nós estamos a ver, então na nossa geração está muito polarizado.
0: Em tudo.
3: Em
0: até
3: tudo.
0: A coisa mais banal.
3: Em tudo. E é interessante, pelo menos eu gosto muito, todas as semanas, de poder discutir com elas temas que estão a acontecer E mesmo não concordando, saio sempre lá um bocadinho mais enriquecida.
1: Vocês fazem aquilo de começam a conversar, ó Fia, guarda para o podcast! Não digas agora, guarda para o podcast!
2: Por acaso, há bocado antes de entrarmos, eu e a Maria estávamos a conversar sobre França, sobre as eleições no Brasil, e eu estava a pensar, isto já é. Nós vamos sair daqui para gravar o episódio da Lei da Paridade, eu estava a pensar, isto já são coisas que podiam estar no podcast.
3: Espanha, França, tanta coisa. Europa. Sim, já estávamos a falar. Mas como a Adriana não estava aqui, vai ser ela surpreendida, que é bom.
0: Mas expliquem-me, este espetáculo é mais ou menos uma experiência, é um podcast recriado?
2: Este espetáculo, já os anteriores espetáculos não foram bem um podcast recriado. Ou seja, os primeiros foram mais essa ideia de recriar o podcast ao vivo, mas focando apenas nos temas do feminismo e no que é que discordamos entre nós, porque é que o feminismo é importante hoje em dia, até com a vaga dos incels e etc. E destes Andrew Tate da vida, que nós infelizmente bem conhecemos.
0: E temos cá os nossos, infelizmente.
2: Exatamente, temos cá também os nossos, pronto. E depois o segundo espetáculo foi muito focado nesta ideia, que foi o anterior já no Tivoli, já este ano, foi muito focado na ideia de perguntar quem é que tem medo da igualdade, ou seja, na reação que nós estamos a viver. Quando nós começámos o podcast, ideias básicas do feminismo pareciam muito mais assentes do que agora realmente estão, e este agora que vamos ter e que já está esgotado, é um podcast que tem esta coisa do feminismo não é a brincar, porque nós encontramos-nos muitas vezes uma espécie de defesa feminista no facto de as mulheres se rirem umas com as outras. Nós rimos, gozamos connosco próprios, gozamos com as nossas amigas, gozamos com os homens que nos fazem mal, e muito esta coisa de que os homens têm um medo enorme de que as mulheres gozem com eles, que pareçam ridículos aos olhos das mulheres. Então decidimos pegar nisto um bocadinho para fazer um espetáculo mais, talvez um bocadinho mais leve, mas sem perder o fundamental, que é esta ideia de mulheres a fazerem coisas em sororidade.
0: E como é que funciona o processo da escrita? Já que a Susana é master de guiões e de conceitos artísticos também para criar coisas, como é que vocês fazem?
3: Olha, não somos masters nenhumas e não temos nenhum processo completamente estabelecido. O que acontece normalmente é cada uma de nós, ou seja, nós acertamos os temas sobre o que é que vamos falar. Por exemplo, no espetáculo anterior, em que era quem é que tem medo da igualdade, tínhamos cada uma de nós um tema muito específico. Eu, por exemplo, falava mais da masculinidade, ou seja, o que é este conceito da masculinidade, que parece uma coisa imutável, e não é, e mudou muito ao longo dos séculos. E os homens hoje em dia fazem aquela coisa de eu sou homem, portanto tenho que ser isto e isto e isto. E, na verdade, esse conceito nasce no século passado. Esse conceito de masculinidade, sei lá, o Luís XIV usava sapatos vermelhos, não é? De salto alto.
1: Com falcinhos, exatamente.
3: E, portanto, falavam mais sobre isso. Cada uma de nós escreve mais ou menos a nossa parte e depois conseguimos nos encontrar, que também é um bocadinho como nós fazemos o podcast. Ou seja, eu diria que é uma coisa bastante livre.
0: E rápida. Vocês dão por ela, já têm o espetáculo. Ah, já está.
2: Eu acho que nós, como conversamos todas as semanas, e para além de no podcast, nós de facto somos amigas na vida real, não é uma brincadeira. Somos quase irmãs, porque às vezes tipo, discutimos umas com as outras e embirramos, mas depois a seguir choramos e damos abracinhos.
1: Vocês
2: e ficamos...
1: já se chatearam a sério neste processo do podcast e defenderem coisas diferentes? Vocês já se chatearam?
3: Ah, por estarmos a defender coisas diferentes?
2: Não, isso não. Até porque nós partimos da base de, ok, nós temos ideias políticas diferentes, mas todas aqui acreditamos em valores básicos fundamentais. Ou seja, nós não estamos dispostas a debater com a extrema-direita, com fascistas, com pessoas que acham que as mulheres não deviam sair à noite,
1: e não deviam votar.
3: Nós, por exemplo, nas eleições legislativas, nós fizemos sempre... todas, que desde que nós começámos já ouvi imensas.
1: Claro.
3: Nós convidámos sempre mulheres dos vários partidos políticos que estavam a concorrer. Fizemos sempre questão de convidar todas, de todos os partidos, mas não convidámos o Chega. Porque aí eu acho que já há uma barreira.
1: Que não era bem um debate, era outra coisa.
3: Não era um debate, porque não há valores partilhados. Com a IEL conseguimos ter valores partilhados, com o PSD conseguimos.
2: Cada vez menos.
3: Sim, cada vez menos. Com o PS, etc. De base de feminismo, se tu quiseres. Mas com pessoas que acham que o feminismo é um mal da humanidade, o principal mal para os homens, e que nós devíamos estar em casa a passar a ferro, e dizem isto enquanto têm o ferro desligado, cof, cof, Rita Matias, liga o ferro pelo menos, acho que não dá para ter uma conversa de facto.
0: E, portanto, então vocês próprias também definem qual o caminho que percorrem com uma coisa criada por vocês e para as mulheres, portanto.
2: Claro.
0: A linha editorial é vossa.
2: Sempre... acho que envolve sempre discussões entre nós, ou seja, por que caminho é que queremos levar, de que é que queremos falar, cada semana sobre o que é mais importante falar para o nosso público que nos ouve, etc. Por exemplo, a semana passada, eu não estava, mas falámos da...
3: Ela estava na Jugoslávia.
2: É verdade, estava na... infelizmente, Jugoslávia. Mas falámos na Lei da Paridade sobre os 7 de Cornell, sobre este caso da violação nos Estados Unidos. Ou seja, são temas que às vezes em programas de comentário político mais normais acabam por não estar presentes, mas nós achamos que é preciso trazer para a ordem do dia e fazer equivaler a temas como o Orçamento de Estado, eleições no Brasil, este caso, por exemplo, da violação da Jane Doe por 7 homens na Universidade de Cornell.
0: Exatamente, na mesma casa onde acontecia uma festa. E quantas mais Jane Doe haverá, só que esta avançou para outros meios jurídicos diferentes. Uhum. Caríssima, estamos a terminar. Dia 14 de novembro, não podemos dizer aos nossos ouvintes para irem comprar os bilhetes porque está esgotada, eu não estive ali. Mas se ficarmos atentas e atentos ao vosso trabalho, se calhar depois as novas aparecem.
1: Há uma prenda de Natal, não é? Não podemos para já falar muito disso, mas é uma prenda de Natal.
2: Sim. Em família. Podemos deixar este...
3: Okay. Em família, é nostálgico e podemos deixar assim este teaser, nós depois vamos anunciar.
0: Ok.
2: Muito em breve.
3: Mas
0: é para dezembro. Pronto,
3: mas
0: é para
3: uma
0: dezembro.
3: Reedição deste.
1: Ok, é outro espetáculo.
2: É um espetáculo diferente.
3: Com mulheres muito especiais. Mas também temos mulheres muito especiais neste espetáculo que vamos ter agora.
2: Vão perceber porque é que essas são especialmente especiais. Yeah. Especialmente especiais.
3: Vão perceber porque é que são especiais.
0: Está feito o teaser, então, a ficar atento e acompanhar-vos nas redes sociais. É fácil, não é? A Lei da Paridade, é fácil encontrar-vos. Meninas, todo sucesso do mundo.
2: Muito obrigada.
0: Crescemos todas juntas e todos juntos, na verdade.
2: Exatamente.
0: Em troca, pode ser R.E.M., gostais?
3: Gosto muito.
2: Pode sim.
0: Nunca perder a fé na humanidade, no geral.
2: Nunca.
0: Está difícil. Mas está desafiante. R.E.M. então com Losing My Religion, agora, né?

0: 10 horas e 33 minutos. Está na hora de voltarmos a convocar a nossa Cláudia Capela para nos dizer como está o trânsito. Se houver alguma estrada para evitar, é ela que nos pode dizer. Alô?
1: Alô, mais uma vez, bom dia. Complicou-se a autoestrada de Cascais em direção a Lisboa, porque ocorreu o acidente um pouco antes da saída para Linda a Velha Carnachide, ao quilómetro 5.800, com via esquerda e via central ocupadas. Foi há poucos instantes reaberta a via central, mas mantém-se o condicionamento na via esquerda e o trânsito está então demorado a partir do nó da Crele em direção a esse local. Atenção, porque depois deste acidente está ainda em resolução outro acidente na descida de Miraflores, neste caso ocupação da via direita no mesmo sentido em direção a Lisboa. Quanto à Nacional 117, também se mantém em resolução o acidente que ocorreu junto ao centro comercial, na descida dos Cabos de Ávila, ligação Amadora-Lisboa, ainda com a indicação de via esquerda e via central ocupadas. O trânsito no local está condicionado. Há também ainda o acidente em via direita dentro do túnel do Grilo, é no sentido Sacavém-Algés, está a afetar mais o trânsito na entrada no túnel e o ramo de acesso do eixo norte-sul. Para a ponte 25 de Abril, há poucos instantes retiradas duas viaturas na Praça da Portagem, também um pequeno toque de Almada para Lisboa, e é na zona de Almada para as portagens que ainda encontra trânsito lento. Em Setúbal, também na sequência de uma ocorrência nacional 10 com trânsito condicionado nos dois sentidos na zona de Pontes. E agora, em Leiria, há notícia de acidente na A17. É entre o nó de Monte Redondo e Monte Real, é ao quilómetro 21, com as duas vias ocupadas, circulação pela berma, trânsito condicionado na A17 no sentido Mira-Marinha Grande. E também as duas vias ainda cortadas na A20, no acesso de Vila Nova de Gaia para a cidade do Porto, é a ligação de A20 para a Ponte do Freixo. O trânsito está condicionado a partir do nó de Vilar de Andorinho, Nacional 222.
0: Obrigada, Cláudia. Um beijinho, até amanhã. Agora seguimos para o tempo. Hoje a Guarda vai chegar aos 17 graus, Viseu e Sines aos 21, Viana do Castelo, Porto, Aveiro, Porto Alegre e Leiria 22, Bragança, Coimbra, Sagres e Ponta Delgada 23, Vila Real, Castelo Branco, Lisboa, Setúbal e Faro vão chegar aos 24, Beja e Évora aos 25, Braga, Santarém e Funchal chegarão aos 26 graus. Hoje encontra períodos de céu muito nublado, mas que vai diminuindo ao longo do dia. Aguaceiros dispersos até ao meio da tarde, é essa a previsão. No ar, e cá estou eu, Ana Moreira, consigo. O nosso Paulo Fernandes não está, mas por uma boa razão, está a acompanhar a nossa ouvinte Marisa Pereira, a vencedora do passatempo, que valia então uma viagem até Paris para ver o concerto de Celine Dion. Conseguimos falar com eles por volta das 7 e picos, altura em que já iriam embarcar no avião, mais minuto, menos minuto deverão aterrar, mas o conselho que eu lhe dou, se quiser acompanhar esta aventura, tipo o Paulo vai a Paris, aos livros da Anitta, né? Portanto é o Paulo em Paris, basta passear-se pelo nosso Instagram, nosso Facebook também, M80 Rádio, é lá que nos encontra. Agora passamos a palavra à nossa Wanda Miranda. Vem agora mais uma playlist da Wanda, uma música da sua, é uma curadoria, é uma espécie, sim, e deixe-se surpreender mais uma vez.
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3: Há músicas que não envelhecem e esta é uma delas. Aliás, voltou a acontecer-me há poucos dias. Começou a tocar aleatoriamente na minha playlist, ia no carro, e tantos anos depois ainda me entusiasma logo aos primeiros acordes. Hoje trago Faith No More, com uma música lançada em 1992 e incluída no álbum Angel Dust. Foi um período de enorme criatividade para a banda, que decidiu afastar-se das fórmulas mais previsíveis do rock da época e explorar territórios assim mais ousados. A canção mistura rock, pop e até elementos orquestrais, mostrando bem a capacidade dos Faith No More para surpreender. E talvez seja precisamente por isso que continua a soar tão bem, mais de 3 décadas depois. Eu confesso, sempre que aqueles primeiros acordes aparecem, paro para ouvir. Hoje, na minha playlist, os Faith No More com A Small Victory.

Seja bem-vindo às manhãs da M80. Faltam 15 minutos para as 11. Antes de passar a palavra aos ABBA, vamos falar sobre Show Me The Money, porque sexta-feira está quase a chegar e é esta oportunidade de ganhar um dinheirinho para ficar bem desafogado, porque 49 mil euros não é brincadeira nenhuma. 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Agora, enquanto envia então o seu SMS para se inscrever, os ABBA. Quanto a mim, até amanhã!

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0: E já passam 2 minutos das 11 da manhã. Vamos às notícias. Gonçalo Palma, bom dia. Já a Nobel da Química.
1: Olá, Wanda, bom dia.
0: O microfone desligado não funciona, não é?
1: Pronto, então vamos.
0: A Ana Moreira diz que foi ela. Portanto, vamos recomeçar.
1: Ana Moreira.
0: Foi a culpa da Ana. Ela está a assumir a culpa, pronto. Vamos voltar atrás. Então, Gonçalo Palma, já a Nobel da Química.
1: Já, sim, senhor. E o deste ano foi atribuído a duas pessoas. São Henri Kagan e Kenzo Soai, pelo que a Academia Sueca diz ser uma forma de a química escolher uma imagem que existe normalmente em espelho. Em comunicado, a Academia explica que algumas moléculas, como os aminoácidos, têm duas versões diferentes, mas os organismos vivos só contêm uma dessas versões. Hoje, a dupla foi distinguida porque descobriu como é que isso acontece. Uma aplicação prática deste processo, por exemplo, permite desenvolver produtos farmacêuticos com a versão das moléculas que é a desejada e a precisa para garantir os efeitos de que se está à procura. Esta manhã, em Portugal, está a decorrer uma mega operação de combate ao crime económico, no âmbito de uma investigação a um esquema que é conhecido por Carrossel do IVA. Miguel Laia.
2: Em causa um esquema complexo de fuga fiscal que envolvia o não pagamento de impostos no negócio de compra e venda de telemóveis. A CNN Portugal avança que o Estado terá sido lesado em mais de 120 milhões de euros. No terreno estão centenas de inspectores da Polícia Judiciária e elementos da Autoridade Tributária. Estão a fazer 250 buscas em empresas, domicílios e escritórios de advogados de norte a sul do país. Estão previstas mais de 20 detenções numa operação tutelada pela Procuradoria Europeia.
1: Há suspeitas de corrupção, fraude fiscal, associação criminosa e branqueamento de capitais. O primeiro-ministro pede que não se crie um caso em torno do acordo do governo com o Chega para legislar sobre o arrendamento. O PS disse ontem que quer saber se há mais entendimentos deste tipo. Hoje, em declarações aos jornalistas na Croácia, antes do início de uma cimeira, Luís Montenegro defendeu que são procedimentos normais e que o governo está apenas a trabalhar.
3: O governo estabeleceu por escrito, é verdade, os princípios de entendimento para haver a viabilização de uma iniciativa legislativa. Muitas vezes fazemos de forma verbal, como o Partido Socialista bem sabe. Outras vezes fazemos acertando 3 ou 4 pontos que, do ponto de vista das partes, devem ser salvaguardados. Querer criar um caso, quantos mais acordos há, nem há mais nem há menos. Há um governo que governa, há um governo que resolve problemas. E há as oposições que umas vezes querem resolver, outras vezes não querem legitimamente. O Partido Socialista, no caso do arrendamento, não quer participar, porque o Partido Socialista acha que está tudo bem. E foi assim durante 8 anos.
1: O primeiro-ministro diz que o PS não foi capaz de resolver os problemas na habitação.
0: Mas tu és capaz de voltar daqui a 1 hora,
1: sou,
0: não é? Muito bem, até já, Gonçalo.
1: Até já.
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0: Olá, bom dia, boa quarta-feira. Vamos lá começar isto então. Já lhe falo do tempo previsto para hoje e também de 49 mil euros que andam por aí à procura do dono. Mas para já vamos à música com os Tears for Fears.

gosto tanto da letra desta música. Lá de Lunar, do Rui Veloso, né? 80 nesta quarta-feira, 7 de outubro, em que vamos ter então aguaceiros dispersos até ao meio da tarde, vento norte e a tornar-se moderada forte no litoral oeste e nas terras altas também a partir da tarde. E temperaturas máximas previstas para hoje de 23 graus para Lisboa, 22 para o Porto e 24 para Faro. E pronto, é com isto que pode contar nesta quarta-feira. Quanto à música, conte com Bryan Adams já a seguir e aquele clássico zaço. Esta palavra não existe, pois não. Vamos recordar Run to You.

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0: É bonito isto. Nasce Selvagem, os Delfins na M80, de longe a música da sua vida. Agora vamos saber como é que estamos de dinheiro. Não, não quero saber detalhes sobre a sua conta bancária, não é nada disso. Vamos falar sobre o Show Me the Money. 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Ainda ontem uma amiga atendeu-me uma chamada a dizer Show Me the Money e fez muito bem, e nem era sexta-feira, mas ela não quis arriscar. Já a seguir trago o Whitesnake, Here I Go Again.
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2: Agora já passam 2 minutos do meio-dia e vamos às notícias com Gonçalo Palma. A economia vai crescer mais do que o previsto.
3: Bom dia, o Banco de Portugal reviu em alta os valores de crescimento. A nova previsão para este ano é de 2,3%, uma estimativa acima dos 2% que o Governo tinha adiantado em abril. Quanto ao próximo ano, o Banco de Portugal prevê um crescimento de 1,8%. Os dados do Banco também olham para a inflação. Este ano deve chegar aos 3,1% e diminuir nos 2 anos seguintes. Esta manhã está a decorrer uma mega operação de combate ao crime económico. É no âmbito de uma investigação a um esquema conhecido por Carrossel do IVA, Miguel Leia.
4: Em causa um esquema complexo de fuga fiscal que envolvia o não pagamento de impostos no negócio

0: De compra e venda de telemóveis. A CNN Portugal avança que o Estado terá sido lesado em mais de 120 milhões de euros. No terreno estão centenas de inspectores da Polícia Judiciária e elementos da Autoridade Tributária. Estão a fazer 250 buscas em empresas, domicílios e escritórios de advogados de norte a sul do país. Estão previstas mais de 20 detenções numa operação tutelada pela Procuradoria Europeia.
1: Estão em causa suspeitas de corrupção, fraude fiscal, associação criminosa e branqueamento de capitais. O Prémio Nobel da Química deste ano distingue duas pessoas, são o francês Henri Kagan e o japonês Kenzo Sohai. A Academia explica que conseguiram explicar e descobrir como é que a química pode ser obrigada a escolher uma versão de algo que na verdade existe em espelho. O comitê diz em comunicado que algumas moléculas têm duas versões diferentes, mas os seres vivos só contêm uma dessas versões. A dupla premiada percebeu como é que isso acontece. Uma aplicação prática permite desenvolver produtos farmacêuticos com a versão da molécula que é desejada ou precisa para garantir efeitos. Espanha está a preparar-se para uma greve geral a 11 de novembro contra a crise na habitação. O jornal El Mundo diz que os dois maiores sindicatos do país, os representantes dos inquilinos e outras organizações sindicais mais pequenas, ainda vão decidir a data. Os médias espanhóis explicam que o 11 de novembro é visto como a data mais provável. A confirmar-se, esta greve acontece dois dias antes do início da campanha eleitoral para as eleições gerais no país. O primeiro-ministro Pedro Sánchez anunciou que vai dissolver o Parlamento e provocar eleições antecipadas a 29 de novembro. O selecionador nacional diz que já leu o comunicado de Cristiano Ronaldo em que o jogador acusa Jorge Jesus de ter faltado à palavra. Esta manhã, o selecionador disse apenas que ia trabalhar.
2: Em primeiro lugar, bom dia. Li o comunicado. E agora, como faço todos os dias, vou para a Federação trabalhar, pensar na equipa e na seleção portuguesa. Não tenho mais nada a dizer.
1: No comunicado, Ronaldo pede desculpa aos portugueses, diz que aceita ser castigado pela Federação, mas acusa Jesus de ter faltado à palavra.
3: Que novela. Olha, mas não quero falar sobre isso. Quero dar-te uma salva de palmas por conseguires então dizer, sem rir, o nome do Nobel da Química. Pessoas mais infantis...
1: Nunca.
3: Como eu, por exemplo,
1: não.
3: Teriam rido. Pronto. Mas muito bem, estiveste tão bem, Gonçalo.
1: Não ri.
3: Não ri, não. Olha, até daqui a uma hora.
1: Até já.
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E cá estou eu prontíssima para lhe dar a ouvir mais uma hora cheia de boa música aqui na M80. Tenho também uma pergunta para si hoje. Vou querer saber quando foi a última vez que leu um livro até ao fim. E também vamos descobrir um hotel onde há hóspedes. Hóspedes um bocadinho diferentes do habitual, que já deviam ter feito check-out há muitos anos. Mas para já, um bocadinho assustador isto. Para já vamos à música com Rebel Yell do Billy Idol.

0: ensinaram na escola?
1: Pelo menos a mim, não.
2: Ora, na escola aprendemos a ler, não é? A maior parte de nós, pelo menos. E depois, pelos vistos, olha, esquecemos-nos dos livros. Sabia que há cada vez mais pessoas que não leem livros? Estudos recentes indicam que cerca de metade dos adultos não leu um único livro completo durante o último ano. Isto deixou-me mesmo muito surpreendida. Ainda mais impressionante, apenas cerca de 16% das pessoas costumam ler por prazer todos os dias. Há 20 anos esse número era de aproximadamente 28%, ou seja, a leitura diária caiu cerca de 43%. O curioso é que nunca tivemos tanto acesso à história, à informação, a conhecimento, não é? Mas passamos mais tempo a ler legendas, comentários e notificações do que livros. Portanto, olha, aqui fica uma perguntinha para hoje. Quando foi a última vez que leu um livro até ao fim? Porque, aparentemente, hoje em dia, terminar um livro já é assim um, por si só, um talento quase especial.
0: Coisas que não nos ensinaram na escola.
1: Pelo menos a mim, não.

0: depois das asas elétricas do GNR. Vamos lá voltar ao WhatsApp que hoje está ligado para me responder se quiser à pergunta. Quando foi a última vez que leu um livro até ao fim? Há pouco no Coisas que não nos ensinaram na escola partilhei consigo um estudo recente que diz que as pessoas leem cada vez menos, não é? E há adultos que não chegam sequer a ler um livro durante um ano inteiro. E eu gostava que me contasse quando foi a última vez que leu um livro, assim da primeira à última página. 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Olá, Raquel.
1: Bom dia, Wanda.
0: Olá, bom dia.
1: Eu sou daquelas que gosta de ler e que lê com frequência.
0: Uhum.
1: O último livro que li foi o Manual para a Vida do filósofo Epicteto.
0: Uhum.
1: Maravilhoso. Pequeno, cheio de metáforas, à época, né, que o senhor pensava há muitos anos atrás.
0: Exato.
1: O nome do livro chama-se Manual para a Vida. Recomendo. Beijinhos.
0: Muito bem, beijinhos. Obrigada pela sugestão.

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0: Os Rádio Macau na M80 com o Anzol, um dos grandes sucessos na carreira desta banda, que está, entretanto, de regresso aos palcos para uma digressão de despedida. Dois concertos já aconteceram, vem o terceiro, vai ser no dia 15 deste mês no Coliseu Porto AGAs. Entretanto, acabou de sair o segundo episódio do podcast sobre os Rádio Macau, chama-se A Vida Num Só Podcast, é da autoria do nosso jornalista Gonçalo Palma, é narrado por mim e tem histórias deliciosas. Muitas histórias contadas pelos próprios Rádio Macau sobre a história da banda. Ora, ouça lá um bocadinho.
1: Em 1987, os Rádio Macau gravam o seu álbum mais impactante, O Elevador da Glória. O trajeto no funicular é o de subida ao sucesso.
2: Resolvi fazer demos de canções num quatro pistas, todas que canções muito simples e objetivas, muito pop, e propus isso à banda, portanto, em lugar de fazermos aquele método que tínhamos feito um bocado, tínhamos passado ensaios e fazer jams e desbundas e construir músicas a partir daí, o Elevador da Glória já é um disco onde a composição é toda muito definida antes de nós começarmos a ensaiar. Eu gravei demos das canções em quatro pistas, depois a Xana gravou as vozes, minhas vozes, o Vitinho e o Pedro trabalharam as letras, e depois é que nós fizemos uma pré-produção já com a partida das demos com a banda toda, numa sala de ensaios.
0: A história dos Rádio Macau, contada pela Xana, pelo Flac, pelo Alex e por muitos convidados que recordaram então com entrevistas ao Gonçalo Palma a história desta grande banda portuguesa. 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E daqui a pouco há mais música com os Queen. Vamos recordar A Kind of Magic.
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0: E antes de voltarmos à música, voltamos ao WhatsApp.
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0: Hoje quero saber qual foi o último ou a última vez que leu um livro até ao fim.
21: É vergonhoso, mas o último livro que eu li foi há 30 anos,
0: é
21: do princípio ao fim, para aí mais ou menos há 30 anos.
0: Sim.
21: Com a vergonha que eu tenho, nem vou dizer o meu nome.
0: Pronto.
21: Mas prometo, vou começar a ler um livro, Fanta. A sério. Beijinho, um dia feliz.
0: Faz muito bem, um beijinho. E eu também não vou dizer o seu nome, fica só aqui entre nós.

0: Elsa Teixeira. E agora o Gonçalo Teles de volta para as notícias à uma da tarde. As regras vão mudar nos postos de combustíveis.
1: Olá, boa tarde. Essas mudanças têm data. A partir de 17 de outubro, os postos de abastecimento têm de afixar o desconto em vigor sobre o ISP. A medida está num decreto-lei publicado hoje em Diário da República que determina que os postos vão ter de mostrar o valor do imposto sobre produtos petrolíferos que seria cobrado se não houvesse desconto e o valor que esteja efetivamente a ser cobrado nessa semana, mais IVA. A informação vai ter de estar bem visível e identificada com a expressão redução do ISP mais IVA, a partir de 17 de outubro nos postos de abastecimento. O Banco de Portugal reviu em alta o crescimento da economia este ano para 2,3%, é uma estimativa acima dos 2% que o governo tinha adiantado em abril. O Banco Central também olhou para a inflação, este ano deve chegar aos 3,1%. E a Presidente do Conselho das Finanças Públicas diz que falta verdade ao Orçamento do Estado por não haver informação sobre os desvios entre o que estava previsto e o que foi executado. Numa audição na Assembleia da República, Nazaré da Costa Cabral defendeu que as previsões apresentadas ao Parlamento deviam aproximar-se mais do que a efetividade.

0: efetivamente feito. A responsável diz ainda que os desvios na receita até podem ser justificados com mudanças na economia, já os desvios na despesa são menos compreensíveis, em especial quando chegam às centenas de milhões de euros. Espanha prepara-se para uma greve geral a 11 de novembro contra a crise na habitação. A data ainda não está fechada, mas o jornal El Mundo diz que deve reunir acordo entre os dois maiores sindicatos do país, os representantes dos inquilinos e outras organizações sindicais mais pequenas. A confirmar-se, esta greve geral de 11 de novembro vai acontecer dois dias antes do início da campanha eleitoral para as eleições gerais de Espanha. O Prémio Nobel da Química deste ano distinguiu duas pessoas, o francês Henri Cagan e o japonês Kenzo Sohai, conseguiram perceber como é que a química pode produzir uma versão de algo que existe em espelho. É o que explicou Einar Linke, o presidente do Comitê Nobel da Química.
1: Há muitas moléculas que têm duas versões diferentes, como as nossas mãos. São um espelho uma da outra. São parecidas, mas não idênticas, não as podemos sobrepor. Um ponto importante disto está ligado a produtos farmacêuticos. Em muitas das substâncias ativas neles, uma das mãos, digamos assim, pode ter o efeito terapêutico que se quer, mas a outra pode não ter efeito. Ou, na pior das hipóteses, até pode ser prejudicial.
0: Com o trabalho dos novos Nobel da Química, podem desenvolver-se, por exemplo, medicamentos só com a versão da molécula que é desejada ou precisa para garantir os efeitos.
2: Gonçalo Teles, o nosso jornalista, a quem eu hoje já troquei duas vezes o apelido, ele é tão educadinho, tão bem comportado, que nunca me corrigiu.
0: Não.
2: Chamei-te
0: não.
2: Palma, não foi? Por causa do Adel, é outro jornalista nosso.
0: É chamá-lo.
2: Gonçalo Teles. Outra coisa, olha, hoje estou a perguntar aos nossos ouvintes qual foi, ou quando foi a última vez que leu um livro até ao fim, porque diz que cada vez lemos menos, não é? Lembras-te assim do último que leste até ao fim?
0: Foi um livro sobre jornalismo.
2: Porque será assim, não é?
0: Foi no início do verão, acho.
2: Muito bem.
0: Então estás bem.
2: Sim. Tenho aqui um ouvinte que confessou, com alguma vergonha, nem quis dizer o nome, que há 30 anos não leu um livro, mas ele diz: mas vou ler, Wanda, agora vou ler um livro do princípio ao fim.
0: Às vezes encontra-se o livro certo do nada e são dois dias.
2: Olha, muito bem dito. Sim, senhor. Olha, voltas daqui a uma hora? Muito bem, até já.
0: Até já.

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12: 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E sabe o que é que celebra hoje, entretanto, cá por Portugal, o Dia Nacional dos Castelos. Vamos daqui a pouco viajar pela nossa história. E atenção, porque os 49 mil euros da M80 ou do Show Me the Money não dão para comprar um castelo, mas continuam à procura de um novo proprietário. Mas para já vamos à música. Bruce Springsteen, para começar esta hora com Glory Days.

0: tigres, né? É muito anda com o mundo a meus pés. Ora, hoje pomos-nos aqui ao pé dos castelos portugueses. Há tantos, não é? Porque hoje celebra-se o Dia Nacional do dos Castelos. Ora, Portugal tem mesmo dezenas de castelos espalhados pelo país e muitos deles continuam de pé, séculos depois da sua construção. É curioso pensar que estas fortalezas foram construídas para resistir a guerras, a invasões, a cercos, não é? E conseguiram, lá está. O que lhes tem dado mais trabalho, às vezes não são os exércitos, hoje em dia são os turistas à procura da melhor fotografia para as redes sociais. Não sei se tem um castelo preferido. Eu gosto muito do Castelo de Óbidos, mas é porque passo lá muito tempo. Acho uma fortaleza, lá está, lindíssima. Mas há muitos, com certeza, espalhados aí pelo país e há de ter um seu preferido ou não. Hein? Se quiser, conte-me. Daqui a pouco, Tina Turner.
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0: agora que já vamos ao circo, vamos falar do Xiaomi da mãe. Então o que é que aconteceu na semana passada? Ninguém atendeu o telefone. Parece impossível. Mas é verdade. Mas olha, o prémio subiu. 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E atenção, a chamada pode chegar entre as 2 e as 3 da tarde de sexta-feira e sim, é de um número desconhecido. Olha, vou simbolo não, atenda todas. Brian Adams, já a seguir.
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inglês Thorbjork, o vocalista e compositor dos Radiohead e dos Smile. É o verdadeiro multitasking, que toca guitarra, baixo, teclas e ainda tem talento para as artes plásticas. Foi ele que teve a ideia de chamar o ex-colega de escola Stanley Donwood para criar as capas dos álbuns dos Radiohead. Autênticas obras de arte. Para a revista Rolling Stone, Thorbjork é um dos maiores e mais influentes cantores

0: são 2 da tarde, vamos às notícias. Gonçalo Teles, o preço do cabaz alimentar voltou a subir.
1: Olá, boa tarde. Os mais de 60 produtos essenciais acompanhados pela Deco Proteste chegaram aos mais de 255,5 euros, subiram 1,34 euros em relação à semana passada e 13,74 euros desde o início do ano. Em termos percentuais, os alimentos que mais encareceram desde a semana passada foram os cereais integrais, as ervilhas ultracongeladas e a polpa de tomate. Os postos de abastecimento de combustíveis vão ter de afixar o desconto em vigor sobre o ISP a partir do dia 17 de outubro. Um decreto-lei publicado hoje em Diário da República determina que os postos têm de mostrar o valor do imposto sobre produtos petrolíferos que seria cobrado se não houvesse desconto, ao mesmo tempo que mostram o valor que efetivamente está a ser cobrado nessa semana, mais IVA. A informação terá de estar bem visível e identificada com a expressão redução ISP mais IVA. A GNR apreendeu mais de 500 quilos de cocaína na última madrugada na Praia da Tocha, no distrito de Coimbra. A apreensão foi avançada pelo Jornal de Notícias. Além dos 500 quilos de cocaína, a GNR apreendeu também uma viatura. Não há, para já, suspeitos detidos. A Assembleia da República debate hoje uma proposta para regular as bolsas de nicotina. São pequenos pacotes que se colocam na boca entre o lábio e a gengiva para a nicotina ser absorvida rapidamente. Carlos Robalo Cordeiro, médico pneumologista, explica que estas bolsas têm uma concentração de nicotina maior do que, por exemplo, os comprimidos para deixar de fumar.
2: Estas bolsas retam algum risco, elas têm uma concentração, uma quantidade de nicotina extremamente elevada, portanto até 12 miligramas, que na realidade é muito mais do que está nos produtos que nós utilizamos para desabituação de tabagismo, portanto há uma acumulação grande em curto espaço de tempo, digamos, de nicotina.
1: O Parlamento discute esta tarde uma proposta de lei que autoriza o Governo a aprovar regras em áreas como o fabrico, a importação, a venda ou os impostos sobre as bolsas de nicotina. Espanha está a preparar-se para uma greve geral a 11 de novembro contra a crise na habitação. A data ainda não está fechada entre todos os sindicatos, mas o secretário-geral da UGT espanhola, Pepe Álvarez, diz que só falta a convocatória.
3: Nosotros vamos a sumarnos el día 11 con la convocatoria de una huelga general, con la convocatoria sobre todo de una jornada de lucha.
1: Esta greve geral de 11 de novembro vai acontecer 2 dias antes do início da campanha eleitoral para as eleições gerais de Espanha.
0: E por hoje está feito, não é, Gonçalo? Muito bem, não é? Até amanhã, sabes porquê?
1: Não é.
0: Não é pela tua parte?
1: Também não.
0: Pela minha pela também tua? Não. Eu vou de miniférias.
1: Ah, olha, olha.
0: Então olha, até para a
1: não
0: semana.
1: Se pode.
0: Esta hora não se pode, não é?
1: Não,
0: nesta altura
1: não.
0: Do ano não se
1: é
0: pode.
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7: Olá, boa quarta-feira. Vamos lá voltar à música na M80. E tenho aqui mais uma coisinha especial para si nesta hora. É já daqui a pouco. Tenho bilhetes para lhe oferecer para ir ver um concerto de uma banda muito gira. E é já esta sexta-feira à noite. Mas para já... 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Para já temos Like a Prayer, Madonna.

Believe, os Black Mamba na M80, e esta foi mesmo tocada cá no nosso auditório. E é uma das músicas que pode ouvir no próximo concerto dos Black Mamba, que vai acontecer no Olga Cadaval. É verdade, temos convites duplos para ir esta sexta-feira às 9 da noite ver o concerto dos Black Mamba com a M80 no Centro Cultural Olga Cadaval, em Sintra. É um bom programa para uma sexta-feira à noite, vamos lá. Só tem que ser dos mais rápidos ou das mais rápidas a ligar agora mesmo o 808-22-80-80. Ligue e ganhe convites para ver Black Mamba ao vivo esta sexta-feira. 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

O Starship com Nothing's Gonna Stop Us Now. A primeira música de sempre a tocar aqui na M80, sabia? É verdade. Entretanto, já demos os convites todos que tínhamos para o passatempo Black Mamba, para ver a banda ao vivo no Centro Cultural Olga Cadaval, esta sexta-feira em Sintra. Parabéns a todos que conseguiram o seu convite. Mas agora pronto, já acabaram. Não vale a pena continuar.

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2: Há músicas que não envelhecem e esta é uma delas. Aliás, voltou a acontecer-me há poucos dias. Começou a tocar aleatoriamente na minha playlist e no carro. E tantos anos depois, ainda me entusiasma logo aos primeiros acordes. Hoje trago Faith No More, com uma música lançada em 1992 e incluída no álbum Angel Dust. Foi um período de enorme criatividade para a banda, que decidiu afastar-se das fórmulas mais previsíveis do rock da época e explorar territórios assim mais ousados. A canção mistura rock, pop e até elementos orquestrais, mostrando bem a capacidade dos Faith No More para surpreender. E talvez seja precisamente por isso que continua a soar tão bem, mais de 3 décadas depois. Eu confesso, sempre que aqueles primeiros acordes aparecem, paro para ouvir. Hoje, na minha playlist, os Faith No More com A Small Victory.

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0: olha que dois talentos aqui juntinhos, hein? Pedro Brinhosa e Camaniana M80 para os braços da minha mãe. E agora vamos até ao WhatsApp, que hoje há aqui uma misturada de temas. Portanto, basicamente comecei a emissão a perguntar há quanto tempo é que não leio um livro do início ao fim, porque estudos recentes dizem que as pessoas estão a ler cada vez menos, não é? Mas entretanto, também comentei que hoje celebra-se o Dia Nacional dos Castelos e também há quem queira falar disso, dos castelos mais bonitos de Portugal. Portanto, vamos lá ouvir aqui umas quantas mensagens que chegaram via WhatsApp, cada uma dedicada ao seu tema. Olá!
1: Olá, banda, boa tarde.
0: Olá.
1: Paulo Rodrigues, Lisboa.
0: Olá, Paulo.
1: Eu, como lisboeta, não podia deixar de escolher o meu querido e lindíssimo Castelo de São Jorge.
0: Muito bem.
1: Que vou lá tantas vezes e, pelo facto de ser lisboeta, não pagar a entrada, mais uma razão para ir lá várias vezes com a família. Recomendo.
0: Muito bem.
1: Castelo de São Jorge, com a vista maravilhosa de Lisboa e as suas sete colinas.
0: Nem mais.
1: Bom resto de semana.
0: Beijinhos, Paulo. E agora?
2: Olá, banda. Boa
0: Olá.
2: Tarde. Fala Rui aqui de Lisboa.
0: Olá, Rui.
2: A banda, eu sou como aquele ouvinte há bocado. Epá, o último livro que eu li foi, pai, no meu 8º ano. Eu já tenho 52 anos.
0: Já foi há muito tempo.
2: Foi Os Maias, porque era obrigatório, era preciso mesmo, e foi um livro de resumos, não foi Os Maias, aquele de calhamaço.
0: Então,
2: foi aquele livro de resumos. Também li em pouco tempo, mas aquilo também era meia dúzia de páginas, e foi o último livro que eu li. É uma vergonha, mas é verdade, olha. Bom, vá, bom trabalho.
0: Obrigada pela mensagem, um beijinho. Mais uma.
3: Bom dia, banda.
0: Olá.
3: O último livro que li foi há 40 anos atrás.
0: Ela!
3: Até sei o nome dele. O Alto da Barca do Inferno.
0: Também li esse.
3: Beijinho e tudo bom para os ouvintes M80.
0: Um beijinho. Ainda está a tempo de ler mais um.
4: Muito bom dia.
0: Olá.
4: Meu nome é Vladimir Ribeiro e só estou a mandar esta mensagem só mesmo para agradecer este Unforgiven. Metallica, pá. Muito obrigado.
0: Pronto. Mesmo. Mais um
4: Bom
0: tema.
4: Dia.
0: Mais um tema. Hoje dá para tudo o WhatsApp, era o que eu dizia. Para livros, para castelos e até para comentar as músicas boas. Muito bem, obrigada a todos pelas mensagens. Vamos voltar à música, não tarda nada. Sim, temos mais para ouvir por aqui. John Cougar Mellencamp e também os Clã. Boa quarta-feira.
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2: E agora está na hora das notícias, já passa um minuto das 3 da tarde. Rui Tomás, boa tarde.
3: Boa tarde. O preço do cabaz alimentar voltou a subir. Os 63 produtos monitorizados pela DEC Proteste já custam mais de 255 euros. Um aumento superior a 1,30 euro face à semana passada. Nuno Figueiredo, porta-voz da DEC Proteste, fala de uma das maiores subidas deste ano.
4: Podemos dizer que é um dos aumentos maiores do ano. A carne e o peixe acabam por ser os valores que têm um peso maior. Por exemplo, a pescada e a dourada subiram algum valor considerável em relação à semana passada, mas também os cereais integrais, as ervilhas ultracongeladas, enfim, são uma série de produtos que todos juntos formam um cabaz muito, do valor muito acima daquilo que aconteceu nas últimas semanas e que em certa medida torna o cabaz por esta altura quase 14 euros mais caro desde o início do ano.
3: Os preços dos alimentos que continuam a subir. As duas comissões parlamentares de inquérito às falhas nos exames nacionais e aos mandatos de Luís Neves como diretor nacional da Polícia Judiciária já têm data para começar, tomam posse na próxima quarta-feira. Alguns partidos mostraram-se contra a realização de mais duas CPIs ao mesmo tempo, isto porque ainda decorrem as comissões aos negócios dos incêndios florestais e do INEM. A Ministra do Trabalho confirma que houve um erro no cálculo de quase 3 mil pensões atribuídas entre os meses de maio e agosto pela Caixa Geral de Aposentações. Maria do Rosário Palma Ramalho diz que os valores serão repostos e que tudo se deve a uma deficiência técnica.
5: É uma deficiência técnica no apuramento da pensão, que será naturalmente corrigida. A Caixa Geral de Aposentações, aliás, já emitiu uma informação sobre isso e, portanto, será corrigida. Efetivamente, se verificar que houve um pagamento indevido, nos termos legais terão que repor, mas as soluções legais serão combinadas com os próprios afetados. Aliás, as pessoas já receberam uma carta.
3: Em média, estes pensionistas vão receber menos 93 euros por mês. O Parlamento já aprovou uma audição urgente a pedido do PCP e do Bloco de Esquerda para ouvir a Ministra do Trabalho sobre este erro. O Banco de Portugal reviu em alto o crescimento da economia para este ano, passou para os 2,3% do PIB, ainda assim abaixo da inflação, que se deverá fixar nos 3,1%. O Governador acredita que este ano vai terminar com um excedente orçamental. Álvaro Santos Pereira pede cautela com a despesa em altura de debate do Orçamento de Estado.
6: Quando nós temos um aumento da despesa de uma forma significativa e sabemos que ainda por cima temos que aumentar o investimento público, as escolhas têm que ser feitas. São escolhas políticas. O Governo e o Parlamento têm que decidir o que fazer. Agora, tem que haver margem orçamental para não voltarmos a um caminho de desenvolvimento de endividamento público e privado.
3: Álvaro Santos Pereira que pede ainda que se trate a crise da habitação como um problema urgente.
2: E há mais notícias daqui a uma hora. Até já, Rui.
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E passam 8 minutos das 3 da tarde. Obrigada por estar com a M80. Ora, nesta minha última hora de hoje por aqui, vou voltar a lembrar que andam por aí 49 mil euros à solta, mais ou menos, e que podem ser seus. Porque hoje é quarta-feira, recebemos também mais uma edição do M80 Lifestyle com uma sugestão especial para tornar os seus dias ainda melhores. Vai ficar para ouvir? Ainda bem. Para já, ouça Orchestral Maneuvers in the Dark com...

0: que os 49 mil euros que nós temos vão parar à sua conta bancária. Não era bom? O anterior candidato, na sexta-feira passada, tinha apenas uma missão, que era atender o telefone. Mas, olha, não atendeu, por isso, esta semana temos 49 mil euros. Solteirinhos e à procura de alguém que diga simplesmente show me the money. Quer candidatar-se? Então vamos lá participar. Envie a palavra vencer para o 68900, participação 1,5€ mais IVA. E na sexta-feira, entre as 2 e as 3 da tarde, atendo ao telefone, mesmo que seja aquele número estranho que normalmente ignorava. Afinal, são 49 mil euros que não nos ligam todos os dias, não é? Há mais música já a seguir com os In Excess.
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0: entre aspas, e a criatura da noite a fechar as 6 músicas seguidinhas que ouvimos aqui nesta hora, aqui na M80. E daqui a pouco, a M80 Lifestyle. É quarta-feira, é verdade, é dia de receber aqui no estúdio uma pessoa da equipa para lhe deixar uma sugestão, um livro para ler, um passeio para dar, uma peça de teatro para ver, uma festa para ir. Hein? Quem será hoje e qual será a dica? Fique para ouvir. 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
1: E quem é hoje? É a nossa Sandra Ferreira.
2: Olá.
1: Então diz-me lá, que sugestão é que tu trazes?
2: Olha, eu trago uma festa de Halloween.
1: Ai, quero, porque sou grande fã.
2: Pronto, é, és.
1: É, claro.
2: Eu também. Portanto, eu gosto mais ou menos. Eu não gosto daquele terror e daqueles sustos.
1: Coisas assim muito assustadoras.
2: Não gosto.
1: Eu gosto das coisas assustadoras.
2: Mas gosto do Halloween gótico, por exemplo. Adoro, não é? Todo o lado mais gótico.
1: Tem a ver
2: do
1: mais
2: Halloween.
1: Com a decoração, com essas
2: sim,
1: coisas.
2: Isso, sim, gosto, isso gosto.
1: Então é essa a proposta que trazes.
2: Eu trago um Halloween que vai acontecer ali perto da minha área de residência.
1: Sim.
2: Em Barcarena, na Fábrica da Pólvora.
1: Uhum.
2: Porque este sítio, que já te dizia, é bem giro, vai transformar-se assim numa espécie de festival de terror nos dias 30 e 31 de outubro. São mais de 200 atores e personagens que vão andar ali pelo recinto.
1: É uma coisa em grande mesmo. É séria, não é?
2: Sim. Parece que vão criar túneis, labirintos, salas onde cada participante tem apenas 7 minutos para descobrir como sair.
1: Uau.
2: Isto é assim uma espécie de um big escape room.
1: Ok.
2: Com o tema Halloween.
1: Uhum.
2: De facto, há quem paga para relaxar.
1: Já,
2: e depois há pessoas que pagam.
1: Eu estou cheia de vontade já de me inscrever. Parabéns.
2: Não, parece que vão ver muitos zombies e, portanto, o objetivo é esse. É tu conseguires sair daqueles labirintos, daquelas salas e escapar dali. E até há uma fuga de carrinha com zombies a tentar apanhar os passageiros.
1: Que giro.
2: Isto vai ser assim.
1: Há pessoas que devem estar a ouvir e pensar, que horror, nunca. E eu, ai que giro, ai que é tanto.
2: Pronto, portanto, isto vai-se chamar a Fábrica Assombrada. Tem música, cinema, teatro de improviso. Os bilhetes custam 39€ e incluem todas estas experiências.
1: Boa.
2: Só para maiores de 18.
1: Uhum.
2: Não é?
1: Olha, pronto, já
2: portanto,
1: posso.
2: Olha, os garotos não podem.
1: Eu já posso e tu
2: podem.
1: Também.
2: Eu também. E olha, ainda bem que eu fiz este ano 18 anos.
1: Também eu, também eu. Olha, portanto, alguém está a telefonar. Não, não temos bilhetes.
2: Não.
1: É só a sugestão, os bilhetes não temos. Ai, mas adorei, Sandra. Aliás, a Fábrica da Pólvora tem sempre atividades muito giras durante todo o ano, não é?
2: É
1: um espaço muito, muito interessante. Portanto, mesmo que não seja no Halloween, vale a pena ir
2: vale
1: até
2: a pena
1: lá
2: passar
1: e consultar
2: por lá e passear
1: um programa, não é?
2: É. Sim. Sim, sempre música também, música ao vivo. Mas este programa de Halloween achei muito interessante para trazer aqui.
1: Olha, muito
2: e
1: bom.
2: Toda a gente pode ir.
1: Muito obrigada, porque eu já vou à procura, já me vou inscrever, já vou
2: e levas máscara.
1: Claro.
2: Precisas de tua máscara. Não,
1: adoro.
2: Se calhar não, Wanda.
1: Achas que não? Ai, não, tenho que ir mascarada. Desculpa, metade do interesse é ir mascarada. Obrigada, Sandra. Beijinho,
2: beijinhos, até
1: já. Até
2: logo.
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Lembra-se de Toni Braxton? Faz anos hoje. Cantora, compositora, atriz e estrela de televisão. Chegou ainda nos anos 80 com as Braxtons, um quinteto que

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1: E hoje vai ter uma hora só com músicas dos anos 2000. Vai ser bem giro. São 4 da

0: valor muito acima daquilo que aconteceu nas últimas semanas e que em certa medida torna o cabaz, por esta altura, quase 14 euros mais caro desde o início do ano.
1: O preço dos alimentos continua a subir. A Ministra do Trabalho confirma que existiram erros no cálculo de quase 3 mil pensões atribuídas entre os meses de maio e agosto pela Caixa Geral de Aposentações. Maria do Rosário Palma Ramalho diz que os valores serão repostos e que tudo se deve a um problema técnico.
2: É uma deficiência técnica no apuramento da pensão, que será naturalmente corrigida. A Caixa Geral de Aposentações, aliás, já emitiu uma informação sobre isso e, portanto, será corrigida. Efetivamente, se verificar que houve um pagamento indevido, nos termos legais terão que repor, mas as soluções legais serão combinadas com os próprios afetados. Aliás, as pessoas já receberam uma carta.
1: Em média, estes pensionistas vão receber menos 93 euros por mês. O Parlamento já aprovou uma audição urgente a pedido do PCP e do Bloco de Esquerda para ouvir a Ministra do Trabalho sobre este erro. Depois da ameaça, vem a concretização. As centrais sindicais em Espanha anunciaram uma greve geral. Será no próximo dia 11 de novembro. É um protesto pelo direito à habitação, data anunciada pelo secretário-geral do UGT, Pepe Álvarez.
3: Nosotros vamos a sumarnos el día 11 con la convocatoria de una huelga general, con la convocatoria sobre todo de una jornada de lucha.
1: Uma greve geral que vai marcar o arranque das eleições antecipadas em Espanha. O Banco de Portugal reviu em alto o crescimento da economia para este ano. Será agora de 2,3%, ainda assim abaixo da inflação, que deverá fixar-se nos 3,1%. O governador acredita que o ano vai terminar com excedente orçamental. Álvaro Santos Pereira pede cautela com a despesa em altura de debate do Orçamento do Estado.
4: Quando nós temos um aumento da despesa de uma forma significativa e sabemos que ainda por cima temos que aumentar o investimento público, as escolhas têm que ser feitas. São escolhas políticas. O Governo e o Parlamento têm que decidir o que fazer. Agora, tem que haver margem orçamental para não voltarmos a um caminho de desenvolvimento de endividamento público e privado.
1: Álvaro Santos Pereira na apresentação do Boletim Económico.
5: Obrigada, Rui Tomás. As notícias de volta às 5. Mais uns minutinhos e vai ouvir os fãs com o E.R. Young.
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2: É isso mesmo, e pode contar comigo deste lado até às 7 da tarde com as músicas da sua vida e também com convites quádruplos para o espetáculo World Rock Bebê no domingo de manhã em Gaia. Quer? Então é só ficar por aí. Os bilhetes voam depois desta música dos fãs. Chama-se We Are Young e é de longe a música da sua vida. Boa tarde.

0: Boa tarde e bom regresso a casa com a M80, são 4h12, pronto para ganhar convites duplos aqui para o espetáculo World Rock Bebê. Eu acho que é um excelente plano para domingo de manhã. É um espetáculo sensorial, ótimo para levar os miúdos. Tem versões infantis dos grandes clássicos do rock. Está em cena sempre aos domingos de manhã no Auditório Municipal de Gaia, isto até 28 de novembro. E agora podem sair daqui convites quádruplos já para este domingo. Espetáculo às 11h30 da manhã no Auditório Municipal de Gaia, em Vila Nova de Gaia. Só tem de ser rápido a ligar a partir de agora, 808-22-8080. São válidos para o espetáculo World Rock Bebê, Rock Me Baby, em Gaia. Boa sorte.
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0: E também já vem a Sandra Braga Fernandes, com mais uma expressão para nos ensinar, no Como Se Costuma Dizer. Para já, o grande Luís Represas, ao canto da noite, na M80.

0: 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E agora, vamos lá a uma nova edição de Como Se Costuma Dizer.
1: Como se costuma dizer?
2: Se alguém disser "ala que é Cardoso", não é para chamar pelo Cardoso. É para dizer "vamos embora, toca a fugir, é melhor sair daqui". O "ala" é antigo e vem do verbo "alar", no sentido de dar asas. Já Gil Vicente usava "ala, ala" no século XVI, com o significado de ir ou partir. E o Cardoso? Aí o mistério mantém-se. Durante muito tempo não houve uma explicação comprovada para a escolha deste apelido, mas há uma pista curiosa acrescentada recentemente às explicações. Nas últimas décadas do século XX, na estação de Queluz Belas, um rapaz gritava "olha o Cardoso" quando alguém atravessava à frente de um comboio em andamento. Cardoso era o dono de uma agência funerária ali perto. Seja essa a origem ou não, a expressão ficou "ala que é Cardoso". É o nosso "dá a sola, põe-te a andar" ou simplesmente "vamos mas é embora daqui". Seja a origem ou não, a expressão ficou "ala que é Cardoso", que é como também costumamos dizer "dar a sola, põe-te a andar".
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0: E a grande velocidade, não é? Parece que tem som, aquele som de desenho animado. Como se costuma dizer, de volta amanhã com a Sandra Braga Fernandes e, obviamente, sempre disponível para si em podcast.
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0: No Rail, obviamente, e também nos sítios onde costuma ouvir os seus podcasts. Agora, David Lee Roth, na M80. Boa tarde.

0: E assim chegamos às 4h24. Espero que esta quarta-feira esteja a correr bem. Trabalho incrível, sem chatices, esteja tudo bem. Entretanto, só para lembrar que hoje, 7 de outubro, é Dia Nacional dos Castelos e nós temos tantos pelo país e tão bonitos. Eu só conheço alguns, com muita pena minha, o de Almorol, de Óbidos, o São Jorge em Lisboa, também o Castelo dos Mouros em Sintra, o de Maravão, que é lindo, Monsaraz também é maravilhoso. Eu adoro castelos, acho que tem assim uma certa magia, uma certa aura, e é possível que, para comemorar este Dia Nacional dos Castelos, haja algumas iniciativas durante o fim de semana. Por isso, se gosta de castelos, fica aqui a sugestão. João Pedro Praes é a próxima, chama-se Ninguém é de Ninguém. Bem gira.
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0: diz o João Pedro Paes que ninguém é de ninguém. Tem toda a razão. Está a ouvir a 80. Boa tarde. Bom regresso a casa. São 4h28. Mesmo aquela hora boa para falarmos com a Cláudia Macedo e perguntar, então, como é que estamos?
1: Estou bem, obrigada. E
0: pronto,
1: tu, Elsa?
0: Estou também. E tem o trânsito?
1: O trânsito já está mais ou menos. Aqui já ficar um bocadinho mais acumulado a esta hora no IC19, na reta dos comandos da Amadora, no sentido Lisboa-Sintra. Pouco antes do acesso ao Hospital Amadora-Sintra houve acidente. Está a ficar mais acumulado a partir de Alfragide e a afetar meio da reta do IP-Mercado. Também já com intensidade a segunda circular, entre o relógio e o Campo Grande e o eixo Norte-Sul e as Calvanas. Na parte final do eixo, saída para Acril e com fila de Camarata em direção a Sacavém, há trânsito intenso na A5 entre Caselas e o Estádio Nacional, mais compacto até à zona de Linda a Velha, e para a ponte 25 de Abril, Lisboa-Almada, a fila começa perto do viaduto Duarte Pacheco em direção à Avenida da Ponte. Nos acessos à cidade do Porto, há trânsito lento nos dois sentidos da Avenida AEP, também já com paragens na via de cintura interna na ligação entre Paranhos e As Antas e na ligação de Bessa Leite para o Nó de Francos. Com intensidade, mas ainda nada de muito demorado, o final da A3 na chegada à cidade do Porto.
0: Obrigada, Cláudia. Até já. E o que é que temos para amanhã? Céu pouco nublado, o vento a chatear um bocadinho na faixa costeira e nas terras altas do norte e do centro, principalmente à tarde. Em relação à temperatura, a mínima desce, mas a máxima sobe. Começamos nos 17 graus. É esta a máxima prevista amanhã para a Guarda. Bragança com 20, Vila Real e Viseu 21, Viana do Castelo com 22, Aveiro e Ponta Delgada 23, Porto e Porto Alegre 24, Braga, Castelo Branco, Sines e Sagres a chegar aos 25, Coimbra, Leiria e Funchal 26, Faro 27, Évora e Beja com 28, Santarém, Lisboa e Setúbal com a máxima mais alta, amanhã chegar aos 29 graus. Eu sou a Elsa Teixeira, são 4h30 da tarde, ainda bem que está por aí, trago-lhe mais uma das minhas baladas preferidas já daqui a pouco. Primeiro o Choque 7.

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1: E depois da animação dos Rock 7, vamos a isto.
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1: E baladas fazem bem a qualquer hora do dia, inclusive a esta hora da tarde, não acha? Eu acho. Até no ginásio, sim, sim. Bom, hoje voltamos a 2006, porque também foi nesse ano que James Morrison apareceu na minha vida e também nas rádios com um álbum Undiscovered, o álbum de estreia. E a primeira música desse álbum foi um sucesso. E é óbvio que, pronto, comecei logo a ouvir em repeat, que é uma coisa que eu faço muito com as músicas que eu adoro. E também porque, vamos lá dizer a verdade, traduzia um bocadinho o que eu sentia na altura, e eu acho que já todos passámos por isso, estar numa relação em que o amor não está distribuído de forma igual. Há sempre um que gosta mais do que o outro e é uma chatice quando essa pessoa que gosta mais, pronto, somos nós. Esta música é sobre isso, chama-se You Give Me Something, o James Morrison, M80.

0: viagem, não é? Eu espero que tenha esta música, o tenha levado a um sítio bonito, pelo menos. E já agora, uma mensagem para os baladeiros que ouvem a M80. A lista das minhas baladas preferidas está em podcast no Rayo. É só ir lá à secção de podcasts, procurar por As Baladas da Elsa. Esta também lá vai parar. E também é uma rádio digital, só com baladas. Chama-se M80 Ballads. Como vê, está tudo no Rayo. A próxima, também é daquelas. Chama-se Lavender, é dos Marillion.
1: 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Elsa Teixeira, até às 7 da tarde.
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0: 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Grande, grande tema. Obrigado, Elsa. Beijinhos e abraços a todos.
1: Obrigada, José. Estava aqui indecisa se passava só o José ou se passava, então, os Marillion. Ficamos com os Marillion, não é? É de longe a música da sua vida. Boa tarde, com a M80.

parabéns, Thom Yorke, o vocalista e compositor dos Radiohead e dos Smile. É o verdadeiro multitasking, que toca guitarra, baixo, teclas e ainda tem talento para as artes plásticas. Foi ele que teve a ideia de chamar o ex-colega de escola Stanley Donwood para criar as capas dos álbuns dos Radiohead. Autênticas obras de arte. Para a revista Rolling Stone, Thom Yorke é um dos maiores e mais influentes cantores da sua geração. Há mais música na M80 com os Radiohead.

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0: E são 5 da tarde, a próxima música é da Celine Dion e já vai perceber porquê. Agora as notícias com o Rui Tomás e vem mais uma descida do IRS. Boa tarde, Rui.
1: Boa tarde. Há uma descida do IRS a ser incluída no Orçamento do Estado para o próximo ano. O anúncio foi feito esta tarde pelo Ministro das Finanças, Miranda Sarmento, diz que virá através de uma atualização dos escalões.
2: É, de facto, a quinta redução do IRS em 2 anos e meio. O orçamento será a sexta redução de IRS. O orçamento também trará a atualização dos escalões, da dedução específica, do mínimo de existência. E com esta descida que hoje aqui discutimos, são já 2,4 mil milhões de euros. Com o orçamento estaremos já próximo dos 3 mil milhões do programa eleitoral e ainda faltam 2 anos, quase 3 anos, até a legislatura terminar em outubro de 29.
1: Miranda Sarmento, num debate no plenário, a proposta de autorização legislativa ao Governo para baixar o IRS em 2026. O preço do cabaz alimentar voltou a subir. Os 63 produtos monitorizados pela DEC Proteste já custam mais de 255 euros. É um aumento superior a 1,30 euros face à semana passada. Nuno Figueiredo, porta-voz da DEC Proteste, fala numa das maiores

0: El día 11, con la convocatoria de una huelga general, con la convocatoria sobre todo de una jornada de lucha.
1: Uma greve geral que vai marcar o arranque das eleições antecipadas em Espanha. Uma embarcação turística encalhou esta tarde no Rio Douro, em Rezende. A bordo seguiam 90 pessoas. Não há registro de feridos. A embarcação está já a caminho da Régua, acompanhada pela Polícia Marítima. O comandante Passos, capitão do Porto do Douro, explica o que aconteceu.
2: Teve uma avaria na instalação propulsora e acabou por embater numa rocha na margem sul do Rio Douro. Portanto, a embarcação foi inicialmente auxiliada por outras embarcações neste momento não há feridos a bordo, está tudo tranquilo, a embarcação está em segurança, está neste momento a navegar em direção à Régua, onde vai atracar e desembarcar os passageiros.
1: Embarcação turística, depois de encalhada, segue agora para o cais da Régua.
3: Obrigada, Rui Tomás. São 5:03, mais 3 minutos e vamos espreitar o trânsito com a Cláudia Macedo.
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9: 5 e 7, boa tarde. 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
10: Com abrandamento na via de cintura interna no sentido Freixo a

0: Rápida a partir de Bonjoia e em direção ao nó de A3, mais à frente na ligação entre Francos e o tabuleiro da Ponte da Rábida, com abrandamento sem sentido inverso de Francos até à zona de Paranhos, onde há indicação de acidente. Mantém-se os abrandamentos em ambos os sentidos da Avenida AEP e também nos acessos ao nó de Coimbrões. Em Lisboa, mantém-se lento na segunda circular, do relógio para o Campo Grande e das Torres de Lisboa para as Calvanas, no acesso da Encarnação para Acril e também na parte final do Eixo Norte Sul, na ligação à Acril. O trânsito está com abrandamento a partir da zona sensivelmente da Meixoeira, entre Camarate e Sacavém. Também o trânsito sujeito a abrandamentos nos dois sentidos da Acril e também nos dois sentidos nas saídas para o Olival Basto. No IC19, para-se na reta dos comandos da Amadora até à curva do Palácio de Queluz. Na A5, com intensidade entre Caselas e o Estádio Nacional, e no sentido inverso, a partir da Cruz das Oliveiras em direção à Ponte 25 de Abril. Lisboa-Almada pelo Eixo Norte-Sul, a fila vai estando entre Campolide e o Aqueduto, em direção à Avenida da Ponte.
1: Obrigada, Cláudia. Até já. 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Prepare-se para o baladão que vem por aí. É da Celine Dion. Já lá vamos. 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Temos amanhã um dia de poucas nuvens, sol, o vento de vez em quando mais forte à tarde na faixa costeira e também nas terras altas do norte e do centro, e uma pequena subida da temperatura máxima. Amanhã vamos dos 17 aos 29 graus. 17 é a máxima prevista para a Guarda, Bragança com 20, Vila Real e Viseu 21, Viana do Castelo com 22, depois Aveiro e Ponta Delgada a chegar aos 23, Porto e Porto Alegre com 24, Braga, Castelo Branco, Sines e Sagres 25, Coimbra, Leiria e Funchal 26, Faro 27, Évora e Beja 28, e a máxima mais alta, 29 graus, prevista para Santarém, Lisboa e também para Setúbal. 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

Olá, boa tarde, são 5:09, eu sou a Elsa Teixeira. Daqui a pouco ligação em direto a Paris. Vou falar com o Paulo Fernandes, o sortudo que hoje vai ver concerto da Celine Dion. Não vai sozinho, obviamente, vai com a Marisa Pereira, a ouvinte que deu à luz, não sei se lembra da participação dela, deu à luz a um bilhete para o concerto da Celine Dion e agora vai realizar o sonho de ver Celine Dion ao vivo. E eu espero que esta música toque esta noite, porque se for, meu Deus, isto é bom ouvir na rádio, mas ao vivo chama-se

0: Celine Dion, M80, imagino o que é ouvi-la, vê-la ao vivo. É o que vai acontecer esta noite. Alô, Paris!
1: Olá, baguete!
0: Não tinhas o nome melhor para me chamar.
1: Como é que está a minha baguete preferida?
0: Deixa-me só explicar o que é que está aqui a acontecer. Paulo Fernandes está neste momento em Paris com a ouvinte da M80 que ganhou este prémio incrível, que é ver o concerto da Celine Dion, a Marisa Pereira. Estás viva, Marisa?
2: Estou viva, estou cá.
0: Olha, boa sorte. Foste com o Paulo Fernandes, podia ter-te calhado melhor, mas pronto, é o que temos.
2: Eu vinha com qualquer um, que interessa é vir.
0: E então, prontos para o concerto desta noite?
1: Isso é para mim ou é para a estrelinha, para a Marisa?
0: É para os dois, é para os dois.
1: Nesta conversa.
0: É para os dois, que deste lado há aqui alguma inveja,
2: pronto,
0: mas inveja
2: tudo
0: boa.
2: Tudo pronto, ainda não nos vamos vestir, mas está quase.
1: Repara que a Marisa utilizou o plural, eu já estou vestido, é completamente normal. A Marisa, calma. A Marisa
0: vai de gala. É com...
2: Eu ainda vou pôr o meu outfit, então.
1: Claro. E não é outfit of the day, é outfit of the year, estás a perceber? Mas... A Marisa vai para um casamento.
0: Tu já agora como é que é esse outfit?
2: Não, não é nada especial, são umas calças e uma camisolinha, pronto. Mas é diferente do que eu tenho vestido agora.
0: Ah, pronto. Pensei que houvesse brilho e...
1: Não, a Marisa vai rivalizar com a canadiana, estás a perceber? Mas depois faz-se assim tudo humilde. Olha, a Marisa é super bem disposta. Nós estamos a fazer uma viagem que começou há muitas horas, eram 4:00 da manhã. Cá é uma hora mais do que aí, portanto já estamos praticamente, são 6 aqui. As portas vão abrir por volta das 7, mais coisa, menos coisa. O concerto está previsto começar às 8, portanto é uma hora fantástica para começar a ver um concerto, quer dizer que também acaba relativamente cedo, mas o concerto é longo, ela praticamente vai tocar aquelas músicas todas obrigatórias.
0: Claro.
1: Nós desde que chegámos temos estado, pronto, estamos a aproveitar para ver, temos uma vista incrível neste momento para a Torre Eiffel, que era a vista do quarto da Torre Eiffel, e para o Rio Siena, e para o recinto do Roland Garros também. Portanto, de facto, Paris é uma cidade que nunca desilude, mesmo com o tempo cinzento e frio como está, já apanhámos chuva também, mas o que estamos a apanhar, de facto, é muita gente. Nós andámos a investigar, e o facto de haverem estes 26 concertos de Celine Dion aqui na cidade, portanto, são os de agora, de setembro, outubro, e depois mais 10 em maio. Isto mexeu completamente aqui com a vida desta cidade e desta zona específica da cidade, porque as unidades hoteleiras estão praticamente esgotadas, e a verdade é que aumentaram os preços, a verdade é essa.
0: Mas, claro.
1: Há todo o movimento aqui nesta zona por causa destes concertos também. São 26 concertos no total, com uma lotação de 30 mil pessoas. Fazendo as contas, dá mais ou menos os 480 mil pessoas numa temporada, e depois no total dos 26 concertos, quase chegar às 800 mil pessoas para uma cantora que nem sabíamos se iríamos ter o privilégio de ver outra vez.
0: Exato.
1: Portanto, eu acho que é mesmo muita sorte aquilo que nós estamos a ter, a viver este dia em Paris. É sempre giro ir a um concerto fora do nosso país, é muito giro, e vamos tirar aquela dúvida. Sabe que ela vai dizer que o público francês é o melhor público de sempre?
0: Aposto que sim, que eles dizem isso a todos, não é?
1: Exatamente. Nós, eu e a Marisa, se ela me diz que eles são os maiores...
0: Vocês gritam Portugal!
1: Não, eu nem grito Portugal. Eu vou-me embora, estás a perceber?
0: Claro.
1: Eu abandono. A Marisa fica, já percebi. A Marisa fica. Olha, Marisa, qual é que é aquela música que tu tens mais expectativa para ouvir hoje à noite?
2: É My Heart Will Go On.
1: Ok, mas por causa do filme ou para ver a forma como ela canta ao vivo?
2: Para ver ela cantar ao vivo.
1: E claro. Tu és mais tipo de espectadora, que gostas quando os artistas fazem um concerto como se fosse um CD, chegam, não falam assim, pronto, falam o QB, cumprimentam, mas falam o QB e debitam as músicas todas, ou gostas de ouvir as músicas numa versão diferente, gostas quando há assim mais interação com o público? Tipo de espetáculo que tu gostas?
2: Gosto de interação com o público, mas não gosto muito de mexer em aquilo que é o original.
0: Pois,
2: de ouvir
0: eu
2: aquilo que estou habituado a ouvir na rádio.
0: Às vezes põem-se a inventar, okay. Não é?
2: Sim, mas pode chegar tudo.
1: Já disse, além de estrelinha, é exigente. Dá-lhe o mendinho.
0: Olha, mas eu percebo a Marisa. Eu percebo a Marisa que eu sou dessas. Olha, e vão fazer alguma espera à Celine Dion? Eu estou a dizer isto porque tenho visto nas redes sociais muitos fãs todos os dias há um acontecimento. Vão ficar à espera à porta do hotel e depois cantam com ela, é uma alegria, e ela também canta muito com os ouvintes, com os fãs.
1: E tens visto precisamente muito bem, portanto, deve ser provavelmente no teu algoritmo, deve estar a aparecer isso, ou nos stories próprio da Celine Dion. É verdade, numa das saídas que a Celine Dion utiliza das penthouses, na zona onde ela fica do hotel, de facto há sempre uma espera, e ela faz sempre quase um mini show sempre que há uma atuação. A verdade é que nós não sabemos como é que, se está muita gente, se não está, se está vedado, se não está. Portanto, nós não temos isso pensado, mas já tínhamos falado sobre isso, que de facto É assim, na loucura, Elsa.
0: Eu acho que é o mínimo. É o mínimo que vocês podem fazer. É isso.
1: Já sabes que nós vamos ter serviço completo para a nossa querida ouvinte Marisa, claro, não é?
0: Pois gritem, Celina, I love you.
1: É isso, essa é a minha parte. Essa é a minha parte, Celina. Olha, a Marisa disse muito bem.
2: Je t'aime.
0: Claro, je t'aime. Estamos em Paris, je t'aime. Muito bem.
1: Estrelinha, exigente e internacional.
0: E parle français. Muito bem, meninos. Olha, bom concerto. Divirtam-se.
1: Obrigado.
0: Queremos muitas fotos, queremos muitos vídeos.
1: Sim,
0: depois
1: sim.
0: Vais fazer esse trabalho, não é?
1: Sim, nós estamos a colocar tudo nas redes sociais. Temos agora uma pausa de 2 ou 3 horas, porque também precisamos de respirar e dormir, preferencialmente. Mas a partir de agora, este telefone não vai ter bateria nem espaço que aguente para gravar tudo.
0: Muito bem.
2: É verdade.
0: Divirtam-se e bom concerto. Marisa,
1: obrigado.
0: Boa sorte.
2: Obrigado.
0: Beijinho. Isto foi provavelmente o telefonema mais chique que eu fiz hoje, Paris.
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0: Já sabe que pode acompanhar tudo sobre o que acontece em Paris nas redes sociais da M80. Agora, anda comigo ver os azeitonas é quem cantam. São 5h21. Boa tarde, bom regresso a casa com a M80.

0: momento karaoke aí, desse lado. Os Azeitonas na M80. América até ti. São 5h24, boa tarde. Bom regresso a casa. 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A seguir, prepare-se, vamos jogar ao Que Música é Esta?
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0: Elsa Teixeira, no regresso à casa da M80.
1: Vamos a isso, 5h25.
0: Que música é esta?
1: Uma ótima hora para começarmos este jogo. Então é muito simples as regras. Eu toco um segundo de uma música e depois deixo que me diga que música é que é, quem é que canta, essas coisas todas. Relembro mais uma vez que a participação é por mensagem para o WhatsApp da M80 910 25 80 81. Agora, ouvidos apurados para ouvir a música. Começa assim. Deu para perceber? Até tem ali um som por baixo que eu acho que... Não é? Ajuda. Para já, a Patti Smith, já sabe, 910 25 80 81.

0: Boa tarde com a M80, a Patti Smith, às 5h29. Será que já sabe, afinal, que música é esta? Vamos só aqui ouvir o Carlos.
1: Boa tarde, sou Carlos Carvalho da Nadia. Eu penso que a música de hoje é GNR. Agora o tema não me recordo. Obrigado.
0: De nada, a Cristina Batista diz que lhe parecem os Aerosmith com Crazy. E depois também temos aqui alguém, o Rafael Alexandre, a dizer que é Prefab Sprout, King of Rock'n'Roll. Então, o que é que lhe acha? O que é que acha? Ajudou? Estes palpites ajudaram? Nem por isso? Estou aqui a ver Eye of the Tiger, do Survivor. Portanto, muitos palpites, muitas direções, mesmo como eu gosto. Pronto, é a última vez que eu passo, agora vou passar a outra pessoa. É a Cláudia Macedo para dizer como é que está o trânsito, ou quem sabe, para arriscar um palpite.
2: Não, não.
0: Sua Medrica.
2: Estou muito longe e estava um bocadinho desatenta hoje.
0: Ah, pronto,
2: mas, mas depois desses palpites, talvez vá também na direção do Aerosmith. Mas ali atrás houve-se um gritinho qualquer, ele costuma dar assim uns gritinhos. Portanto, pois. pode ser.
0: Muito bem. E tu e o trânsito?
2: O trânsito já não está assim tão bem, não é?
0: Pronto.
2: Com alguns abrandamentos no Porto e com alguns acidentes esta tarde, mais um antes de chegar a Paranhos e o trânsito acumulado a Rábida Freixo, praticamente a partir da zona da Furada, no sentido inverso, entre o mercado e A3 e de Francos para o tabuleiro da Rábida, também já com intensidade nos acessos ao nó de Coimbrões. Fila nos dois sentidos da Avenida EP, A3, com paragens a partir da saída da A4 para a circunvalação e também na chegada à via de cintura interna em Lisboa. Lisboa-Almada, 25 de Abril, a fila perto do aqueduto, o acesso da A5 na Cruz das Oliveiras e entre Caselas e o estádio para Cascais. Há trânsito lento na Cril a partir do nó de Pinamanique até aos túneis de Benfica, ainda sem confirmação de acidente ou de avaria. Há aí uma ocorrência que está a deixar o trânsito mais demorado nesta ligação de Algés para Sacavém e depois mais à frente o habitual nas saídas para o Olival Basto. Abrandamento em Pinamanique para Queluz no IC19. A segunda circular mantém as filas do relógio para o Campo Grande e das Torres de Lisboa em direção às Calvanas.
0: Muito bem, vai pensando, se quiseres mandar o teu palpite, estás à vontade.
2: Combina,
0: a
2: até já.
0: Momento, até já. O tempo para amanhã. Vai ser um dia de sol, aparentemente, com o vento de vez em quando mais forte na faixa costeira e também nas terras altas do norte e do centro, isto mais à tarde. E depois temos também uma descida da temperatura mínima. A máxima sobe e amanhã começamos nos 17 graus. É a máxima prevista para a Guarda. Bragança 20, Vila Real e Viseu 21, Viana do Castelo com 22, Aveiro e Ponta Delgada 23, Porto e Porto Alegre 24, Braga, Castelo Branco, Sines e Sagres a chegar aos 25, depois Coimbra, Leiria e Funchal com 26, Faro 27, Évora e Beja 28 e Santarém, Lisboa e Setúbal com a máxima mais alta amanhã a chegar aos 29 graus.
3: Elsa Teixeira no regresso a casa até à M80, até às 5 da tarde.
0: E como sempre a esta hora a jogar consigo.
3: Que música é esta?
0: Já conseguiu perceber? Que música é esta?
4: Olá Elsa, boa tarde, aqui é Flávio Castro de Cascais.
0: Olá.
4: Hoje a música é o Tom Cochrane com Life is a Highway. Boa tarde a todos.
0: Obrigada, beijinho.
5: Olá Elsa.
0: Olá.
5: É a Maria João, o Jorge e desta vez o António também.
6: Aê!
5: Lisboa. E a música é Roxette, It Must Have Been Love.
0: Percebo, percebo. Será que é?
7: Tarde, Elsa. É Vitor Sexto, do Pinhal Novo. É, pá. Oh, Elsa, dá-me mais um toquezinho, em mais 3 ou 4 segundos, e os ouvintes que estão a ouvir a minha mensagem, eles vão fazer de conta que não sabem qual é a música, para dar suspense. Agora, esse toquezinho, isso não é nada, né?
0: Não há cabatotas.
8: Oh, Elsa, boa tarde.
0: Olá.
8: É a Ana Micra da Roquelas. Isso é Never Say Goodbye dos Bon Jovi.
0: Será?
8: Beijinhos.
0: Beijinho. O Ricardo acha que será Genesis ou Phil Collins. Então e agora? 910 25 80 81. Enquanto isso, os Culture Club.

0: mensagens que estão a chegar aqui ao WhatsApp da M80, toda a gente a querer adivinhar, afinal, que música é esta? O número do WhatsApp da M80 é 910-25-80-81, Jorge.
1: Olá Elsa, boa tarde, aqui é o Jorge do Casal de São Brás. Olha, antes de mais, uma boa emissão, mas a mim, em relação a que música é esta, parece-me ser o Domino Dancing dos Pet Shop Boys. Eu acho que é essa. Beijinho e boa emissão.
0: Obrigada, beijinho.
2: Olá Elsa, boa tarde.
0: Olá.
2: Daqui é a Andrea de Oeiras.
0: Tudo bem? Epá,
2: parece-me Michael Jackson, Black or White. Será? Parece-me mesmo o início.
0: Aquela batida.
2: Bom resto de semana que está quase. Beijinhos a todos e bom trabalho.
0: Obrigada, beijinho.
3: Boa tarde, M80. Ivan do Montijo.
0: Olá Ivan.
3: Oh Elsa. Oh Elsa.
0: Sim.
3: Então toda a gente sabe que, em caso de dúvida, é Amy Winehouse. Então, boa tarde, bom regresso a casa.
0: Já diz o Lionel, não é? O Jorge Castro, de Vila Nova de Gaia, acha que poderá ser Paixão dos Heróis do Mar.
4: Olá Elsa, boa tarde. Fala
0: Olá.
4: Carla de Lisboa.
0: Carla.
4: Não, tenho quase a certeza que isso é o Open Your Heart da Madonna. Mas quase a certeza. Beijinhos para todos.
0: Obrigada, também estou aqui a ver Bon Jovi com Always, diz o Luís. Rockwell, diz o José Moreira. Tantas direções, adoro. A edição de hoje está a ser uma das minhas preferidas. A música começa assim: 910-25-80-81. Agora os Gift na M80.

0: Gosto muito desta música dos Gift e gosto muito da Sónia Tavares. Que música é que será esta? É um jogo que eu adoro jogar consigo aqui na M80. Temos vários palpites, várias direções. Vamos ouvir a Susana.
1: Olá, Elsa.
0: Olá.
1: Boa tarde.
0: Tudo bem?
1: Eu hoje acho que são os Cranberries com o Zombie. É, não é? Vá lá, vá lá. Beijinho a todos.
0: Obrigada, beijinho.
2: Olá, Elsa. Boa tarde. Daqui Diogo de Espinho.
0: Olá, Diogo.
2: O nome da música não me recordo, mas isto é Pet Shop Boys. Bom regresso a casa.
0: Obrigada.
3: Olá, Elsa.
0: Olá.
3: Raquel Inês de Santarém.
4: Olá.
3: Hoje achamos que a música é Give It Away dos Red Hot Chili Peppers. Beijinhos.
0: Beijinho. Temos aqui o David Fonseca a achar, aliás, não é o David Fonseca, é o Miguel que acha que é o David Fonseca com The 80s. Por acaso era giro o David Fonseca também participar.
5: Olá. Aqui
0: Olá.
5: É a Daniela, a caminho do Clãs para ir buscar o filho. Eu estava a confundir com o West End Girls, mas não, isso é o Domino Dancing dos Pet Shop Boys. Beijinhos.
0: Beijinhos. Ana Silva acha que são os Def Leppard com Let's Get Rocked. Então e agora? Algum destes palpites foi útil? Tem os últimos 3 minutos para tentar o seu palpite. 910 25 80 81, mensagem de voz ou mensagem de áudio aqui para o WhatsApp da M80.
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1: Olá, boa tarde. Faltam 12 minutos para chegarmos às 6 da tarde e estamos quase a responder a esta pergunta.
0: Que música é esta?
1: Só passar mais uma vez o segundo que eu tenho aqui. E que música é esta?
2: Olá, Elsa.
1: Olá.
2: Fala, Inês de Faro. Eu gosto muito de te ouvir.
1: Obrigada.
2: E costumo acertar, mas hoje acho que é bastante difícil. Mas eu acho que é Pretty Woman. Turururu. Um grande beijinho.
1: Beijinho. Será que o Renato concorda?
3: Olá, Elsa. Boa
1: Olá.
3: Tarde. Aqui é Renato de Ovar. Isso sem dúvida nenhuma que é Sound and Vision do David Bowie. De certeza.
1: De certeza absoluta.
4: Olá, Elsa, daqui vem o Matheus, a Diana e o Nuno. E hoje é...
5: Painting Black dos Rolling Stones.
4: Tchau, beijinhos.
1: Beijinho e Nuno.
6: Olá, Elsa.
1: Olá.
6: Eu, na minha modesta opinião, acho que estão todos errados.
1: Então.
6: E vou lançar o meu palpite.
1: Ok.
6: Picture of You dos Boyzone. Será? Não será? Vamos ver. Nuno Figueiredo Lamego, um beijinho e boa emissão.
1: Obrigada, beijinho.
7: Boa tarde, M80. Daqui fala a Ivete Oliveira das Meias. Ora bem, por esse bocadinho mínimo, minorquinha, direi que será Domino Dancing dos Pet Shop Boys. Será que acertei? Beijinhos e continuação de boa tarde.
1: Ivete, vou dizer-lhe, sim, acertou.

Adoro esta música, das minhas músicas favoritas. Eu adoro Pet Shop Boys. Que grande tarde, que grande Elsa, que grande rádio. M80 sempre. Beijinho.

0: São 6:03, boa tarde. Daqui a pouco, Alanis Morissette com You Learn aqui na M80. Agora atualizamos a informação com o Rui Tomás e começamos pela Operação Hermes. Boa tarde, Rui.
1: Boa tarde. A Polícia Judiciária deteve hoje 39 pessoas na sequência da chamada Operação Hermes, um caso envolvendo suspeitas de corrupção, fraude fiscal, branqueamento de capitais e associação criminosa lançada pela Procuradoria Europeia. Uma investigação sobre o denominado carrossel do IVA, um negócio de compra e venda de telemóveis. Foram hoje realizadas centenas de buscas. De acordo com a Polícia Judiciária, o Estado terá sido lesado em mais de 150 milhões de euros. Veio mais uma descida do IRS a ser incluída no orçamento do Estado para o próximo ano. O anúncio foi feito pelo Ministro das Finanças, Miranda Sarmento, explica que virá através de uma atualização de escalões e outros ajustes.
2: É, de facto, a quinta redução de IRS em 2 anos e meio. O orçamento será a sexta redução de IRS. O orçamento também trará a atualização de escalões, da dedução específica, do mínimo de existência. E com esta descida que hoje aqui discutimos, são já 2,4 mil milhões de euros, com o orçamento estaremos já próximo dos 3 mil milhões do programa eleitoral e ainda faltam 2 anos, quase 3 anos, até a legislatura terminar em outubro de 29.
1: Miranda Sarmento no Parlamento. Ora, o secretário-geral do Partido Socialista defende a abstenção no orçamento do Estado do próximo ano. José Luís Carneiro diz não esperar surpresas durante a discussão do diploma.
3: Nós não empurraremos Portugal para um precipício do desconhecido num contexto internacional como aqueles em que estamos a viver. Não vejo que o Governo apresente uma proposta que altere substantivamente aquilo que já apresentou à direção da bancada parlamentar. Naturalmente que se trouxesse cortes nas pensões, aumentos dos impostos, alterações do Serviço Nacional de Saúde, bom, isso seria, digamos, propostas que seriam inaceitáveis. Mas estou a crer na palavra que foi dada pelo Primeiro-Ministro e também pelo Ministro das Finanças.
1: A proposta do Governo para o Orçamento do Estado terá de ser entregue até o próximo dia 12 de outubro. O passado mês de setembro foi o mais quente em Portugal continental desde 1931. A temperatura média do ar atingiu os 23,4 graus, quase 3 graus, acima do período de referência de 1991 a 2020. São dados do Boletim Climatológico do Instituto Português do Mar e da Atmosfera. Revelado esta tarde, foi ainda o quinto setembro mais seco deste século, com chuva a ser apenas 30%. Do valor normal para este mês.
0: Obrigada, Rui Tomás. Já vamos ver como é que está o tempo para amanhã e também já vamos espreitar o trânsito com a Cláudia Macedo. É daqui a alguns minutos.
4: Elsa Teixeira no regresso a casa até às 8:00, até às 7 da tarde.
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1: 6h10, boa tarde. 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Cláudia Macedo, como
2: Olá.
1: É que estamos?
2: Agora com abrandamento na ligação entre Alfragide e Queluz no IC19 e no sentido inverso na chegada ao nó de Pinamanico, volta a parar mais à frente entre as Torres e as Calvanas na segunda circular e depois no acesso da Encarnação para Acril. E no sentido inverso, a fila começa no relógio e segue lento até às imediações do viaduto do Campo Grande, onde há indicação de uma avaria. Ainda com abrandamento na Acril, Camarada Saca vem nos dois, assim diz, eu estou péssima, só um bocadinho.
1: À vontade, queres que eu cante uma música? Não, se calhar
2: não. Já cá estou. Portanto, isto resolve-se em segundos.
1: Pronto.
2: Abrandamentos nos dois sentidos entre Camarada e Saca vem na Cril e também na descida do túnel do Grilo em direção a Odivelas, para Cascais na A5 entre Caselas e o Estádio, e no sentido inverso entre Monsanto e o acesso à 25 de Abril, pelo eixo Norte-Sul, sem grandes alterações a partir do Aqueduto e em direção à Avenida da Ponte, e no sentido inverso na passagem por Sete Rios em direção a Telheiras. No Porto mantém-se também os abrandamentos nos dois sentidos da Avenida AEP, Via Norte e A3 para chegar à Circunvalação e ao Porto pela VCI. VCI ainda com fila entre Bonjoy e o Nó da A3 e de Francos para a Rábida, e no sentido inverso a partir de Francos até à passagem pelo Nó das Santas.
1: Estava aqui a pensar, Cláudia, da próxima vez que estiveres um aperto, combinamos uma palavra, um código.
2: Não, é um que eu vejo muito nas séries, eu tenho que introduzir isso alguma vez na minha vida. Cheeseburger.
1: Vou tentar lembrar-me. E quando tu disseres cheeseburger, eu faço
2: Pronto,
1: uma dancinha.
2: Combina.
1: Tá? Até já. 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Já vem a Alanis Morissette. Para já, o tempo para amanhã, que esta hora no M80 é uma oferta Vulcano. Temos um dia de sol, poucas nuvens no céu, com vento a soprar mais forte à tarde na faixa costeira e também nas terras altas do norte e do centro, e uma pequena subida da temperatura máxima. Guarda com a máxima mais baixa, 17 graus amanhã, Bragança com 20, Vila Real e Viseu 21, Viana do Castelo com 22, Aveiro e Ponta Delgada 23, Porto e Porto Alegre 24, Braga, Castelo Branco, Sines e Sagres a chegar aos 25, depois Coimbra, Leiria e Funchal com 26, Faro 27, Évora e Beja 28 e Santarém, Lisboa e Setúbal com a máxima mais alta, amanhã 29 graus. 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
1: São 6h13, ainda bem que chegou. Obrigada pela companhia. Já vai ouvir a Alanis Morissette. Para já um recado, é que a seguir a Alanis vamos jogar aquele jogo que eu adoro jogar consigo já. É um jogo novo aqui do Regresso a Casa. Chama-se O que é que eu estou a pensar? E o desafio é mesmo esse. O que é que acha que eu estou a pensar hoje? Mas não é assim do nada. Eu vou dar pistas. E a primeira segue já a seguir a esta da Alanis Morissette. Chama-se You Learn. Está a ouvir M80. Continuo por aí. Boa tarde.

0: Alanis Red. Ai meu Deus, que eu estou cada vez pior. Alanis Morissette, M80 You Learn. Ai meu Deus.
1: Olá, boa tarde, M80.
0: Olá.
1: Bem, eu não sei o que é que estás a pensar, mas eu estou a pensar que está um final de tarde maravilhoso.
0: Ai, que bom.
1: Solinho, quentinho, muito agradável. E que eu vou lá ver os meus filhos. Continuação de uma boa tarde a todos. Bom regresso a casa.
0: Obrigada.
1: Rosa do Gondomar.
0: Obrigada, Rosa. Agora é a minha vez.
2: O que é que eu estou a pensar?
0: Como sempre, participa através do WhatsApp da M80, é enviar as pistas, aliás, as pistas do eu, enviar os seus palpites por mensagem, como sempre. O número é o 910-25-80-81. Atenção à primeira pista. É uma coisa que já foi usada como moeda de troca e também já foi motivo de guerras. O que é que eu estou a pensar? 910-25-80-81. O que será? Usada como moeda de troca? Motivo de guerras? 910-25-80-81. Enquanto ouve os de Linda com Seja Agora na M80, bom regresso a casa!

0: Boa tarde com o M80, está a ouvir os de Linda e não sei se já sabe o que é que eu estou a pensar. A primeira pista que eu dei foi: é uma coisa que já foi usada como moeda de troca e também motivo de guerras.
1: Olá, olá, boa tarde, Elsa.
0: Olá.
1: Boa tarde, ouvintes da M80. Então, pensando bem, como é de troca, sal? Será sal?
0: Será?
1: Ou açúcar? Daqui fala Ana Paula da Costa da Caparica. Beijinhos a todos, bom regresso a casa.
0: Obrigada, Ana Paula.
2: Boa tarde, Elsa.
0: Olá.
2: Boa tarde a toda a M80. Eu acho que a resposta de hoje podem ser algumas coisas, mas a primeira que me vem à cabeça são as especiarias. Se não me engano, já chegaram a haver guerras por causa de especiarias e antigamente eram usadas como moeda de troca. Mas eu acho que mesmo assim ainda pode haver mais uma outra opção, mas pronto, fica aqui uma para lançar a confusão. Bom resto de semana a todos.
0: Obrigado, António.
3: Olá, Elsa.
0: Olá.
3: Olha, fala Miguel Ortega da Quinta do Conde. Eu acho que é o sal. Antigamente os guerreiros eram pagos com sal, tanto que daí a palavra salário. Portanto, eu acho que seja isso. Ah, boa tarde, beijinhos a todos.
0: Obrigada, Miguel, gostei muito desta justificação tão completa. Mas agora vão cair estes palpites todos por terra, porque vou dar a segunda pista. É uma bebida, aliás, é uma das bebidas mais populares do mundo. Portanto, já foi usada como moeda de troca, motivos de guerras, e é uma bebida, uma das mais populares do mundo. Então, e agora?
4: O que é que eu estou a pensar?
0: Respostas por mensagem para o WhatsApp da M80 910 25 80 81. Enquanto isso, e talvez para inspirar as hearts, What About Love. Boa tarde, bom regresso a casa com a M80. São 6h23.

0: Poderosa esta música das Heart, não é? Está a ouvir, é muito atenta. Boa tarde e bom regresso a casa. Eu sou a Elsa Teixeira e esta hora tenho um desafio para si.
1: O que é que eu estou a pensar?
0: Mas dou pistas, obviamente. A primeira pista é uma coisa que já foi usada como moeda de troca e motivo de guerras. Muita gente a dizer o sal, mas depois acrescentei a segunda pista, que normalmente até dá assim mais... é mais fácil. É uma bebida ou uma das mais populares do mundo? O que é que será que eu estou a pensar?
2: Elsa, novamente Karina e José de Odivelas. Para corrigir, só pode ser o chá, obviamente. Existem os tijolos de chá que foram usados como moeda de troca. Existiram guerras por causa do chá. Sem dúvida que só pode ser o chá. Será que acertamos?
0: Será?
3: Olá, Elsa. Aqui fala o Helder de Povo do Barzinho. Ora bem, eu penso que possa ser a sidra. Beijinho.
0: Beijinho.
4: Boa tarde, Elsa.
0: Olá.
4: Mais uma vez, o William aqui do Algarve. Eu penso que é o rum. O rum foi moeda de troca na altura e gerou muitas guerras. Resta uma boa emissão, beijinhos.
0: Obrigada, isto tudo aí para o álcool.
2: Salau é muito tenta, claro que é o whisky. Então na América aquilo foi o descalabro. Aliás, havia, se não estou em erro, havia contrabando, que eles até andavam aos tiros uns aos outros, porque não havia mais nada para fazer, não é?
0: Claro.
2: Se fosse hoje, ninguém anda aos tiros por causa de uma garrafa de whisky. Mas eu penso que seja o whisky.
0: Muito bem,
2: beijinhos
0: Paula.
2: Da Paula da Pova de Varzinho.
0: Obrigada.
5: Olá, boa tarde, sou o Miguel Jantareta, falo de Beja e acho que a bebida mais popular do mundo e que serviu de moeda de troca é mesmo o café. Uma boa tarde e bom trabalho e um grande bem-aja à M80.
0: Obrigada, Miguel, tenho três coisas para lhe dizer. Adoro o seu apelido, Jantareta, adoro o seu sotaque e a resposta está... Está certíssima. Amanhã conto consigo para jogar novamente ao...
1: O que é que eu estou a pensar?
0: Conto consigo, já sabe, a esta hora.
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0: E como já são praticamente 6:30, vamos lá ter com a Cláudia Macedo. Para saber como é que está o trânsito esta hora. Alô, Cláudia, boa tarde.
8: Olá, boa tarde. E mantém-se lento no Porto, entre Bonjoia e a Zona das Antas, acesso para a A3, mais à frente entre Francos e a Rábida, e até à passagem pela Zona da Furada. Trânsito lento nos dois sentidos da Avenida AEP. Há também abrandamentos entre a Via Norte e as Antas, no sentido a Rábida Freixo, e ainda lento na parte final da Via Norte e da A3, em direção ao Porto, mais demorado na A3, a partir da ligação com a A4. Na zona de Lisboa, Acrila, Algeja, Cavém, com paragens entre a zona comercial de Odivelas e a saída para o Senhor Roubado, ainda com abrandamentos entre a zona das Torres, Lisboa e as Calvanas, na segunda circular, sentido inverso do relógio, em direção ao viaduto do Campo Grande, o IC19, a partir de Alfragide para a Amadora, e ainda afetar a zona de acesso da Nacional 117, a meio da reta do IP-Mercado, na A5 para Cascais, abrandamentos entre Caselas e Linda Velha, para a Ponte 25 de Abril, a partir da Cruz das Oliveiras, no eixo Norte-Sul, à fila a partir de Campolide, zona do Aqueduto, e também no eixo para norte, a partir de Sete Rios até à saída para Telheiras.
0: Obrigada, Cláudia,
8: até já.
0: Prepare-se para uma quinta-feira de sol. Sol, poucas nuvens no céu, o vento à tarde vai chatear um bocadinho na faixa costeira e também nas terras altas do norte e do centro. Vai estar, se calhar, um bocadinho mais fresquinho, porque a temperatura mínima desce, mas a máxima sobe um bocadinho. E amanhã vamos dos 17 até aos 29 graus. 17 é a máxima prevista para a Guarda, Bragança com 20, Vila Real e Viseu 21, Viana do Castelo com 22, Aveiro e Ponta Delgada a chegar aos 23, depois Porto e Porto Alegre com 24, Braga, Castelo Branco, Sines e Sagres 25, Coimbra, Leiria e Funchal 26, Faro 27, Évora e Beja 28 e Santarém, Lisboa e Setúbal as campeãs, com a máxima mais alta amanhã a chegar aos 29 graus.
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0: E obviamente consigo e com as músicas da sua vida. Começamos com esta dos Delfins. Depois vamos ouvir os R.E.M. E ainda vem uma música bem gira de Paulo Ricardo, chama-se 2. Não se lembra? Quando começar a tocar já vai ver, vai pensar: ah, esta música! Boa tarde com a M80.

O Paulo Ricardo com dois. Eu não disse que assim que eu ouvisse a música ia saber qual é. E foi um grande momento de karaoke. Obrigada pelas mensagens, tanta gente a cantar a música e a enviar para cá. Mas de repente houve alguém que foi até aos seus 15, 16 anos. Silvia, um beijinho, espero que tenha sido uma boa viagem. Também há músicas que fazem cantar, mas de outro álbum, chama-se Rubber Soul, é dos Beatles. Está aí uma edição super especial que pode ser sua. É só passar pelo site m80.pt e dizer qual é a sua melhor memória ao som de Rubber Soul dos Beatles. Tem até sexta-feira para participar e se quiser, aqui tem um bocadinho de inspiração.

0: 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Faltam 15 minutos para chegarmos às 7 da tarde. Vem aí a playlist da banda.
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4: Há músicas que não envelhecem e esta é uma delas. Aliás, voltou a acontecer-me há poucos dias. Começou a tocar aleatoriamente na minha playlist, ia no carro, e tantos anos depois ainda me entusiasma logo aos primeiros acordes. Hoje trago Faith No More, com uma música lançada em 1992 e incluída no álbum Angel Dust. Foi um período de enorme criatividade para a banda, que decidiu afastar-se das fórmulas mais previsíveis do rock da época e explorar territórios assim mais ousados. A canção mistura rock, pop e até elementos orquestrais, mostrando bem a capacidade dos Faith No More para surpreender. E talvez seja precisamente por isso que continua a soar tão bem, mais de 3 décadas depois. Eu confesso, sempre que aqueles primeiros acordes aparecem, paro para ouvir. Hoje, na minha playlist, os Faith No More com A Small Victory.

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1: Gostou? Faith No More, hoje na playlist da Wanda, que também vai parar ao Rayo. É só ir lá procurar nos podcasts por a playlist da Wanda. Agora, na M80, Someone Like You, ponha mais alto para ouvir a Adele.

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2: Olá, boa tarde. Prepare-se para uma viagem pelo início dos anos 2000, que vai começar já daqui a pouco com Enrique Iglesias. São 7:01, boa tarde. Vamos às notícias com o Rui Tomás e vem aí uma manifestação nacional da polícia. Boa tarde, Rui.
3: Boa tarde. As estruturas sindicais da PSP e da GNR estão a preparar uma manifestação nacional para o dia 29 de outubro. A indicação foi dada esta tarde pelo presidente da Associação Sindical dos Profissionais da Polícia. Em declarações à M80, Paulo Santos diz que a ação de luta será feita em conjunto com a Associação dos Profissionais da Guarda.
4: Estamos a trabalhar juntamente com a APG, com a maior estrutura representativa da GNR, para ver se no fim deste mês, por volta do dia 29, temos condições para programar, que ela já está programada, mas para avançar com um protesto de dimensão nacional. Sim, estamos a trabalhar nisso. Em princípio será no dia 29 de outubro.
3: Os polícias estão em protestos locais há várias semanas. Amanhã haverá a manifestação em Lisboa. E a Polícia Judiciária deteve hoje 39 pessoas na sequência da chamada Operação Hermes, um caso envolvendo suspeitas de corrupção, fraude fiscal, branqueamento de capitais e associação criminosa, lançado pela Procuradoria Europeia da Justiça. Uma investigação sobre o denominado carrossel do IVA, num negócio de compra e venda de telemóveis. Foram hoje realizadas centenas de buscas por toda a Europa. De acordo com a Polícia Judiciária, o Estado terá sido utilizado em mais de 150 milhões de euros. O secretário-geral do Partido Socialista defende a abstenção do partido na votação do orçamento do Estado para o próximo ano. José Luís Carneiro diz não esperar surpresas durante a discussão do diploma.
5: Nós não empurraremos Portugal para um precipício do desconhecido num contexto internacional como aqueles em que estamos a viver. Não vejo que o governo

0: apenas 30% do valor normal para este mês.
1: Obrigada, Rui Tomás, e até amanhã. São 7:03, mais 2 minutos, vamos espreitar o trânsito com a Cláudia Macedo.
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10: E às 7h08, como é que estará o trânsito? 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Alô, Cláudia Macedo.
11: E nesta altura, já com trânsito a andar melhor nos acessos à cidade do Porto, é o caso da via de cintura interna, já só com abrandamento entre a passagem pelas Antas e o nó da A3, nos dois sentidos da Avenida AEP e ainda no percurso entre Francos e o tabuleiro

0: da Ponte da Rábida, alguns abrandamentos para sair da cidade em direção a Gaia. Quanto a Lisboa, ainda fila na segunda circular, do Relógio para o Campo Grande e do Eixo Norte-Sul em direção às Calvanas, na Quiril nos dois sentidos para o Olival Basto, também nos dois sentidos entre Camarate e Sacavém, abrandamentos no IC19 em Pinamanique e da Amadora em direção a Queluz, com fila na A5 ainda entre Caselas e o Estádio Nacional, no acesso da Cruz das Oliveiras Pimenteira para entrar na Ponte 25 de Abril e pelo Eixo Norte-Sul, já só a partir do Aqueduto. No sentido inverso, ainda há abrandamentos entre Sete Rios e Telheiras. Mantém-se lento na Ponte Vasco da Gama, a meio do tabuleiro e em direção ao Montijo, A33. O trânsito está mais demorado. Tem a ver com um acidente que tinha ocorrido antes da saída para o Montijo. Deixou o trânsito mais demorado nas ligações de Sacavém em direção ao Montijo.
1: Obrigada, Cláudia. Até amanhã.
0: Até amanhã.
1: 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Temos amanhã um dia de céu pouco nublado, com sol e também com algum vento à tarde na faixa costeira e também nas terras altas do norte e do centro do país. A temperatura máxima diz que sobe um bocadinho, vamos dos 17 até aos 29 graus, sendo que estes 17 estão previstos para a Guarda. Bragança com 20, Vila Real e Viseu 21, Viana do Castelo 22, Aveiro e Ponta Delgada 23, Porto e Porto Alegre com 24, Braga, Castelo Branco, Sines e Sagres 25, Coimbra, Leiria e Funchal 26, Faro 27, Évora e Beja 28 e Santarém, Lisboa e Setúbal, com a máxima mais alta amanhã 29 graus. 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

0: Eu sou a Elsa Teixeira, às 7h11 começa uma viagem hoje pelo início dos anos 2000.
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1: Boa noite, morreu Mari Carmen Abascal, a idosa de 87 anos, despejada da casa onde vivia há 71 anos em Madrid, por um fundo imobiliário que rescindiu os protestos em Espanha contra a crise na habitação. Informação passada em comunicado pelo Sindicato dos Inquilinos. Depois deu origem a vários protestos no país e um acampamento no centro da capital espanhola exigindo os direitos à habitação. Culminou em eleições antecipadas e uma greve geral que está marcada para 11 de novembro. Mari Carmen foi despejada a 23 de setembro, estava há 15 dias internada no hospital, faleceu esta quarta-feira. As estruturas sindicais da PSP e da GNR estão a preparar uma manifestação nacional para o dia 29 de outubro, uma indicação dada esta tarde pelo presidente da Associação Sindical dos Profissionais da Polícia. Em declarações M80, Paulo Santos diz que a ação de luta será feita em conjunto com a Associação dos Profissionais da Guarda.
2: Estamos a trabalhar juntamente com a APG, com a maior estrutura representativa da GNR, para ver se no fim deste mês, por volta do dia 29, temos condições que ela já está programada, mas para avançar com um protesto de dimensão nacional. Sim, estamos a trabalhar nisso. Em princípio será no dia 29 de outubro.
1: Os polícias estão em protesto há várias semanas por o que consideram promessas não cumpridas do governo. Amanhã haverá manifestação em Lisboa. A Polícia Judiciária deteve hoje 39 pessoas na sequência da chamada Operação Hermes, um caso envolvendo suspeitas de corrupção, fraude fiscal, branqueamento de capitais e associação criminosa lançado pela Procuradoria Europeia de Justiça, uma investigação sobre o denominado carrossel do IVA no negócio de compra e venda de telemóveis. Foram hoje realizadas centenas de buscas por toda a Europa. De acordo com a Polícia Judiciária, o Estado terá sido levado em mais de 150 milhões de euros.

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2: Começa agora o Slowdown. Boa noite, sou a Sandra Ferreira. A meio da semana já sabe bem chegar a esta hora. Se ainda vai a caminho de casa, boa viagem. Se está a preparar os jantares, eu trago boa música como companhia. A próxima é de Bryan Adams.

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Boa noite, Sandra Ferreira por aqui. É o serão da M80. Ajudar um vizinho com os sacos ou mandar uma mensagem de coragem, de incentivo, uma mensagem simpática, pode fazer bem aos dois lados. Num estudo canadiano, pessoas que se sentiam mais sozinhas experimentaram fazer uma pequena gentileza extra por dia durante 2 semanas. Houve uma redução da solidão, sobretudo para quem a sentia desde o início, e de facto gestos dirigidos a vizinhos, por exemplo, a colegas ou a conhecidos, mostraram resultados muito interessantes. E não estou aqui a falar de salvar o mundo. Eu acho que o que este estudo quer mesmo dizer é que às vezes basta reparar em quem está mesmo ali ao nosso lado e fazer qualquer coisa simpática pelo outro, que também nos está a ajudar a nós. Na M80, simpatia vem em forma de música, com os Europe Jazz Gears, depois Skunk e os Queen.

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Ora, por aqui na rádio que toca de longe a música da sua vida, continuamos ao som dos Berlin e vamos ouvir a famosa

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Mais tarde, encurtou um nome artístico e passou a chamar-se apenas John Mellencamp. Teve várias músicas a chegar a número 1 nas tabelas de música, vendeu milhares de discos e desde 2008 que está no Rock and Roll Hall of Fame. Há mais música na M80 com John Mellencamp.

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1: Dia em que a PJ e a GNR fizeram buscas em várias cidades num processo coordenado pela Procuradoria Europeia. Em Portugal foram detidas 39 pessoas no âmbito da Operação Hermes, um esquema de fraude ao IVA associado à compra e venda de telemóveis e outros equipamentos eletrónicos. O Estado terá sido lesado em mais de 150 milhões de euros. Em Espanha, a notícia da morte de Mari Carmen, a mulher de 87 anos, que reacendeu os protestos contra a crise da habitação, depois de ter sido despejada da casa onde viveu várias décadas, em Madrid. No Parlamento, o ministro das Finanças anunciou uma nova descida no IRS, será incluída no Orçamento do Estado para o próximo ano.
2: Será a sexta redução de IRS, o orçamento também trará a atualização de escalões, da dedução específica, do mínimo de existência.
1: Entretanto, está cada vez mais caro ir ao supermercado. O preço do cabaz alimentar voltou a subir e já ultrapassa os 255 euros, quase mais 14 euros. Do que em janeiro. No Rio Douro, uma embarcação turística embateu numa zona rochosa, em Rezende, seguia com 90 pessoas a bordo. Ninguém ficou ferido. A embarcação seguiu depois para a Régua, onde atracou em segurança. Em Lisboa, cerca de 300 pessoas protestaram esta tarde contra a visita do secretário de Estado norte-americano. Marco Rubio vai estar amanhã em Portugal. Tem encontros marcados com o primeiro-ministro e o ministro dos Negócios Estrangeiros. E o mês passado foi o setembro mais quente desde 1931 em Portugal continental. A temperatura máxima ultrapassou os 31 graus. Os dados são do IPMA, que registou duas ondas de calor em setembro. E um dia depois do comunicado de Cristiano Ronaldo, chegou a reação de Jorge Jesus. O selecionador, que foi acusado por CR7 de ter faltado à palavra, respondeu desta forma.
3: Li o comunicado e agora, como faço todos os dias, vou para a Federação trabalhar, pensar na equipa e na seleção portuguesa. Não tenho mais nada a dizer.
1: Dia ainda marcado pelo anúncio do Prémio Nobel da Química, foi atribuído ao francês Henri Kagan e ao japonês Kenzo Suai. Mais detalhes no site da rádio. Boa noite e até amanhã.
0: Hoje foi assim.

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6: E já passa das 9, como é que está a correr este serão de quarta-feira? Por aqui temos música para acompanhar tudo o que lhe falta fazer. São as músicas da sua vida. Por agora, uma voz que reconhecemos logo e uma canção que talvez, quem sabe até o faça dizer que eu já não ouvia isto há tanto tempo.

0: gosto tanto desta música, os nossos Chutes e Pontapés, neste serão de quarta-feira. Olá! Esta é a M80, a rádio que toca de longe a música da sua vida, e eu sou a Sandra Ferreira. Estamos na hora do slowdown, não é? Quando a noite nos acalma. E aproveito para trazer agora aqui informações de tempo para amanhã. Se calhar até já está aí a fazer planos para amanhã. Então, se calhar, pode preparar assim um casaquinho para amanhã, que vai estar fresquinha amanhã, mas depois o sol traz uma tarde mais quentinha. E Bragança vai começar amanhã com 7 graus, o Porto com 14 e Lisboa com 16. No Algarve, conto com algum sol, mas também com possibilidade de chuva. Portanto, uma quinta-feira mais fresquinha. Agora estamos a entrar naquela fase, não é? Que um casaquinho dá sempre jeito para quem sai cedo de casa. E para quem chega tarde também. Vamos lá voltar à música com Billy Idol. Ouvimos Money Money. Depois Amor e Hunt. E há também a playlist da banda.
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Há músicas que não envelhecem e esta é uma delas. Aliás, voltou a acontecer-me há poucos dias. Começou a tocar aleatoriamente na minha playlist, ia no carro, e tantos anos depois ainda me entusiasma logo aos primeiros acordes. Hoje trago Faith No More, com uma música lançada em 1992 e incluída no álbum Angel Dust. Foi um período de enorme criatividade para a banda, que decidiu afastar-se das fórmulas mais previsíveis do rock da época e explorar territórios assim mais ousados. A canção mistura rock, pop e até elementos orquestrais, mostrando bem a capacidade dos Faith No More para surpreender. E talvez seja precisamente por isso que continua a soar tão bem, mais de 3 décadas depois. Eu confesso, sempre que aqueles primeiros acordes aparecem, paro para ouvir. Hoje, na minha playlist, os Faith No More com A Small Victory.

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0: Boa noite, está com a rádio que toca de longe a música da sua vida. Eu sou Sandra Ferreira. Estamos no Slowdown. E a seguir vou tocar uma música dos Simply Red. É uma música especial que eu, por acaso, ouvi hoje. Aliás, esta música saiu há mesmo muito pouco tempo. Eles foram buscar um clássico dos Four Tops para celebrar os seus 40 anos. E gostaram tanto de tocar esta versão na digressão que acabaram por lançar esta versão ao vivo, gravada no Wembley. Chama-se Reach Out, I'll Be There. Esta música nasceu em 1966 e há aqui um detalhe giro: é que um dos compositores inspirou-se na maneira de Bob Dylan cantar para escrever parte da canção. E 60 anos depois é Mika Knoll quem dá voz à promessa: quando precisares, eu estou aqui.
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5: E já passa das 10. Obrigada também assim pela companhia que me faz. Sou a Sandra Ferreira e estamos na hora do slowdown. É a noite que nos deixa mais calmos. Vamos para a música.

quem é que aqui ouve as músicas da sua vida? E há músicas que fazem uma coisa extraordinária. Bastam os primeiros segundos e já não estamos em 2026. Sei lá, estamos outra vez naquele verão, ou naquele carro, naquela casa, ou com uma pessoa de quem já nem nos lembrávamos todos os dias. Um artigo publicado ontem na Nature Reviews Psychology traz uma ideia curiosa sobre esta forma como nós nos relacionamos com as músicas. É que as músicas se tornam importantes para nós na adolescência e no início da vida adulta. Acabam por ter uma força mesmo muito especial para despertar memórias. E não é só porque as conhecemos, é porque ficaram ligadas à nossa história. E talvez seja mesmo por isso que a música não envelhece aqui na M80. As canções que nós tocamos continuam exatamente com a nossa idade. E vem aí 7 seguidas e sem pausas. M80 Porto.

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Estamos a caminho das 11, este é o slowdown, é o serão a ficar mais calmo, mas vai acalmar ainda mais depois das 11 com o Nelson Miguel a fazer-lhe companhia até às 2 da manhã para terminar o seu dia ao som das melhores baladas. Isso é garantido, depois das 11. Até lá, ainda trago Pink Floyd, toca já a seguir o Another Brick in the Wall. Trago também Karma Police para darmos os parabéns a Tom York, que fazemos hoje. Trago ainda Delfins e Lighthouse Family.

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Chris Thorbjork, o vocalista e compositor dos Radiohead e dos Smile. É o verdadeiro multitasking, que toca guitarra, baixo, teclas e ainda tem talento para as artes plásticas. Foi ele que teve a ideia de chamar o ex-colega de escola Stanley Donwood para criar as capas dos álbuns dos Radiohead. Autênticas obras de arte. Para a revista Rolling Stone, Thorbjork é um dos maiores e mais influentes cantores da sua geração. Há mais música na M80 com os Radiohead.

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É de música certa que precisa nesta viagem da casa? Então está no sítio certo. M80 Ballads. Eu sou o Nelson Miguel e fico consigo até às duas.

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melhor inspiração que música para que nunca falte vontade para trabalhar. E se é de música que precisa, é a música que tem. Seja então bem-vindo, este é o M80 Ballads, consigo entre as 11 da noite e as 2 da manhã.

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